de uma situação íntima ainda não trabalhada devidamente. As influências infelizes, sejam espirituais ou dos que se encontram na esfera física, como nós mesmos, apenas se aproveitam das nossas brechas morais. Somando o desejo delas, a nossa débil e indisciplinada vontade. Jesus Cristo nos ensinou que quem busca, encontra. Se nos pusermos a rastrear a origem de um espinho, certamente nos depararemos com o espinheiro. Se procurarmos perfumes e cores, a vida nos guiará a um jardim. Para que possamos triunfar e transformar as nossas fragilidades em força, o Mestre Jesus nos entregou uma bússola infalível: oração e vigilância. Aprendamos a orar, construindo essa ponte luminosa de amor com o Divino. Saibamos ter vigilância, que nada mais é do que o cuidado amoroso com nós mesmos, prestando atenção aos caminhos por onde trafegamos, para onde vão os nossos pensamentos e quais serão as consequências dos nossos atos. Entendamos as tentações como pedras da estrada, criando impedimentos à movimentação dos viajantes do progresso. São os espinhos cravados nas carnes do coração, ferindo a cada contração muscular. Constituem também os estímulos à vitória, à transformação íntima para melhor. São o aguilhão que impele para a frente todo aquele que lhe padece o estímulo. Somos espíritos imortais em marcha evolutiva. Usemos a nossa vontade soberana para educar nossos pendores. Cada desafio superado é uma vitória, um degrau acima, preparando a nossa alma para que um dia, plenos de luz, possamos finalmente tocar as estrelas.

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0: Bom, acho que tá na hora de dormir, meus filhos.
1: Boa noite, pai. Boa noite, tio.
2: Boa noite, meus queridos. Durmam com Deus.
3: Amém.

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0: 11:06.
1: Existe uma teoria que se chama 90-10, onde uma pessoa tem 90% daquilo que você procura em alguém. Só que você foca naqueles 10% que falta. Aí você sai pra rua, se aventura, e realmente você encontra aqueles 10%, mas não se deu conta que perdeu os 90%.

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0: Maravilha! Fabiano, vamos cantar uma canção romântica, porque...
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3: Meia-noite e três.
4: Ninguém, nem homem, nem mulher, poderá esquecer o dia de hoje.

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3: Meia-noite, 37.

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2: Uma e dois.

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1: 1:41.

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3: 2 e 1.

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3: 2:42.

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5: 3 e 3.

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3: 3:40.

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4: 4 e 1.

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3: 4:40.

Bom, existe hoje no Brasil uma onda de músicas feitas para dançar com coreografia. Uma onda que se alastrou e virou moda, virou tendência e tal. Então a gente preparou uma música assim para vocês. DJ,

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0: Música nova dos Monarcas.
1: E vamos voltar, né?
0: E vamos
1: se Deus quiser. Vamos ver.
2: Seis e vinte e um.

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quem te batizou, Milon? De certo foi algum monge que escutou de muito longe o teu murmúrio de sangue. Ou quem sabe, alguma tianga dormideira nos arreios, dessas que fazem ponteios com unhas de jatecana. Ou quem sabe, algum sorsal de topete colorado, num prelúdio abarbarado das canas do taquaral. Ou quem sabe, um bagual corcoviando num repecho, floreando as cordas do queixo nas portas do pastiçal. Brasileira, castelhana, milonga, ronco de mate, tu nasceste do embate da velha saga pampiana. Espanhola, lusitana, entre patriadas e domas, sem divisas, sem diplomas, pulsando o mesmo dialeto, porque o vento analfabeto fala em todos os idiomas. Quem sabe, talvez a lança, riscando a primeira linha, quando a adaga sem bainha cadenciava uma romance. Ou talvez a vaca mansa, dentro da várzea perdida, na ternura enrouquecida, feita de instinto e lamento, anunciando o nascimento da cria recém-lambida. Por isso, em qualquer fronteira, no esboço da lonjura, és a mais linda mistura da nobre estirpe campeira, fidalga e aventureira, com geografia na cara, passaporte tapejara no caminho dos andejos, reculutando os solfejos que uma linha não separa. Alma de pampa e semente que nasceu nos dois costados, herança dos maldomados que formaram nossa gente. O passado e o presente e o futuro dimensionas nas primas e nas bordonas do garrão do continente.

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2: Bom dia, prezados ouvintes. Este é o programa 5 minutos com Jesus, oferecido pela Igreja Evangélica Luterana do Brasil, Congregação Santíssima Trindade de Joaçaba, em parceria com as paróquias de Catanduvas e Luzerna. 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Na narração deste programa, o pastor capelão Christian Pribe.
3: É bom sermos espiritualmente fortes por meio da graça de Deus e não por meio da obediência a regras sobre alimentos. Carta aos Hebreus, capítulo 13, versículo 9. Vamos meditar no tema, a graça que salva. No final de sua carta aos cristãos hebreus, o autor dá vários conselhos úteis sobre hospitalidade, casamento, amor mútuo, uso do dinheiro e a relação do cristão com os seus líderes espirituais. Dentre todos os conselhos, um se destaca. Não se deixem levar por ensinamentos diferentes e estranhos que tiram vocês do caminho certo. É bom sermos espiritualmente fortes por meio da graça de Deus e não por meio da obediência a regras sobre alimentos, pois os que obedecem essas regras não têm sido ajudados por elas. Se não ouvirmos a palavra de Deus e desprezarmos a graça divina dada a nós unicamente pela fé em Cristo, seremos desviados do caminho da salvação. É a palavra de Deus que nos revela o amor dele por nós e nos liberta de ensinos falsos que proclamam uma salvação por meio do mérito pessoal e esforços próprios. O ensinamento verdadeiro sobre a graça de Deus proclama que a salvação é dada gratuitamente a nós por meio da fé em Jesus. Isso é obra do Espírito Santo em nosso coração, que nos livra da condenação que merecemos por sermos pecadores, e nos dá uma nova e eterna vida no amor de Cristo Jesus. O mundo oferece muitos ensinamentos diferentes e estranhos, mas Jesus Cristo é o mesmo ontem, hoje e sempre. Que você possa crer nele e ser sempre espiritualmente forte por meio da graça que salva. Vamos falar com Deus em oração. Senhor Deus, ajuda-nos a ficarmos sempre firmes no Evangelho de Cristo Jesus e em sua graça que nos salva. Em nome do nosso Salvador. Amém.

Avisos para as comunidades. Joaçaba. Hoje, domingo, 9 horas, culto na Congregação Bom Jesus, no bairro Anzolim. E também hoje, às 19 horas, culto na Congregação Santíssima Trindade. A graça de nosso Senhor Jesus Cristo, o amor de Deus e a comunhão do Espírito Santo esteja contigo e com a sua família no início desta nova semana. Amém.

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0: 7:23.
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0: Olá, cooperados e amigos, está no ar o programa Nossa Terra, Nossa Gente. É com alegria contar com a sua sintonia em mais um programa. Há 4 décadas está no ar o programa Nossa Terra, Nossa Gente. Aliás, ele faz parte da história da cooperativa. É um programa que acompanha a evolução do cooperativismo, conecta a cooperativa aos seus cooperados, clientes, fornecedores e às comunidades onde está presente. Muito mais do que levar informações e oportunidades, esse é o encontro semanal que fortalece os laços entre a Copérdia e os seus cooperados. Valoriza quem trabalha no campo, reconhece o empenho das famílias rurais e destaca o progresso das comunidades.
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0: Sejam bem-vindos ao Nossa Terra, Nossa Gente. Aqui tem informação de credibilidade sobre a Copérdia. Produção e apresentação, Herter Antunes. Edição, Adilson Luckman. Sejam bem-vindos a mais um programa. Hoje é dia 30 de agosto de 2026.
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0: E o presidente Vanduir Martini abre o programa revelando quais os assuntos que nós vamos tratar.
3: Bom, Herto, primeiro quero saudar um amigo, saudar os nossos colegas de trabalho que estão aqui, os nossos parceiros de negócios, fornecedores, saudar a todos os nossos clientes da cooperativa, né? Mas principalmente o associado, associada e suas famílias. Herder, vamos falar um pouco sobre o nosso trabalho dessa semana, né? Do CAP, né? Que é um programa de preparação da nossa equipe, olhando para os números, para os detalhes, né? Daquilo que a gente precisa ainda fazer para poder atender o cooperado, né? E vamos falar um pouquinho também do nosso programa do Missão Liderar, que é um programa que já existe há muitos anos. A gente faz basicamente 2 eventos por ano, então a gente faz metade do ano, um pouquinho depois, né? Pra gente, é um evento um pouco mais pequeno, né? E no final, mais perto do final do ano, daí a gente faz o Missão Liderar com uma preparação um pouco diferente, já olhando para planejamento, olhando para 2027. Então vamos contar um pouquinho para o nosso produtor, nosso cooperado, sobre esse nosso trabalho.
0: Bom, essa é uma semana especial, presidente, porque é a semana dos 59 anos da cooperativa.
3: É, exatamente. A gente abre aí, né, Herter, uma semana super importante para a Copérdia. Eu acho que dia 5 a gente vai fazer 59 anos, então realmente é uma semana que nos inspira, né? Uma semana que traz para nós à tona a responsabilidade de estar conduzindo uma organização desse tamanho, de saber o quanto ela pode colaborar com a comunidade. A gente precisa estar de olho nisso, o quanto que o associado também precisa da cooperativa e principalmente quanto que a cooperativa precisa do cooperado. Então eu acho que é bem importante, uma semana que traz uma reflexão importante para a gente fazer, né, Herter? E também comemorar, né? Fazer 59 anos de desistência de uma cooperativa, de uma empresa, de uma organização, num país, né, que tem tantos desafios, que tem tantas diversidades, né, pra gente trabalhar, sempre é muito legal. Então acho que a gente tem que comemorar e com certeza absoluta, dia 5 fica o convite aí para todos, né?
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0: Na abertura do programa de hoje, vamos falar sobre 2 eventos importantes realizados pela Copérdia durante a semana: o Missão Liderar e o Copérdia Alta Performance, o CAP, ambos realizados em Itá, terça, quarta e quinta-feira. Vamos falar dos 2 eventos com depoimentos importantes sobre produtividade, El Niño, manejo, gestão de custos para a produção e alinhamento com os gestores para as ações. Como falei na abertura, foram realizados 2 eventos importantes durante a semana. O Missão Liderar, que reuniu os gestores para definir caminhos comerciais até o final do ano, e o Copérdia Alta Performance, o CAP, com gestores, parceiros comerciais e produtores. Aliás, um produtor, o Douglas Rigon, de Campo Herê, participou do evento, deu um depoimento importante sobre produtividade, de como ele produz acima da média, a condução do solo, com o manejo correto, os investimentos e o profissionalismo na lavoura para colher os melhores resultados. O produtor revela como trabalha.
4: Então, a gente foi convidado aí pelo pessoal da ICL para estar aí prestigiando o evento da Copert. Então, a gente veio trazer um pouco a nossa experiência aqui, como produtor rural mesmo, um pouco do que a gente faz aí dentro da fazenda e que a gente vem aí atingindo aí altas produtividades, tanto de soja, milho. Então, a gente veio trazer aqui um pouquinho do nosso conhecimento e como a gente faz aí dentro da propriedade.
0: O que você pode falar em relação à produtividade de soja e milho na tua fazenda?
4: Então, na nossa fazenda hoje, esse ano nós tivemos duas altas produtividades, aí, tanto em soja como milho. A gente teve aí concurso GETAP aí, 310 sacos de milho por hectare e de soja aí, 115 sacos de soja. Então, foi dois grandes conquistas aí dentro da fazenda e a gente vem aí sempre trabalhando nosso solo, nossa nutrição aí para altas produtividades e vem aí demonstrando que nós estamos fazendo a coisa certa aí.
0: Douglas, qual é o que a gente pode chamar de segredo para ter uma produtividade tão alta?
4: Então, o segredo aí que a gente vem comentando bastante aí é o equilíbrio nutricional aí que a gente tem que ter, tanto de solo como as plantas também bem nutridas, e eu acho que isso aí que vem trazendo aí o nosso resultado aí, que vem cada vez crescendo a todo ano aí.
0: O coordenador de desenvolvimento de mercado da ISL, Rafael Mergner, conversa conosco e fala sobre a contribuição dos produtos da empresa para o produtor alcançar uma produtividade excepcional. Porém, inicia falando sobre a participação de Douglas Rigon no Copérdia Alta Performance.
5: Boa pergunta. O objetivo de trazer o Douglas para o CAP aqui em Itá é justamente trazer essa visão do produtor para os consultores, né? O que que ele hoje espera de um consultor quando esse consultor chega na sua propriedade? Então, hoje ele fez algumas colocações bem interessantes, falando da parte de solo, falando das questões da fisiologia, de toda a parte nutricional envolvida no bom cultivo, na boa produtividade. Então, hoje é apresentar aquilo que o produtor tem como demanda, o que que ele espera dos consultores quando esses chegam na sua propriedade. Por quê? A gente imagina que hoje é fundamental que o consultor chegue na propriedade e, primeiramente, veja qual é a realidade do produtor, o que que ele tem de demanda, qual a dor desse produtor e o que que o consultor vai poder oferecer que vá fazer com que o produtor efetivamente tenha melhores produtividades, que consiga resolver os seus problemas, né? Nem sempre é só uma questão de produtividade, às vezes uma questão também de resolver um problema operacional, de facilitar uma atividade. Então, entender a dor do produtor, ver o que ele precisa para efetivamente fazer a melhor consultoria. E a gente sabe que, nesse sentido, de uma boa consultoria, o produtor com certeza vai entender que o consultor quer o bem, digamos assim, do produtor e, consequentemente, isso gera uma relação duradoura, algo que efetivamente vai ser feito por um longo período de tempo. Acho que essa é a ideia básica.
0: Quais são os aspectos que você considera fundamentais para ele ter uma produtividade acima da média, fora da curva?
5: Olha, a gente sempre fica pensando quando que o produtor vira a chave para conseguir atingir produtividades mais elevadas. Então a gente vê assim que as questões de qualidade do solo são questões fundamentais. Se a gente for hoje trabalhar com dois elementos que ele acabou citando, que é o enxofre e o boro, são elementos fundamentais. Até uns anos atrás, os produtores pensavam principalmente em NPK, mas hoje a gente sabe que enxofre e boro são fundamentais. A questão de pH do solo, né, ele relatou muito bem aí na apresentação dele, na palestra, da importância de a gente ter um solo muito bem corrigido. A partir de uma base muito bem feita, muito bem estruturada, que dê potencial para a planta, aí entram os fertilizantes foliares como estimulantes do crescimento vegetal, como estimulantes também da garimpagem de nutrientes, principalmente os macros, né? E a partir daí, pensar numa boa produtividade, trabalhar também com nutrientes para que haja um bom enchimento de grão, evitar situações de estresse para a planta. São todos esses conjuntos aí de fatores que vão levar uma produtividade muito, muito boa.
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0: Uma das atrações do CAP foi a participação do engenheiro agrônomo, consultor e professor do Reagro, José Guilherme Seolim. Ele falou sobre diversos assuntos importantes. Uma parte vamos apresentar hoje do programa Nossa Terra, Nossa Gente, e a outra na semana que vem. José Guilherme vai voltar a falar e tratar sobre assuntos como manejo do solo para a safra de verão num ano tão desafiador, entre outras dicas. Mas hoje ele fala sobre como planejar o plantio da safra de verão diante das incertezas do El Niño.
6: Quando nós pensamos no El Niño, o efeito climático principal, as principais condições que o El Niño traz para a região de vocês é normalmente um excesso de chuva, né? Um excesso de nebulosidade, e junto desse principal aspecto, que é o excesso de chuva, nós precisamos tomar alguns cuidados para que a gente possa conduzir bem as nossas lavouras e para que no ano, né, onde o custo tem sido um entrave muito grande, a gente consiga realizar um bom resultado e consiga entregar uma margem, né, pelo menos para que a gente possa passar o ano, né? A gente entende que o ano está muito difícil, mas a safra está aí e nós precisamos começá-la. Então, de um modo geral, quando nós pensamos em anos muito chuvosos para essa região, que é uma região de solos muito pesados e muito antigos, né, com muitos anos de cultivo, os fungos de solo são um dos principais desafios que a gente observa, né, principalmente pítio e fomópsis causando tombamento nessas lavouras. Então o uso de, primeiro, semente de qualidade, índice de germinação e vigor alto, qualidade fisiológica, né, são muito importantes para que a gente tenha um rápido estabelecimento e a baixa susceptibilidade dessa plântula a esses patógenos que infectam muito cedo e que vão impactar diretamente no estabelecimento da nossa lavoura e no estande final. Esse, né, que é um dos componentes de rendimento que impactam muito o resultado das nossas lavouras. Então, o primeiro ponto é, faça, né, compre semente de qualidade, com boa qualidade fisiológica, use um bom tratamento de semente, né, com produtos específicos que tenham ação principalmente sobre esses tipos de patógeno, mas, logicamente, nós não podemos esquecer do todo, né? Fungos como fusarium tem sido muito importante, em anos muito chuvosos, nematóide tem causado muito problema. Então, o uso de um bom tratamento de semente associado ao uso de produtos biológicos traz para nós uma maior segurança em relação a esse cenário. Ainda dentro do aspecto de excesso de pluviosidade e tempo nublado, normalmente nós temos um aumento na ocorrência de doenças fúngicas nas nossas lavouras, né? E aí nós estamos falando desde septória, né, mancha parda, antracnose, mancha-alvo para aquelas regiões, e até mesmo a ferrugem, né, que é um grande problema para essa região do sul, pela janela de plantio e pelos vizinhos. Então, para isso, é muito importante que o produtor esteja muito bem amparado para começar um manejo fitossanitário eficiente e cedo, né? Porque hoje, em função do nosso sistema produtivo, esses fungos necrotróficos, eles estão presentes no nosso sistema desde o estabelecimento da cultura e eles infectam a nossa cultura muito cedo. Um ponto de atenção é que os nossos fungicidas, de um modo geral, eles têm baixa capacidade curativa. A maior parte das moléculas, e as moléculas com mais eficiência hoje, são moléculas com caráter preventivo. E para que a gente tenha um bom efeito, nós precisamos desse produto aplicado na lavoura no cedo. Então, um ponto fundamental e que vai definir muito do sucesso do manejo de doenças desse produtor é um bom tratamento de semente, uma semente de qualidade, um bom estabelecimento da lavoura e o início do manejo no cedo. A gente tem visto uma tendência de muitos produtores, em função do custo, buscarem uma redução de custos nessas aplicações que, para alguns, né, são aplicações que não têm tanta importância, quando na verdade é o contrário, né? Hoje a gente já tem certeza, né, a pesquisa, as boas instituições de pesquisa, as boas empresas trouxeram para nós esse dado, que começar bem faz toda a diferença. E lembrem-se, né, a partir do momento em que você planta, mais de 60% do custo da sua lavoura já aconteceu, né? Deixar de proteger bem a sua lavoura nesse momento é um risco muito grande, e tentar recuperar o problema lá na frente vai te gerar custos, você vai ter que usar um produto muitas vezes mais caro e ainda vai perder a produtividade. E, logicamente, não esquecer de pontos importantes como o intervalo entre aplicações de fungicidas, o correto posicionamento das melhores moléculas e muito atento ao monitoramento. Porque nós estamos falando de um ano de El Niño, mas é aquela velha história, né? A gente só vai saber o que vai acontecer a partir do momento em que efetivamente acontecer. Então, até então, é tudo previsão, né? Nós precisamos nos programar, nos antecipar, mas estar na lavoura, monitorar né, e cumprir a realização das operações no momento correto vai fazer total diferença. E muito cuidado, logicamente, com a ferrugem, né, uma doença que tende a ter uma expansão também expressiva nesse ano, que começa muito cedo, que tem uma identificação precoce acontecendo de forma difícil e que tem potencial para levar muita produtividade. Então, os pontos de atenção para essa safra são principalmente esses.
7: Bom, e qual a orientação para o produtor que tem insegurança em relação aos volumes de chuva daqui para frente, para não correr o risco de perder a janela de plantio?
6: Quando nós pensamos em janela de plantio, nós temos um dado hoje que ele é muito consistente, né? Que normalmente, para cada dia de atraso na janela de plantio, nós estamos falando de uma perda de produtividade por volta de 40 quilos. Ou seja, plantar na janela é um fator decisivo, mas tão importante quanto plantar na janela é fazer um plantio de qualidade. A gente vê que muitos produtores acabam negligenciando a qualidade do plantio em detrimento da janela. Né? E isso é um erro. Nós precisamos plantar muito bem e, logicamente, tentar colocar isso o mais dentro da janela possível, que é quando a gente vê os melhores resultados.
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0: Durante a realização do Coper de Alta Performance, o coronel da reserva da Polícia Militar do Rio de Janeiro, André Batista, referência em liderança, gestão de crise, tomada de decisão sob pressão e formação de equipes de alta performance, palestrou aos gestores. Ele falou sobre experiências vividas em situações de alta pressão, em aprendizados práticos para o mundo cooperativo, abordando liderança, estratégia, disciplina, trabalho em equipe, superação e alta performance. Ele explica a mensagem que deixou aos colaboradores da Copérdia.
8: A minha mensagem, ela faz muita analogia a essa posição, a posição de liderança, a posição de confiança, a posição de êxito, né? Em que as tropas especiais no Brasil, em especial no Rio de Janeiro, chegaram. O BOP é um exemplo de uma marca muito bem sucedida, assim como a Copérdia, né? 59 anos. E o que eu trago aqui é justamente essa associação com o êxito, né? Levando, enaltecendo a velocidade, a consolidação e a aproximação como pilares básicos da Coperd.
7: Você diz que não existe êxito sem um trabalho contínuo de equipe. Explique melhor.
8: Tropas especiais sempre buscam, equipes especiais sempre buscam o êxito, né? O topo, né? Da cadeia, né? E o que acontece? Sem a confiança, sem o planejamento, é impossível você atingir postos elevados na sua competição ou com os competidores. Então é isso que a gente prega, né? O êxito, ele só vem com a confiança e com o treinamento árduo de uma equipe de alta performance. Uhum.
7: Essa experiência serve também para os gestores no dia a dia, na relação com o cooperado.
8: Sem dúvida, o dia a dia é que faz a equipe de operações especiais ser o que é. Treinar todo dia, levantar todo dia acreditando que é possível realizar. Isso é o dia a dia que transforma o ordinário em excepcional e em alta performance.
7: Vale a inspiração, mas tem que ter muita transpiração também.
8: Muita transpiração. A inspiração é fundamental. Mas o trabalho árduo, o dia a dia do trabalho árduo é que catapulta as equipes de alta performance para o topo, para o êxito.
7: Uhum. E qual nota, qual a importância que você atribui à disciplina para uma equipe alcançar os objetivos?
8: Fundamental, disciplina. Sem disciplina você não tem cooperação, você não tem liderança, é isso? Então é muito mais difícil chegar ao seu objetivo sem disciplina, né? Com disciplina, a certeza do sucesso é quase 100%.
7: Comprometimento?
8: Comprometimento, desenvolvimento das equipes, alinhamento a missão da empresa e, sobretudo, ética.
7: E qual a sua opinião sobre essas iniciativas da cooperativa, como Missão Liderar, como CAP, para fazer esse alinhamento estratégico buscando atingir as metas?
8: O resultado é que a Coperd é líder no seu segmento, né? Isso é uma forma de você treinar o seu pessoal e equalizar o conhecimento para que todos tenham a mesma, remem no mesmo sentido. Se todos estiverem remando no mesmo sentido, o objetivo será alcançado com muita tranquilidade.
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0: O primeiro vice-presidente do Conselho de Administração, Ademar da Silva, participa conosco e afirma que os eventos Missão Liderar e Cooper de Alta Performance foram um sucesso e atingiram seus objetivos.
9: Acho que foi fundamental esse encontro, né? De fazer esse encontro tanto do Missão quanto o CAP, mas principalmente o CAP, né? Que veio aí para dar uma orientação, um alinhamento com nossos vendedores, o nosso grupo de gerentes. Então acho que sempre é necessário esse alinhamento. Então, mais do que nunca, né? O Missão e o CAP têm esse papel. Então acho que, na minha visão, ele foi fundamental. Foi assim um evento de alto nível e que nós conseguimos levar então a mensagem para os nossos colaboradores, principalmente nossos gestores, para que eles também comecem a divulgar, desenvolver essa atividade também lá na sua unidade. Então, para mim foi de grande valia e com certeza de grande aproveitamento para todos.
0: Bom, isso tudo tem como objetivo essa mobilização para a reta final do ano, Ademar.
9: É uma chamada, né, para aquilo que nos resta fazer até o final do ano. Então nós temos metas a cumprir e exatamente isso foi o grande objetivo, né, de mobilizar a nossa equipe para que a gente consiga até o final do ano, né, atingir as nossas metas. Acredito que deverá ser atingida e com certeza com o empenho de todos nós vamos chegar no objetivo final, que é chegar com as nossas metas cumpridas, tanto de planejamento, mas principalmente de resultado.
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0: O presidente Vandoir Martini está de volta ao programa Nossa Terra, Nossa Gente, para ampliar os assuntos revelados na abertura do programa, que são os eventos CAP, o Cooper de Alta Performance e o Missão Liderar, presidente.
3: Bom, Herter, a gente tem, todos os anos a gente faz uma espécie de reciclagem, de conversa com a equipe, né? A gente reúne a equipe. É de praxe da cooperativa sempre ter um momento de a gente poder conversar, discutir alguns temas, né? Mas às vezes a gente trata dos números da cooperativa, às vezes a gente trata dos projetos da cooperativa e na semana que passou a gente reuniu a equipe para conversar um pouquinho sobre como é que está a nossa atitude com relação às ações da cooperativa, como é que a gente se comporta, né, perante um cenário que a gente convive hoje em dia, né, essa dificuldade que as pessoas muitas vezes têm de poder ter o seu trabalho, né, bem relacionado, de ter a sua propriedade, a sua família. Como é que a gente conecta tudo isso num mundo tão, vamos dizer assim, acelerado como ele está? Então a gente procurou trazer as pessoas para a gente dar uma conversada, entender um pouco o que tem de diferente naquilo que a gente está fazendo hoje, se a gente comparar, por exemplo, com aquilo que a gente fazia 1, 2, 3, 5, 10 anos atrás. Então, acho que sempre parar para a gente dar uma olhada nisso, para a gente entender um pouquinho melhor como tudo isso funciona, é importante. E uma coisa também que chama bastante a atenção da gente é que, na verdade, não existe, vamos assim dizer, muito mistério naquilo que a gente tem que fazer ou aquilo que a gente aprendeu lá no passado. Mas é a gente realmente colocar em prática essas coisas, né, que a gente aprende no dia a dia, né? Tem coisas simples, coisas básicas que a gente fazia, a gente deixou de fazer, entendeu por que que acontece esse tipo de situação. Então acho que é um momento bastante importante, um momento, como a gente diz, de dar uma afiada aí no machado e a gente poder estar trabalhando e tocando os nossos negócios aí nesse, vamos dizer assim, não no final de ano, mas nessa reta final aí que nós temos de 2026.
0: Bom, paralelo à Missão Liderar, o presidente também foi realizado o Cooper de Alta Performance, que é o CAP. Dá para dizer que foi um encontro de alinhamento, observando aí a reta final do ano?
3: O CAP é um programa que tem na cooperativa há muitos anos, né? Ou seja, é um programa que a gente procura colocar a equipe com algumas metas, né, de algumas atividades, de alguns negócios. A gente avalia muito, por exemplo, onde a Cooperde atua, como é que está a nossa participação de mercado, o que que a gente pode fazer, né, para a gente atender melhor o nosso produtor, o nosso cooperado, como é que a gente pode fazer esse exercício de apoio ao produtor nesses momentos. Por exemplo, nós estamos aí com Problemas não, mas tipo assim, previsão, por exemplo, de excesso de chuva. O que, que a gente vai fazer com relação a esse tema, né? Como é que a gente pode se precaver de algo? A gente tem aí uma dificuldade de identificar, por exemplo, a questão da demanda de fertilizantes, para onde que eles estão indo, para onde que em que época que a gente deve fazer aquisição, se eles já chegaram aqui para a gente comercializar. Então a gente alinha isso com o nosso colaborador. E o legal é que tem as empresas parceiras da cooperativa que fazem esse trabalho junto conosco. Então a gente chama os nossos parceiros para eles também colocarem, né, as questões técnicas, né, das empresas, dos nossos principais fornecedores, e também algumas experiências que eles estão tendo para poder lidar com esse tema, vamos dizer assim, já que estamos aí num momento crucial para quem não tomou a decisão de comprar, precisa fazer isso, porque estamos chegando no limite. E para quem já comprou, para que já receba o produto, né, fique preparado com os insumos para poder fazer o plantio da próxima safra.
10: Bom, o El Niño provoca incerteza junto ao produtor. E que impacto ele provoca na cooperativa, presidente, em termos de se estruturar para oferecer o insumo na hora certa para o produtor?
3: Olha, o impacto é que ele deixa dúvida, né? Bastante dúvida, né? Eu acho que ele está sendo trabalhado, acho que a informação existe, mas, por exemplo, a gente entende que ele já foi falado, inclusive, que tem variações, né? Ele vai ter variações, ele vai ter mais intensidade em algum ambiente, em outro ambiente. Então a gente fica pensando, bom, se o El Niño, para acontecer o que estão prevendo aqui no sul do Brasil, será que vai ser todo o sul do Brasil que vai ser afetado? Não vai ser assim, né? A gente está falando de seca, de queimadas lá para o norte, enfim, para outras regiões do Brasil. Então, o Brasil inteiro vai queimar, não é isso. Então, acho que existe mecanismo de a gente poder dar uma olhada nessas previsões, que também a cooperativa colabora com isso, a nossa equipe está também preparada com isso, os nossos parceiros de negócio, e a gente procurar fazer com que esses impactos eles sejam o menor possível para o produtor. Agora, que eles vão acontecer, a gente sabe, tá mostrado aí. Agora, vai acontecer isso, então o que nós vamos fazer? Fecha tudo, para tudo, desliga todas as máquinas, não se prepara para um plantio, não se prepara. Aí será que, como é que vai ser o próximo período nosso se a gente não tomar nenhuma ação nesse momento?
0: No sábado, dia 5 de setembro, a Coperge estará completando 59 anos de história. Além das ações comerciais, as unidades vão celebrar o aniversário com distribuição de bolo e refrigerante aos associados e clientes. Agende uma visita à unidade mais próxima e comemore conosco mais um aniversário da Coperge. Termina aqui o programa Nossa Terra, Nossa Gente. Obrigado pela audiência qualificada. Te desejo uma ótima semana e conto com você no próximo programa.
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12: Irmãos e irmãs, nesse quinto domingo do mês vocacional, celebramos a vocação dos catequistas. A palavra de Deus, acolhida pelo profeta Jeremias, tornou-se em seu coração como um fogo ardente que ele não podia conter. Também os catequistas são alcançados por essa palavra e chamados a anunciá-la, conduzindo crianças, jovens e adultos ao encontro e ao seguimento de Jesus Cristo. No Evangelho, O Senhor nos convida a renunciar a nós mesmos, a tomar a cruz e segui-lo. Rezemos por todos os catequistas para que vivam com fidelidade aquilo que anunciam e perseverem em sua missão. Em comunhão com o 5º Congresso Vocacional do Brasil e com o projeto Padres para a Igreja em Santa Catarina, peçamos que nossa catequese desperte e acompanhe todas as vocações, chamados a deixar a palavra arder no coração e transformar a vida. Iniciemos com fé e alegria a nossa celebração deste 22º domingo do tempo comum, com o canto inicial de número 9.

0: Em nome do Pai, e do Filho, e do Espírito Santo.
1: Amém.
0: O Deus da esperança, que nos cumula de toda alegria e paz em nossa fé, pela ação do Espírito Santo, esteja convosco.
1: Bendito seja Deus, que nos reuniu no amor de Cristo.
0: Meus queridos irmãos e irmãs em Cristo, bom dia a todos.
2: Bom dia.
0: Hoje, com a graça de Deus, nós nos reunimos para celebrar esta Santa Missa, rezando hoje a Eucaristia, que dá início à 22ª semana do Tempo Comum. Nesta Santa Celebração, como sempre fazemos, rezamos por cada um de vocês aqui presentes, pedimos a Deus pelas vossas famílias, imploramos a graça de uma semana plenamente abençoada para nós e para todos aqueles a quem nós amamos. Rezamos ainda hoje, meus queridos irmãos e irmãs, pelo pequeno Gabriel Epoyard Marquardt, que logo após a celebração desta Santa Missa, junto com os seus pais e os seus padrinhos, receberá a graça do sacramento do batismo. Celebramos ainda, em sufrágio da alma de nossos irmãos e irmãs, Paulina Miller, no sétimo dia de seu falecimento, e Terezinha Seron Pino Gomes, também celebrando o sétimo dia de falecimento. Também por Arquelino Giero, Claudino De Martini, Antônio Lorati, Euclides Pereira de Oliveira, Júlio César do Prado, Laurindo Posebon, Lorena Schmitz Fedrigo, Elisa Savi Fedrigo, Carmen Nunes da Silva, Matheus Florindo Piovesan, Angelina Lúcia Piovesan e Salete Santini Zampieri. Hoje, de maneira particular, meus queridos irmãos e irmãs, quero celebrar esta Eucaristia em ação de graças pela passagem do meu aniversário, hoje completando mais um ano de vida. Agradeço a Deus e, sobretudo, peço a oração de toda a comunidade por mim e pela minha caminhada. E para que nós possamos celebrar a graça desta Eucaristia, nós vamos iniciá-la reconhecendo os nossos pecados e implorando com confiança a misericórdia do Pai. Irmãos e irmãs, reconheçamos os nossos pecados para celebrarmos dignamente os santos mistérios.

0: Deus Todo-Poderoso, tenha compaixão de nós, perdoe os nossos pecados e nos conduza à vida eterna.
1: Amém.

0: amorosa solicitude o que nos destes. Por nosso Senhor Jesus Cristo, vosso Filho que é Deus, e convosco vive e reina na unidade do Espírito Santo, por todos os séculos dos séculos.
1: Amém.
2: Leitura do livro do profeta Jeremias. Seduziste-me, Senhor, e deixei-me seduzir. Foste mais forte, tiveste mais poder. Tornei-me alvo de irisão o dia inteiro. Todos zombam de mim. Toda vez que falo, levanto a voz, clamando contra a maldade, invocando calamidades. A palavra do Senhor tornou-se para mim fonte de vergonha e de chacota o dia inteiro. Disse comigo: não quero mais lembrar-me disso, nem falar mais em nome dele. Senti então dentro de mim um fogo ardente a penetrar-me o corpo todo. Desfaleci sem forças para suportar. Palavra do Senhor.
1: Graças a Deus.

0: Leitura da carta de São Paulo aos Romanos. Pela misericórdia de Deus, eu vos exorto, irmãos, a vos oferecerdes em sacrifício vivo, santo e agradável a Deus. Esse é o vosso culto espiritual. Não vos conformeis com o mundo, mas transformai-vos, renovando vossa maneira de pensar e de julgar, para que possais distinguir o que é a vontade de Deus, isto é, o que é bom e o que lhe agrada, o que é perfeito. Palavra do Senhor.
1: Graças a Deus.

0: O Senhor esteja convosco.
1: Ele está no meio de nós.
0: Proclamação do Evangelho de Jesus Cristo segundo Mateus.
1: Glória a vós, Senhor.
0: Naquele tempo, Jesus começou a mostrar a seus discípulos que devia ir a Jerusalém e sofrer muito para muito da parte dos anciões, dos sumos sacerdotes e dos mestres da lei, e que devia ser morto e ressuscitar no terceiro dia. Então Pedro tomou Jesus à parte e começou a repreendê-lo, dizendo: Deus não permita tal coisa, Senhor, que isso nunca te aconteça. E Jesus, porém, voltou-se para Pedro e disse: Vai para longe, Satanás. Tu és para mim uma pedra de tropeço, porque não pensas as coisas de Deus, mas sim as coisas dos homens. E então Jesus disse aos discípulos: Se alguém quer me seguir, renuncie a si mesmo, tome a sua cruz e me siga. Pois quem quiser salvar a sua vida vai perdê-la, e quem perder a sua vida por causa de mim vai encontrá-la. De fato, que adianta ao homem ganhar o mundo inteiro, mas perder a sua vida? O que poderá alguém dar em troca de sua vida? Porque o Filho do Homem virá na glória do seu Pai com os seus anjos, e então retribuirá a cada um de acordo com a sua conduta. Palavra da salvação.
1: Glória a vós, Senhor.
2: Meus queridos irmãos e irmãs, todos ficamos um pouco assustados agora com a queda de pressão do nosso irmão, mas já está sendo atendido e daqui a pouquinho já está recuperado, plenamente recuperado. Hoje celebramos, nos reunimos para celebrar, como dizia ao início dessa celebração, esta Santa Missa no 22º domingo do tempo comum. Continuamos esta nossa caminhada com Jesus Cristo, nosso Senhor, sobretudo aprofundando aqueles fundamentos da nossa fé. Vocês devem se recordar, meus queridos irmãos e irmãs, que no último final de semana iniciávamos a leitura do capítulo 16º do Evangelho de São Mateus. Também naquela ocasião fazia questão de dizer a todos, nas celebrações em que tive a graça de presidir a Santa Missa, fazia questão de dizer que o capítulo 16º marca uma virada fundamental no caminho proposto pelo evangelista São Mateus. Se até o capítulo 15º do Evangelho, Mateus falava sobre a atividade missionária de Jesus Cristo e do modo como o Senhor atraía as multidões, a maneira como muitos acorriam até Ele buscando compreender melhor a proposta do reino, mas também alguns que iam ao seu encontro interessados no que Jesus poderia lhes oferecer sob o ponto de vista material. Se até o 15º capítulo nós ouvíamos a narrativa desta atividade missionária de Jesus Cristo, agora, a partir do capítulo 16º, nós vemos já Jesus que não mais está cercado pelas multidões. Vemos Jesus preparando os seus discípulos para o seu destino derradeiro. É Jesus que começa a falar de modo mais forte, de modo mais evidente, sobre o caminho da cruz. Mas o início dessa reflexão se deu de modo diferente. Vocês devem se recordar, meus queridos irmãos e irmãs, que no último domingo nós começávamos o caminho final de Jesus Cristo até a cruz, ouvindo o texto do Evangelho que narrava a experiência da profissão de fé de Pedro. Era Pedro que dizia, movido pelo Espírito Santo de Deus: Tu és o Messias, o Filho do Deus vivo. Naquele instante, nós cristãos e cristãs nos sentíamos unidos ao apóstolo, sobretudo porque Pedro representa toda a comunidade cristã. E no anúncio feito pelo apóstolo estava contida também a nossa própria fé. Éramos nós, através da boca do apóstolo que dizíamos: Senhor, nós cremos que Tu és o Salvador da nossa vida, Salvador da nossa história, Salvador da nossa existência. Hoje, meus queridos irmãos e irmãs, nós estamos na continuidade do texto do Evangelho da semana passada. No domingo anterior, Jesus dizia e exaltava a figura e a resposta de Pedro, dizendo, lhe entregando efetivamente as chaves do reino dos céus, dando a Pedro esta autoridade fundamental para a continuidade da caminhada dos cristãos e cristãs. Na resposta de Pedro, estava presente os cristãos que caminham conscientes de que Jesus traz mensagem de vida e de salvação. No entanto, hoje nós já iniciamos o texto do Evangelho tendo ouvindo Jesus Cristo dizer que Ele, como Messias, assim como havia sido professado publicamente pelo apóstolo Pedro, Ele, como Messias, deveria continuar o seu caminho a Jerusalém, deveria sofrer muito na mão dos homens e receber a graça da cruz. É assim que o Evangelho de hoje começa. Assim também é o caminho dos cristãos e cristãs. É Jesus Cristo que está dizendo a todos nós que se nós queremos fazer parte do reino, se nós queremos aderir verdadeiramente à proposta do reino de Deus, a partir de agora não há outro caminho a não ser abraçar a cruz. É isso que Jesus Cristo diz no final do texto, quando Pedro tenta retirá-lo desta reflexão do caminho da cruz. Jesus diz: quem quer ter a vida eterna, renuncie a si mesmo, abrace a sua cruz e me siga. Renunciar a si mesmo significa, sobretudo, abandonar as atitudes de egoísmo e de autossuficiência. Abandonar tudo aquilo que nos prende no nosso individualismo e abrir o nosso coração para a experiência comunitária, fraterna. Renunciar a si mesmo significa entender que a vida só tem beleza, sentido e significado à medida em que é vivida na experiência da comunhão, à medida em que nos retira de nós mesmos e nos abre para a dinâmica fraterna. Abraçar a cruz é também entender que a vida vivida em fraternidade tem os seus percalços e limitações, mas é esta vida vivida em comunidade, no meio dos seus percalços e limitações, que nos devolve a certeza de eternidade. Hoje, meus queridos irmãos e irmãs, esta é a graça que nós pedimos a Deus, a graça de termos no nosso coração esses valores profundos do Evangelho. Especialmente pedimos ao Senhor para que em nosso coração nunca se encontre profundamente arraigado um desejo individualista, egoísta, mas sobretudo que se abra a esta dinâmica fraterna, comunitária da nossa fé, que nos faz viver especialmente, verdadeiramente, a experiência com Jesus. Que o Espírito de Deus nos ajude e nos ilumine ao longo da nossa caminhada. Professemos a nossa fé rezando: creio,
1: Pai Todo-Poderoso,
3: Criador do céu e da terra, e em Jesus Cristo, seu único Filho, nosso Senhor, que foi concebido pelo poder do Espírito Santo, nasceu da Virgem Maria, padeceu sob Pôncio Pilatos, foi crucificado, morto e sepultado, desceu à mansão dos mortos, ressuscitou ao terceiro dia, subiu aos céus,
1: está sentado à direita de Deus Pai Todo-Poderoso,
3: donde há de vir a julgar os vivos e os mortos.
1: Creio no Espírito Santo, na Santa Igreja Católica,
3: na comunhão dos santos, na remissão dos pecados, na ressurreição da carne, na vida eterna. Amém.
2: Irmãs e irmãos, peçamos a Deus Pai que escute as nossas preces e, segundo a sua bondade, atenda aos nossos pedidos. As preces que ouviremos serão um pouco diferentes das que estão no folheto, sobretudo porque são preces vocacionais, mas a nossa resposta continua sendo: nós vos rogamos, ouvi-nos.
3: Nós vos rogamos, ouvi-nos.
4: Senhor, vós que saciais a sede da vossa alma, fazei que a Igreja seja sempre sinal do vosso amor e fiel à vossa vontade, o que é bom, o que vos agrada e o que é perfeito. Nós vos suplicamos.
3: Nós vos rogamos, ouvi-nos.
4: Vós que acompanhastes os profetas, dai às autoridades e aos candidatos a cargos públicos a disposição de edificar uma nação conforme vossos desígnios. Nós vos suplicamos.
3: Nós vos rogamos, ouvi-nos.
4: Vós que fortalecei os passos dos seguidores de vosso Filho, concedei aos catequistas sabedoria, fidelidade e a alegria de servir o vosso reino. Nós vos suplicamos.
3: Nós vos rogamos, ouvi-nos.
4: Vós, cujo Filho assumiu livremente a cruz, ajudai-nos a aprender com as cruzes da caminhada que o dom da vida não é para ser guardado, mas para estar a serviço dos outros. Nós vos suplicamos.
3: Nós vos rogamos, ouvi-nos.
4: Vós que continuais a chamar homens e mulheres para o seguimento de vosso Filho, fazei de nossa catequese um espaço de escuta e discernimento, no qual crianças, adolescentes, jovens e adultos descubram e acolham a própria vocação. Nós vos suplicamos.
3: Nós vos rogamos, ouvi-nos.
2: Rezemos também, meus queridos irmãos e irmãs, pelo nosso irmão Frâncio, para que recupere prontamente a sua saúde, mas também em agradecimento aos nossos irmãos e irmãs que prontamente o auxiliaram neste momento de dificuldade. Rezemos ao Senhor.
3: Nós vos rogamos, ouvi-nos.
2: Tudo isso nós vos pedimos, ó Pai, por Jesus Cristo, vosso Filho, que convosco vive e reina para sempre.
3: Amém.
5: Momento da preparação das oferendas. Neste momento do ofertório, oferecemos a Deus não apenas nossos dons materiais, mas também nosso coração em gratidão. Você pode também, meu irmão, contribuir de forma prática e segura através do QR Code disponível nos bancos deste santuário. Obrigado pela sua partilha. Durante o ofertório, o nosso canto será o número 338.

0: Orai, irmãos e irmãs, para que o meu e vosso sacrifício seja aceito por Deus, Pai Todo-Poderoso.
1: Receba o Senhor por tuas mãos esse sacrifício, para a glória do seu nome, para o nosso bem e de toda a sua santa igreja.
0: Este santo sacrifício, Senhor, nos traga a perene bênção da salvação e vosso poder leve à plenitude o que celebramos no sacramento. Por Cristo nosso Senhor.
1: Amém.
0: O Senhor esteja convosco.
1: Ele está no meio de nós.
0: Corações ao alto.
1: O nosso coração está em Deus.
0: Demos graças ao Senhor nosso Deus.
1: É nosso dever e nossa salvação.
0: Na verdade, é digno e justo, é nosso dever e salvação dar-vos graças sempre e em todo lugar. Senhor Pai Santo, Deus Eterno e Todo-Poderoso, por Cristo Senhor nosso. Nascendo, Ele renovou a antiga condição humana. Sofrendo a paixão, apagou nossos pecados. Ressurgindo dos mortos, concedeu-nos a vida eterna. Subindo a vós, ó Pai, abriu-nos as portas do céu. Por isso, com a multidão dos anjos e dos santos, entoamos o hino da vossa glória, cantando a uma só voz.

0: Na verdade, ó Pai, vós sois santo, fonte de toda a santidade. Santificai, pois, estes dons, derramando sobre eles o vosso Espírito, a fim de que se tornem para nós o corpo e o sangue de nosso Senhor Jesus Cristo.
1: Enviai o vosso Espírito Santo.
0: Estando para ser entregue e abraçando livremente a paixão, Jesus tomou o pão, pronunciou a bênção de ação de graças, partiu e o deu a seus discípulos, dizendo: Tomai todos e comei. Isto é o meu corpo que será entregue por vós. Do mesmo modo, no fim da ceia, ele tomou o cálice em suas mãos e, dando graças novamente, o entregou a seus discípulos, dizendo: Tomai todos e bebei. Este é o cálice do meu sangue, o sangue da nova e eterna aliança, que será derramado por vós e por todos para a remissão dos pecados. Fazei isto em memória de mim. Mistério da fé.
1: Anunciamos, Senhor, a vossa morte e proclamamos a vossa ressurreição. Vinde, Senhor Jesus.
0: Celebrando, pois, o memorial da morte e ressurreição do vosso Filho, nós vos oferecemos, ó Pai, o pão da vida e o cálice da salvação, e vos agradecemos porque nos tornastes dignos de estar aqui na vossa presença e vos servir.
1: Aceitai, ó Senhor, a nossa oferta.
0: Suplicantes, vos pedimos que, participando do corpo e sangue de Cristo, sejamos reunidos pelo Espírito Santo num só corpo.
1: O Espírito nos una num só corpo.
0: Lembrai-vos, ó Pai, da vossa Igreja, que se faz presente pelo mundo inteiro, que ela cresça na caridade em comunhão com o Papa Leão, com o nosso Bispo Mário, os bispos do mundo inteiro, os presbíteros, os diáconos e todos os ministros do vosso povo.
1: Lembrai-vos, ó Pai, da vossa Igreja.
0: Lembrai-vos também, na vossa misericórdia, dos nossos irmãos e irmãs que adormeceram na esperança da ressurreição. De modo especial, hoje pedimos por Paulina Miller, Terezinha Seron Pino Gomes, Arquelino Giero, Claudino De Martini, Antônio Lorati, Euclides Pereira de Oliveira, Júlio César do Prado, Laurindo Posebon, Lorena Schmitz Fedrigo, Elisa Savi Fedrigo, Carmen Nunes da Silva, Matheus Florindo Piovesan, Angelina Lúcia Piovesan e Salete Santini Zampieri. E de todos os que partiram desta vida, acolhei-os junto a vós, na luz da vossa face.
1: Concedei-lhes, ó Senhor, a luz eterna.
0: Enfim, nós vos pedimos, tende piedade de todos nós e dai-nos participar da vida eterna. Com a Virgem Maria, Mãe de Deus, São José, seu esposo, os apóstolos, Santa Teresinha do Menino Jesus, Santa Zélia, São Luís Martã e todos os santos que neste mundo viveram na vossa amizade, a fim de vos louvarmos e glorificarmos, por Jesus Cristo, vosso Filho. Por Cristo, com Cristo e em Cristo, a vós, Deus Pai Todo-Poderoso, na unidade do Espírito Santo, toda honra e toda glória por todos os séculos dos séculos.
1: Amém.
0: Obedientes à palavra do Salvador e formados por seu divino ensinamento, ousamos dizer: Pai nosso, santificado seja o vosso nome, venha a nós o vosso reino, seja feita a vossa vontade, assim na terra como no céu. O pão nosso de cada dia nos dai hoje. Perdoai-nos as nossas ofensas, assim como nós perdoamos a quem nos tem ofendido. E não nos deixeis cair em tentação, mas livrai-nos do mal. Amém. Livrai-nos de todos os males, ó Pai, e dai-nos hoje a vossa paz. Ajudados pela vossa misericórdia, sejamos sempre livres do pecado e protegidos de todos os perigos, enquanto aguardamos a feliz esperança e a vinda do nosso Salvador Jesus Cristo.
1: Vós é o reino, o poder e a glória para sempre.
0: Senhor Jesus Cristo, dissestes aos vossos apóstolos: eu vos deixo a paz, eu vos dou a minha paz. Não olheis os nossos pecados, mas a fé que anima a vossa igreja. Dai-lhe, segundo o vosso desejo, a paz e a unidade. Vós que sois Deus com o Pai e o Espírito Santo.
1: Amém.
0: A paz do Senhor esteja sempre convosco.
1: O amor de Cristo nos uniu.
2: Cordeiro de Deus, que tirais o pecado do mundo, tende piedade de nós.
1: Cordeiro de Deus, que tirais o pecado do mundo, tende piedade de nós. Cordeiro de Deus, que tirais o pecado do mundo, dai-nos a paz.
0: Provai e vede como o Senhor é bom, feliz de quem nele encontra o seu refúgio. Eis o Cordeiro de Deus que tira o pecado do mundo.
1: Senhor, eu não sou digno que entreis em minha morada, mas dizei uma palavra e serei salvo.
2: Momento da Santa Comunhão. Queridos irmãos e irmãs que nos acompanham pela transmissão via rádio, neste momento sagrado da comunhão eucarística, mesmo à distância, unamo-nos em espírito e em verdade a Jesus Cristo, que se oferece por nós. Renove sua fé por meio dessa comunhão espiritual, que ela fortaleça nossa comunhão como igreja. Que Deus abençoe a todos. Durante a comunhão, o nosso canto será o número 859.

0: Oremos. Revigorados pelo pão da mesa celeste, nós vos pedimos, Senhor, que este alimento da caridade fortifique os nossos corações e nos leve a vos servir nos irmãos. Por Cristo nosso Senhor.
1: Amém.
0: Vou pedir para que vocês se sentem um minutinho, meus queridos irmãos e irmãs. Queria apenas transmitir dois recados importantes. O primeiro deles é que as inscrições para a catequese familiar já estão abertas. Então, as crianças que completam 9 anos até junho de 2027 já podem ser inscritas na catequese familiar. Se você tem alguma criança, filho ou conhecido que vai completar essa idade até junho do ano que vem, lembre de avisar que as inscrições já estão abertas tanto aqui na Catedral, na Matriz, quanto nas nossas comunidades também, tá bom? Outra coisa importante é, vocês sabem, a gente já começou o nosso caminho de preparação para a festa de Santa Teresinha. A festa esse ano vai ser um pouco mais cedo, por conta das eleições, a gente teve que antecipar as celebrações de Santa Teresinha. A festa vai acontecer nos dias 26 e 27, sábado e domingo, 26 e 27 de setembro. E a gente vai ter toda a novena preparatória para a festa de Santa Teresinha. Já estamos fazendo a peregrinação com a imagem nos bairros e nas comunidades do interior que pertencem à paróquia Santa Teresinha. E no dia 18 de setembro começamos então a novena das rosas. E aí eu lembro a vocês, como todos os anos fazemos, durante os 9 dias trazemos as rosas, pedimos a bênção para essas rosas e depois as entregamos para aquelas pessoas que a gente sabe que estão precisando alcançar uma graça de Deus. A rosa é um sinal concreto da graça de Deus por intercessão de Santa Teresinha. Então já convido todos vocês a participarem da novena do dia da festa, como fizemos no ano passado. No dia 26 a nossa procissão vai sair lá da paróquia Senhor Bom Jesus em Erval do Oeste, e no dia 27 o dia grandioso da nossa festa da padroeira, tá certo? Aproveitando a ocasião da preparação da festa, peço também a ajuda de vocês. Vocês sabem, aqui nas nossas bancadas, tanto nas laterais quanto no fundo da igreja, tem ali uma caixinha com as prendas que a gente pede ajuda. O pessoal se espanta porque quando eles abrem lá o papelzinho tem escrito assim: 500 quilos de açúcar, né? Pessoal, não precisa trazer você sozinho os 500 quilos de açúcar, tá? Aquilo ali é só o que a gente vai precisar para fazer a festa. Então, se você pode doar 500 gramas, traga. Se pode doar 1 quilo, traga. Se pode doar os 500 quilos, não tem problema. Pode trazer também, tá bom? Toda ajuda é sempre muito bem-vinda. Eu queria também aproveitar para pedir desculpas para vocês. Eu tentei ao máximo hoje me concentrar durante a reflexão, mas não saiu do jeito que a gente esperava. Imaginem que o Espírito Santo falou todas as palavras que eu queria no coração de vocês, tá bom? E aproveitar que a gente viveu esse episódio, né, aqui hoje na nossa celebração. Frâncio é um fiel muito relevante da nossa paróquia, atua de modo intenso conosco, e eu fiquei extremamente preocupado durante a missa, e sei que vocês também, todo mundo fica bastante preocupado. Queria convidar todos vocês para que a gente pudesse rezar uma Ave Maria pela recuperação da saúde dele. Podemos rezar juntos? Ave Maria,
2: cheia de graça, o Senhor é convosco. Bendita sois vós entre as mulheres, e bendito é o fruto do vosso ventre, Jesus. Santa Maria, Mãe de Deus, rogai por nós, pecadores, agora e na hora de nossa morte. Amém.
3: Padre Jovesi, o senhor me permite um segundo?
0: Claro, até mais que um segundo, que é muito pouco tempo.
3: Tá bom. Em nome da comunidade, quero que vocês também me permitam. E Padre Jovesi, me tomaram de surpresa agora pela manhã e eu não tenho nada escrito. Então o senhor sabe, eu não tenho o dom da sua oratória, mas não consigo revisar o script falando de improviso, não é mesmo? Então a gente queria, nessa data, homenageá-lo pela maneira como o senhor conduz a nossa comunidade cristã, pela força que o senhor tem, pela fé que o senhor nos transmite e pela vontade firme de levar todo esse povo a caminho de Deus. Então a gente quer pedir em nossas orações, que o Senhor sempre esteja presente em nosso coração, em nossa alma, em nossas preces, e que a Virgem Maria o acompanhe durante toda essa sua caminhada, que o Espírito Santo o ilumine. E eu queria fazer um pedido muito especial, que em seu coração só duas mulheres tenham acesso: a sua mãe querida e a Virgem Maria Nossa
0: Amém.
3: Senhora.
0: Amém.
3: Que suas mãos sejam sempre puras para trazer o corpo de Cristo para cada um de nós, e que seus lábios sejam ilibados ao tocar o sangue de Cristo.
0: Amém.
3: E de novo queremos pedir à Virgem Maria que possamos rezar juntos uma Ave Maria pelo Senhor.
0: Amém.
3: Ave Maria,
2: cheia de graça, o Senhor é convosco.
1: Bendita sois vós entre as mulheres, e bendito é o fruto do vosso ventre, Jesus. Santa Maria, Mãe de Deus, rogai por nós, pecadores, agora e na hora de nossa morte. Amém.
3: E o canto de parabéns a você pelo seu aniversário.

0: Muitíssimo obrigado. Se o Fronza diz que não tem o dom da oratória, quem é que tem, né, gente? É quase impossível superá-lo, né? Obrigado, Fronza. Obrigado a toda a comunidade por essa celebração e também pelas felicitações que desde ontem já, com a graça de Deus, recebo. A cesta tem tudo que eu gosto, mel e vinho. Então, tá tudo maravilhoso, né? Fronza, eu queria só acrescentar uma coisa no teu comentário. Eu queria colocar mais uma mulher na minha vida, se você me permite. Santa Teresinha, né? Para que ela interceda sempre por mim e por todos nós aqui presentes. Obrigado. E hoje, durante o dia, lembrem-se, uma Ave Maria que vocês puderem dirigir por mim e pelo meu ministério, já é o maior presente que eu posso receber na vida. Amém?
1: Amém.
0: Vamos pedir a bênção de Deus para todos nós. O Senhor esteja convosco.
2: Ele está no meio de nós.
0: Abençoe-vos o Deus Todo-Poderoso, Pai e Filho e Espírito Santo.
3: Amém.
4: Na alegria do Senhor, ide em paz e Ele vos acompanhe.
5: Graças a Deus.
6: Nosso canto final é o 12, 8, 2.

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4: Em nome do Pai, do Filho e do Espírito Santo, e com licença do patrão celestial, vou chegando enquanto servo amargo de minhas confidências, porque ao romper da madrugada e ao descambar do sol, preciso camperear por outras invernadas e repontar do céu a força e a coragem para o entrever do dia que passa. Eu bem sei que qualquer guasca bem pilchado, de faca, rebenque e esporas, não se afirma nos arreios da vida se não se estriba na proteção do céu. Ouve, patrão celeste, a oração que te faço ao romper da madrugada e ao descambar do sol. Tomara que todo mundo seja como irmão. Ajuda-me a perdoar as afrontas e não fazer aos outros o que não quero para mim. Perdoa-me, Senhor, porque renguendo pelas canhadas da fraqueza humana, de quando em vez, quase sem querer, em me solto porteira fora. Eita, potrilho chucro, renegado e caborteiro. Mas eu te garanto, meu Senhor, quero ser bom e direito. Ajuda-me, Virgem Maria, primeira prenda do céu. Socorre-me, São Pedro, capataz da estância gaúcha. Para fim de conversa, vou te dizer, meu Deus, mas somente para ti, que tua vontade leve a minha de acabresto para todo sempre e até a querência do céu. Amém.
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Ô, de casa, bom dia. Barbaridade, porque domingo? Domingo é dia de bem gaúcho, né, che? Das 9 às 12h30, a porteira fica escancarada aqui na Rádio Catarinense de Joaçaba. São 3 horas e meia, né, che? Pra matear, prosear, recordar os grandes nomes da nossa música e ouvir aquelas maneiras, chamamés, milongas, bugios, shorts que faz até o gaúcho mais quieto ali, né? Ficar batendo com as patinhas debaixo, né? Embaixo da mesa. Aí não importa, né? Não importa se o vivente nasceu desse ou daquele lado da divisa ali do Rio Uruguai, né? Quando a gaita ronca e o coração se aperta de saudade, o sentimento não conhece fronteira, né? É o amor aí pelas coisas simples da nossa terra, pelo cavalo encilhado, esperando junto ao palanque, pelo churrasco estalando sobre as brasas, pela prenda faceira, pelo velho galpão, pela roda de amigos, pelo mate amargo que corre de mão em mão e pela marca, pela música que conta em verso e melodia a história da nossa gente, né? E uma roda boa, tchê, uma roda de conversa, de prosa boa, nunca se faz sozinho, né? 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É? 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Ah, Isaac, que barbaridade, não tem, né? 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Então chega mais, parceiro, chega mais, prenda. Bota água na chaleira, recarrega a térmica, aumenta esse rádio e se tiver um pedaço de costela esperando fogo, já vai salgando, bruto aí, tá? É, vai salgando porque ainda temos uma manhã inteira pela frente, tá vendo? Este último domingo de agosto, faça chuva, faça sol ou faça os dois, né, tchê? Porque o tempo parece disposto a fazer de tudo um pouco, né? A nossa querência está reunida aí pelo rádio, tá vendo? 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É domingo, é dia 30, é o último domingo deste comprido agosto e até as 12h30 nós vamos juntos. Tá vendo? Porque tá no ar o nosso Bem Gaúcho programa, que não pergunta de onde tu vem, só quer saber se tu carrega o sul dentro do peito, né? Vem, gaúcho, abra a porteira e solta a gaita, tchê! Bom dia!

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Peixe, começamos bem, né? Barbaridade, já misturando feijão com a massa, né? Mas que tal, che? Mexendo doce, né? Mexendo doce aqui na Catarinense com Tia Barbaridade, ao som de um gaitaço. Mas que tal, Bagual? Bom dia, bom dia, bom dia, bom dia. Obrigado pelo carinho, né? Vamos atracando o cavalo, né, che? É o que nós podemos, né, che? É o que nós podemos, atracar o cavalo. Essa é a grande verdade. Estamos aí chegando, minha gente. Estamos chegando num grude velho campeiro com a essência do Rio Grande, né, tchê? E o tempero deste chão, é, a essência do Rio Grande, o tempero deste chão. É o nosso bem gaúcho aqui na Rádio Catarinense, enaltecendo e valorizando a cultura do Rio Grande. 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

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Quem mais tá conosco? 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Bom dia, boa manhã, 9:18. Walter Moraes, do Bem Gaúcho da Catarinense. Bom dia!

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0: Buenas, estamos aí, né, tio? De casa, dá licença, abre essa porteira aqui. Tem um índio aqui, ó, querendo entrar, né? Mais baixo. Ah, até que enfim chegamos aí no último domingo de agosto, né? Domingo 30 de agosto, vou te dizer uma coisa, que mês cumprido, homem do céu. Cumprido, né? Agosto deste ano parece... O agosto parece que começou lá por abril, lá, né, tio? Tu virava folhinha em agosto, dormia uma semana em agosto, pagava uma conta em agosto, vencia outra em agosto de novo. Mas que barbaridade. Ah, teve vivente que já tava desconfiado que setembro tinha desistido de vir, né? Que tal? Mas agora falta pouco, viu, parceiro? É, falta pouco, estamos quase aí cruzando a porteira. E agosto resolveu se despedir aqui pelos lados de Joaçaba, bem daquele jeitinho dele, né? Fazendo fiasco até no último domingo. O tempo hoje tá mais indeciso que cusco em mudança, né? Uma hora chove, daqui a pouco para, aí abre um sol, eu guardo o guarda-chuva. Dá o seu Martins até comprou um guarda-chuva novo aqui, mas pá, tava feliz da vida aqui, ó, agora. Olha aqui, ó, me mostrando o guarda-chuva novo. Pagou 50 pila no guarda-chuva. Ah, tá faceiro, nem me ouve, né, Dalceu? É, tava comemorando o guarda-chuva novo que tu comprou aqui, que achou? Parceiro aqui, ó, tá aqui, ó, pá, isso aqui eu paguei 50 pila. Mas aí sim, né, Xê, mas aí chove de novo, né? Tu guarda o guarda-chuva, chove de novo, tu pega o casaco, abre sol, aí tu tira o casaco, vem um vento, né? Mas que barbaridade. Hoje, pra sair de casa, o vivente precisa levar o guarda-chuva, levar o palo, o casaco, a camiseta, o protetor solar e muita fé em Deus também, né? Porque previsão certeira aqui só tem uma. Só tem uma previsão certeira aqui, ó. É que dá até às 12h30 vai chover música gaúcha aqui na Rádio Catarinense, tá vendo? É o bem gaúcho. E aqui não interessa se lá fora chove, venta, abre sol ou São Pedro resolve fazer tudo isso junto, né? Aqui dentro o fogo tá aceso, a chaleira tá cheando, a água tá no ponto e a cuia tá cevada, né, tchê? A cuia tá cevando, a erva mate aragana tá fazendo o serviço dela, né? Porque gaúcho catarinense pode até discutir aí futebol, política, churrasco, qual conjunto que toca a melhor maneira. Mas uma coisa, numa coisa, nós se entende. Mate bom não se nega pra ninguém, né? Então ajeitou a bomba, firma a cuia e manda esse amargo pra roda toda aí. Tá vendo? Mas, ah, bem gaúcho. Aliás, eu tenho kit da erva mate aragana, viu, gente? Tem o kit da erva mate aragana pra nossa audiência aí, no contendo dois pacotes da erva mate, pacote da moída comum, da erva moída grossa e também da erva mate comum e mais o vira-mate ali, tá? Então manda aí o teu chá esquisito pra gente no 984377982. Vamos começar a colocar a indiada que tá participando por aqui, abrindo a goela, ate, abrindo a goela aqui, ó. Buenas, é meu espalho, bom dia. Ah, mas hoje saltou do catre cedo, né? Ah, Rafa, Rafa, velho, saltou do catre cedo hoje, ah. Ou a Maria Helena que tirou do catre, vai, pai, vai fazer alguma coisa, vai achar alguma coisa pra fazer, hein? Que barbaridade. Um abraço, Rafa, Kátia, Maria Helena, lá no Ibicaré, velho de guerra, né, tia? Fazendo costadito conosco aqui no Bem Gaúcho. Baita abraço, parceiro. Dona Luzia, bom dia, bom dia. Bom dia, se possível, manda Grupo Cordiona, Fúria do Tempo, Anitta Garibaldi com chuva nessa manhã de domingo. É o Clodoveu de Souza, abraço pra ti, outro pra eu, Clodoveu. Baita abraço, parceiro. Bom dia pro Ademir, que tá pedindo aqui, Miro Saldanha, de novo. O Kleber Todescato pedindo tia barbaridade para a esposa Marisa, filhos William Wesley e a Bruna. Baita domingo, Bagual. Bom dia para a Marlene, que nos alcança um buenos dias. Fernando Azevedo, lá de São José, manda para nós, tia garoto, dia de churrasco para todos os ouvintes. Baita abraço, parceiro. E a dona Viviane, como é que tá, dona Viviane? Não apareceu aqui domingo passado, né?
1: Bom dia, PC. Aqui é a Viviane de Jaboral. Gostaria de ouvir o Gildo de Freita, qualquer música dele. Eu ofereço pro meu marido, o Atílio Toigo, pra Izete Mioto, pro Neco Mioto, pro Arlindo Lazaroto, pra vocês aí da rádio e pra quem gostar da música. Muito obrigado se for atendido.
0: Ah, bom, tia, agora eu tava vendo aqui os nossos breaks mudaram, né, seu Martins? Vamos mudar aqui, ó. Vou ter que ir pro comercial de novo, então. Por causa desse negócio do horário político aí. Tia, então, vamos ter que fazer o seguinte. Daqui a pouquinho eu sigo aí com as participações. Vamos lá com mais um bloco, mais um intervalo aqui, né, tia? Enquanto isso, a gente vai preparando aqui o palco para trazer a boina marca do Rio Grande aqui na Catarinense. Bom dia.
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9: Amanhã não tá lindo, tá especial, Bagual. Vamos adiante. É, agora, nesse período eleitoral aí, nosso programa fica mais curto ainda, né? Já não dava tempo de atender todos os pedidos e agora com essas inserções aí do horário político, menos tempo ainda, né? Um abraço aqui pro Marco Aurélio, um abraço, irmão, mandou aqui a foto do mate, uma bate, mate cevado, né? Mate cevado aí pelo calor da palma da mão, né, Marco? Aquilo que eu digo, ó, não adianta nada. Mate gaúcho, gente, o mate é uma extensão, né, tchê? Ele é uma extensão da vida da gente, né? É uma extensão. O mate é algo que é nosso, né, tchê? Não tem como tu compartilhar a essência, né? A essência tu não consegue compartilhar, mas tu compartilha o mate, né? Mas a essência tu não compartilha, tá? Por quê? Porque a essência é nossa, é só nossa, né, tchê? Então, quando tu serve o mate, né? Eu sou meio chato aí com o tal do chimarrão, porque quando tu serve o mate, né, tu deposita um pouco de ti nessa cevadura de mate, entende? Por isso que o mate tem que ser feito no calor ali da palma da mão, né? É, daquele jeito, ter os calos da mão impresso no topete do mate, na erva, as digitais dos dedos ali na erva, aí é diferente, né? Ah, mas é Bagual ou não é Bagual? Ver as digitais ali no topete do chimarrão é diferenciado, né? É nossa essência, né? Vamos ouvir mais participações aqui rapidinho. Então, buenos dias, quem tá conosco aqui no Bem Gaúcho, che?
8: Bom dia, PC, bom domingo.
9: Ai, zap, louco, véio.
8: Realmente, como a música diz ali, amanheceu chovendo.
9: É, daquele jeito.
8: Eu gostaria de ouvir a música Fundamentos para Voltar, de Cristiano Fantinel. Um grande abraço do Piluco, Ferreiro de Gabriel.
9: Um abraço, meu irmão, um abraço, bom dia pra ti, obrigado pela companhia, tá bueno? Quem mais tá conosco aqui, Tchê?
19: Bom dia, PC, bom dia a todos aí. Oi. Que é o Claudio Maia aqui do bairro Rupi.
9: Ô, amigão.
19: Pra participar aí do programa, se possível, toca a música aí, o Shot do Caminhoneiro, com os filhos do Rio Grande.
9: Tá bueno?
19: Agradeço pra todos os caminhoneiros. Meu filho também é caminhoneiro.
9: Ah, especial.
19: No mais, um ótimo e abençoado domingo a todos.
9: Tá lindo,
19: tudo de bom.
9: Baita abraço, parceiro. Obrigado pela companhia. Mais uma participação do Rupi. Bom dia.
20: Bom dia, PC. Sou a Silvia Gonçalves do bairro José Rupi. Gostaria de participar do sorteio.
9: Tá lindo.
20: Coloca a minha irmã Gisele Gonçalves também para participar e toca uma música dos Monarca aí para nós ouvir. E um bom domingo a todos.
9: Baita domingo, guria. Bem gaúcho na Catarinense com o Grupo Cordiona. A fúria do tempo lá pra Indiada, lá de Clodoveu, né? Clodoveu, abraço pra ti, outro pra eu, Anitta Garibaldi, conosco no palco da Catarinense.

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é gaúcha essa marca, hein? Esmarenco, a de alma de estância e querência, marca gaúcha de fundamento, né, che? 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Bom dia!

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11: Três tentos nos apartando da lonca das 10 horas da manhã. Manhã de domingo, gente. É, manhã de domingo, gente. 30 de agosto no termômetro, 15 graus, e nós vamos esquentando essa manhãzinha aí com o Mate Gordo, né, Che? A gente manda um abraço aí pra Dona Maria. Ô, Dona Maria, o seu Renato, Dona Maria mandando a foto do mate aqui já, tá lindo? Tá mais, especial demais. Obrigado aí, viu? Obrigado pelo carinho, Dona Maria, seu Renato, uma ótima manhã de domingo pra vocês, a gente segue por aqui, né? Enaltecendo e valorizando a cultura do Rio Grande, né? É, bom dia, bom dia, bom dia aí, 30, hoje é dia 30, né, Tchê? Então, é, contando os pila, né, gente? Fim de mês, barbaridade. Andamos apertado aí, igual o rato em guampa de vaca, né? Apertado igual o rato em guampa de vaca, né? Mas é o que nos toca, né, Tchê? Não adianta. É pra, se é pra tá lá que lateja, né, Tchê? Daiane por aqui conosco, muito obrigado. Elisandro, tá mandando um chasque aqui na nossa manhã. O Zaninho se contenta em mandar no, na rádio, manda pra mim também os áudios. É esquema, eu não tenho tempo de ver tudo, irmão. Um abraço pra ti, já vou colocar o teu aqui, tá? É, quem mais tá mandando um recado pra gente aqui? Bom dia, bom dia.
16: Bom dia, PC, tudo Oi, bem?
11: Tudo.
16: Ali é Lúcia Apel Gonçalves, ali em Serra do Facão.
11: Ô, Lúcia.
16: Ofereço o programa pro Kleber Sexto Gato e sua família, seu Luiz Gonçalves e pro Chico. E pode ser a próxima música. Quero concorrer com o kit de erva mate.
11: Tá bom? Obrigado, Lúcia. Um abraço, viu? Bom dia pra Cássia Camargo, pedindo a marca do pidão aqui no nosso Bem Gaúcho. Bom dia.
17: Bom dia, PC. Oi. Sou Marivete da Silva. Oi, queria foi. Ouvir a música Primeiro e Último Mate.
11: Tá bom?
17: Tenha bom dia.
11: Bom dia, bom domingo, tá? A Ilinita Schlinweis, Sajin. Ai, ô, Ilinita, eu sou meio boca de égua, viu, guri? É boca de bagual. Não sei se eu falei certo o teu nome aí, tá? Mas muito obrigado aí. Ilinita Schlinweis, Sajin. Tá pedindo a marca aqui do Tranco Velho Fandangueiro. Aí tá, abraço, meu guri. Bom domingo pra ti. Aiza, o Pedro Bitter, ele mandou a foto aqui, ó. Aiza, gastando a sola da bota num fandango machaça, né? Um fandango de fundamento, né? Fandango botado, ó. Que tal? Gastando a sola da bota com a dona Salete aí, né? Fandango botado aí, né, Pedro? Baita abraço, parceiro. Bom dia, bom domingo. Fala aí, Xê.
18: Bom dia, meu amigo Paulo César.
11: Buenas.
18: Estamos aí. Cedito no mais, mateando aí, né?
11: Ai,
18: o tempo tá chuvoso.
11: É.
18: Gostaríamos de escutar aí, então, uma música mais antiga, um pouco, o Gaiteiro Roncador, com os filhos do Rio Grande, se for possível. E estamos aqui, ouvindo a catarinense, a mais ouvida aí, nos domingão de manhã, né? Um abraço aí pra vocês aí, da rádio aí, e a todos que estão ouvindo aí.
11: Obrigado, tá bom? Irmão. Abraço. O que mais que tu falou aqui, Xê?
18: Ah, esqueci de falar meu nome. Ah. Idalir Mioto, aqui do bairro Jardim Cidade Alta.
11: Ai, Idalir, velho.
18: Laçava. Beleza, meu amigo?
11: Aue, meu irmão. Baita abraço. Quebra a costela de duas voltas e meia para mim.
19: Bom dia, PC. Bom dia. Como é que tá, garoto? Lindo. Tudo certo com essa chuva aí? Tá gostoso o dia, né?
11: Tá lindo demais.
19: Aqui é Antoninha do Bela Vista 2.
11: Ô, Antoninha.
19: Você põe no sorteio e toca uma música do Cavalo Tostado, com Porca Velha, meu querido. E obrigado, e ofereço a vocês aí, e a todos os que escutar, e para todas as famílias que escutar, tá bom? Ali, Deus nosso Senhor abençoe.
11: Amém.
19: E pro meu gerro, Deus abençoe.
11: O que mais que tu falou aí, guria?
19: Não deixar. E pra família Obieira, tá, PC?
11: Tá, bueno.
19: Toda a família Obieira que receba essa música, eu ofereço pra eles. E muito obrigado por se atender. Te agradeço de coração, obrigado. Tá, guri? Obrigado.
11: Obrigado, guri. Um abraço. Bom dia pra toda a família. Obrigado pelo carinho. Vamos temperar nossa conversa com música também, né, Che? Por que não? Tá chegando o número Saldanha.

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0: se eu pudesse meu dinheiro desse, né, Xê? Todo dia. 10 horas e 14 minutos, é o nosso Bem Gaúcho aqui na Rádio Catarinense. 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Vamos daqui pra lá, de lá pra cá, né, Xê? Então já voltamos, tá vendo? Fica por aí porque até as 12h30 vamos taureando o nosso Bem Gaúcho na Catarinense.
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5: Muito bom dia, bom dia. Vamos juntos, né, tchê? Repontando esta rica, rica e abençoada, né, tchê? Rica e abençoada manhã de domingo. Bendito. Bendito seja tu aí que acorda, né, que salta, que sabe, sabe do que tem que ser feito, né? E faz sem pisar em ninguém, né, tchê? Apenas faz aquilo que tem que ser feito. Essa é a diferença, né, tchê? Então, bom dia, bom dia. Bom dia, irmão. Bom dia, bom dia, bom dia. Rica manhã abençoada de domingo, tá bueno? Vamos atracando, né? Atracando o pessoal que tá na lavoura, né? Ó, tá cheio de gente na lavoura aí plantando milho já, né? Ah, já tá cheio de gente aí semeando a polenta do gringo, a boia do pingo, né? A engordadeira do chibos. Um abraço, tio, um abraço pra ti que hoje não, né? Mas já tá aí na lavoura desde cedo, hoje tira uma folguita, dia de chuva, dia de trançar cordas, né, tio? Tá bueno, obrigado aí pela companhia, tá bueno? Seguimos por aqui, enaltecendo a cultura do Rio Grande, deixa eu trazer mais participações aqui. Minha amiga Vilma, bom dia, toca a marca Luz do Meu Rancho do Porca Véia, mais um domingo buenacho com as top. Obrigado, viu, Vilma? Bom dia, guria. Quem mais tá conosco aqui agora, não lembro se essa amiga aqui já falou, né, Antônia? Já falou, né, Antônia? Já falou, né? Lá do Bela Vista, é isso. Bom dia, manda a marca dos monarcas. Bom dia, dona Natalina Bordim Conte. Como vai, dona Natalina? Tá lindo? Vai todo domingo, obrigado pela companhia, tá? Quem mais tá conosco? José Gaiteiro, fala aí, Xi. Fala aí, Xi.
6: Bom dia, meu amigo PC, grande Sérgio Paulo.
5: Fala aí, Xiru,
6: vem. Aqui é o José Gaiteiro do Bela Vista 2.
5: Fala aí, irmão.
6: Eu tô pedindo que você rode uma música, o Baguá Corcoviador aí, meu amigo.
5: Tá bom?
6: E ofereça pra mim e pra minha esposa que tá aqui, a Antoninha Belo. Que estamos escutando você, não perdemos esses teus programas aí, meu amigo. E põe nós no sorteio do chimarrão aí, tá?
5: Tá bom.
6: E tudo de bom pra você, um bom domingo, meu amigo.
5: Obrigado,
6: e aquela carne velha bem gorda, nossa, de escorrer pelo canto da boca.
5: Ai,
6: seja um bom dia, meu amigo.
5: Carne gorda é tão boa que vai direto pro coração, né? Um abraço aí, Zé. Quebra costela bem cinchada aí pra dona Antoninha também, viu? Aqui é o Daniel Gerval, estamos aqui na escuta com a minha esposa Simone Stein. Tomando aquele chimarrão, se possível, manda pra nós a Berenice Zambuja, a Gaita da Bossoroca. Abração pra todos que estão na escuta, um grande abraço. Obrigado, viu, Daniel? Um abraço, irmão, bom dia pra ti. E o Felipe Papini tá por aqui também, bom dia.
7: Bom dia, PC, tudo bem? Aqui é Felipe Papini.
5: Fala aí,
7: e gostaria de escutar a música Gauchão de Apartamento. Parece pra nós aí, pra nós escutar essa música aí, que faz tempo que ela não rota. Tá bom?
5: Tá bom.
7: Bom final de semana. Um abraço.
5: Tamo
7: na escuta aqui.
5: Obrigado, irmão. Vai na ordem de chegada por aqui, tá? Eu tenho que atender ainda participações que chegaram lá às 9h15. Então vamos na ordem aí, tá bom, Eno? O Zaninho, por exemplo, mandou uma, depois mandou outra, depois mandou outra, aí saiu da ordem, né? Agora chegou a dele de novo aqui. Fala aí, Xê.
8: Boa, PC.
5: Fala, Xê.
8: Vou deixar você pra nós aí que tamo na peleia. Desde as 7 da manhã ali em varanda. Fazer varanda é tomate, né? A terra tá boa, molhou bem.
5: Desde as 7? Pô, começa tarde, né?
8: Louco, de boa nessa chuva que deu.
5: É verdade.
8: Não deu pedra, deu boa. E manda pra nós ir depois da lida, se puder. Beleza, Cuera? Tudo é bom. Depois da lida, vamos pra cá, hein?
5: Depois, Depois da lida vem isso aqui.
8: Minha mulher tá me preocupando.
5: Ah, o que que deu aí? O que que você mandou aí? Não ouvi, vou ouvir depois. Buenas. Ah, entendi. Eu não sei, a mulher tava campeando ele lá e se escondeu da mulher. Eu acho que ele tava se escondendo do serviço, né, Gê? Ah, tava se escondendo do serviço, né? Buenas, toca no bem gaúcho, os filhos do Rio Grande, gaiteiro roncador, pra minha chinoca Cris. E para todos os ouvintes, Hugo Girioli, baita abraço, Hugo. Quem mais está conosco aqui? Meu amigo Carlinhos, como é que tá? Manda pra gente Querência Amada para ouvir juntos todos os domingos. Abraço para a primeira prenda do rancho lá, Dona Mônica, as filhas, né? As Marias, o filhão Brian. Um abraço, tchê. Obrigado pela companhia, Carlinhos. Minha amiga Thaís, bom dia. Manda pra gente uma valsa, pode ser a morena luxuosa. Bom domingo, obrigado, guria. Baita domingo. Quem mais está conosco aqui? Bom dia.
9: Bom dia, PC.
5: Buenas.
9: Francisco, Chicão aqui de Irani.
5: Ô, Chicão.
9: Bar do Chicão. Tá com as portas abertas já, aguardando a gurizada aí para tomar aquela caipirinha, né? Para abrir apetite.
5: É verdade, aquela
9: que manda uma música para nós aí do Mato Batista.
5: É.
9: Pode ser qualquer uma aí, beijonada aí, tá bom? Bom dia a todos que estão nos ouvindo aí. Um bom domingo. É verdade mesmo.
5: Que?
9: Eu recomendo a erva mate aragana.
5: Ah, é?
9: Aqui de Irani.
5: É de Irani, né?
9: É erva muito boa.
5: Tá vendo?
9: 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Aquele que toma o chimarrãozinho gostoso e não se engana.
5: Tá vendo, Chicão? Só que a marca aqui é só do Rio Grande, viu, Xê? Marca gaúcha. É. É marca do Rio Grande, marca campeira de preferência. E o Closmar Siqueira, lá da Buena Terra de Concórdia, nos alcança um buenos dias. Manda pra gente aí, Wilson Paim, me leva, meu filho, oferece pra todos da rádio e os grandes e amados ouvintes. Obrigado, viu, Closmar? Muito obrigado, irmão. Obrigado pelo carinho. Esse negócio aí dos amados ouvintes, eu concordo contigo, viu? Concordo contigo. Eu agradeço, né? Agradeço, gente. Obrigado, obrigado, obrigado mesmo, né? De coração. E quando eu digo que eu tenho mais do que mereço, quando em vez, né? Quando em vez, de vez em quando, um pouco menos que as precisão, né, tia? Mas é porque, de fato, eu tenho mais do que mereço mesmo, tá vendo? Obrigado aí a todos os nossos amigos que participam, que nos alcançam buenos dias através das ondas da Catarinense. E traga ao palco uma marca desse Rio Grande, Cristiano Fantinello, Fundamentos para Voltar. Aizá! Toma o que te mandar, é marca gaúcha no palco da Catarinense.

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0: bom dia, tia. 10 horas e 34 minutos. Esta manhã abençoadíssima, né, tia? Mas abençoadíssima mesmo do último domingo do mês de agosto, exatamente. Último domingo do infindável mês de agosto. Mas vamos lá, né, tia? Rio Grande em evidência no palco da Rádio Catarinense. Deixa eu tentar colocar em dia aqui as participações dos amigos que já estão chegando desde cedo e tudo mais, saltando do Catre. Emanando aquele chasque macanudo nas ondas da Catarinense. Luiz Conce por aqui. Ô, Conce, velho, como é que tá, tia? Bom dia, bom dia, bom dia.
1: Bom dia, abraço aí, PC.
0: Um abraço.
1: Tudo certo, que é Luiz Alberto Conce. Toca aí aquela música, ô, de casa, pra nós ficar aí. Tá bom, meu amigo?
0: Tá bom.
1: Bom domingo aí, que Deus abençoe nosso domingo aí. Um abraço.
0: Um abraço. Obrigado, irmão. Um abraço. Bom dia, Neudir Quioca. Toca pra nós, matinê com porca véia. Obrigado, Quioca. Um abraço, irmão. Bom dia, bom dia. Manda marca pra nós aqui de Luzerna, Hermínia Cordeiro. Bom dia, Hermínia. Obrigado pela companhia, viu, guria? Bom dia lá pra dona Nair, Maria Grezelli, Jaborá, Linha Prestes, né? A Nora tá mandando um chasquisito aí, a Cláudia Terezinha, que já mandou a foto do mato aqui, tá lindo por demais, né? Meio enfeitado, tal e coisa, coisa e tal, né? Mas tá lindo, tá especial, viu? Obrigado. Gostei da cor da cuia, né? A cor da cuia. Um azul celeste, né? Obrigado, guria. Abraço, tudo é bom, bom domingo. Bom dia, já estamos preparando aquela pecuária, né? Vamos ouvir o de casa? Manda pra minha esposa Nena, meu cunhado Jair, que veio lá do ABC, é isso? ABC? Rodrigo de Oliveira, abraço. Um abraço, ô Rodrigo. Um abraço pra ti e pra toda a família aí. Tá bom, Eno? Quem mais tá conosco aqui, Che?
2: Bom dia, PC.
0: Bom dia.
2: Queria participar também e queria...
0: O quê, guria?
2: A próxima música é a Roselita Borda.
0: Um abraço, Roseli. Bom dia, bom dia, bom dia. Baita domingo.
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4: Bom dia, PC. Tudo bem?
0: Tudo.
4: Ah, Miriam Vento aqui de Santa Lúcia de Jaborá.
0: Oi, Miriam.
4: Fala pra nós a música, o vento. Feliz pro meu marido Adomar Bem, para todos os ouvintes que estão ligados na Catarinense, para vocês aí da rádio, e que tenha todos um ótimo e abençoado
0: baita,
4: domingo.
0: Baita, baita domingo, guria. Obrigado. E o Chuchu, tá por onde, Chuchu?
5: Fala aí, GPC, aqui é o Chuchu, aqui é o seu José Florianópolis.
0: Opa!
5: Que tava chuarado danado,
0: meu. É, tchê?
5: Não dá nem para sair, vocês aí vão virar sapo aqui.
0: Que bárbaro.
5: E aí, coisa por aí, PC. Manda um abraço para tu, do bairro de Santo Antônio aí, que o Chuchu daqui do dia tá indo pra lá.
0: Tá bom.
5: Valeu.
0: Tá especial.
5: Um abraço pro Laurino, meus irmãos do bairro de Santo Antônio, pro Laurino, a Noeli Parolin, que deve estar ouvindo também. Pra todo mundo aí do bairro de Santo Antônio. Valeu, um abraço pra vocês aí.
0: Abraço.
5: Pega um botão aí pra nós aí, ó. Tá bom. Valeu, um abraço.
0: Lá de São José, apocando longuras, né? Apocando longuras, encurtando distâncias dos amigos e familiares, através da Rádio Catarinense. E o meu conterrâneo, João Barcelos, né? O João, como é que tá? Querenciado pelas bandas de Capinzal, né, irmão? Aqui tá chovendo, relâmpago, trovejando, como se faz no Rio Grande. Quero ver a marca do Miro Saldanha, de onde vem a saudade. Um abraço, tô tomando um amargo, mas aqui em Capinzal não achei nos mercados erva mate aragana. Ô, Diogo da erva mate aragana, aí, xê? Vamos abastecer os mercados, os bolichos lá de Capinzal, com erva mate aragana, bicho. O pessoal tá pedindo, tá querendo conhecer, eu tenho certeza que depois de conhecer, não vai largar mais a erva mate aragana, tá bueno? Providencia aí, Chiro, velho. Providencia a erva mate aragana pras bandas de Capinzal, Zorteia, Ouro, toda aquela região ali, que a indiada vai apreciar de vereda a erva mate aragana, tá bueno? Antônio, Olímpio Antônio Lira. Aizá, Antônio Lira, como é que tá, irmão? Manda aí uma do tio Burso da Estância. Tá lindo, Chiro. Um abraço.
6: APC. Aqui é o Nerê da linha Santa Terezinha.
0: Fala aí, Nerê.
6: Manda uma música pra nós aí.
0: Mandou.
6: Luz do meu rancho, porca véia. Oferecer pra da minha esposa aqui de casa, pra quem gostar da música, vocês da rádio aí.
0: Tá vendo?
6: E esteja um bom domingo e Deus abençoe.
0: Estão tudo apaixonado nesse domingo, né, Che? Tem uns 4, 5, 6 pedidos aqui da Luz do meu rancho. O que deu? É o tempo, né? Esse tempo assim. Indiara tá parado dos apaixonamentos, né? É por causa tá esse tempo assim, né? Chover, fazer coisa, ficar pelos peleiros, aquela coisa toda, né? E como é que tá aí em Salvador, na Bahia, o meu querido Celso Mileschi, né? Como é que tá? Tá boiando aí, Che? Celso Mileschi nos alcançando no Buenos Dias. Obrigado, Celso. Baita abraço lá em Salvador, na Bahia, Che.
7: Bom dia, PC. Bom dia. Sou Maria do Flâmia.
0: Ô, Flâmia.
7: Participar do sorteio ali. Pode ser a próxima música.
0: Próxima.
7: E Tudo de bom.
0: É bom, tá bom. Ô, aqui é o Ari Jumbelli, manda a marca pra visita ao meu pai com Grácio Índio Pessoa. Bom final de semana pra todos aí. Obrigado, viu? Tchê, eu tô devendo aqui um monte de marca, mas vamos trazendo na medida do possível, vamos atendendo os amigos aí que estão chegando por aqui, tá? Professora Ieda tá conosco. Bom dia, guria. Baita domingo, bom final de semana.
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7: Agora são 10 horas e 48 minutos, faltando 12 minutos para as 11 horas da manhã, horário de Brasília. Um bom dia para você que está ligado aqui na Catarinense, no nosso Bem Gaúcho, uma ótima manhã. Continue mandando seu chasque por aqui no 984-37-7982. Nota de falecimento. A funerária São João Batista de Água Doce e a família dos Santos comunicam com pesar o falecimento da senhora Adelina Lourenço França dos Santos, aos 69 anos de idade, ocorrido ontem. Seu corpo está sendo velado na capela mortuária de Água Doce. Seu sepultamento acontecerá hoje, domingo, com celebração de despedida, às 14 horas, na própria capela, seguindo logo após para o cemitério local. Noticiamos com pesar o falecimento da senhora Adelina Lourenço França dos Santos.
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7: Bom dia, estamos de volta enaltecendo e valorizando a cultura do Rio Grande, né, Che? Agora, 800 nos apartando para a Lonca das 11 horas da manhã. O Alfonso mandou, mandou a foto, né, Afonso? Depois daquele cafezinho básico da Luísa, né? A Luísa é a filhinha dele lá, tem 5 aninhos, né? 2 ovos fritos no meio de um pão, aí tá feito o brinque, né? Afonso, tua menina é gaúcha, né? Raiz é gaúcha, né, tia? Mas enfim, a Cusco e Mangaço, vamos repontando esse domingo, velho bagual. Bom dia. Mas credo, tia, deixa eu trazer mais participações aqui no 984-377-982. Onde é que eu parei, tia? Ó, se o teu pedido não foi ainda pro ar, já calma, tá? Fica tranquilo que eu tô apavorado. Eu vou chegar lá, pelo menos no recado. A música eu já não prometo, tá? Tem muito pedido aqui. E eu não sei nem onde eu parei aqui. Como é que vai falar comigo aqui? Bom dia. Buenas.
14: Bom dia, meu nome é Ingrid.
7: Oi.
14: Eu sou de Vargem Bonita. Eu queria mandar uma música pra minha mãe, pro meu pai, pro meu avô, pra minha avó, pra minha tia, pro meu tio, pra minha prima, pro meu primo, pra minha professora Anaí, pra minha professora Roseli, pra minha professora Sandra. Porca
7: véia. Tá bueno. Querendo fazer médio com as prof, hein, né? Tá bueno, viu, Ingrid? Beijo do tio PC pra ti, guriazinho. Um baita domingo, tá? Daqui a pouquinho a marca do Porca Véia aqui no Bem Gaúcho. Gisele Gonçalves, quero ganhar, quero participar do sorteio. Tá bueno, Gisele? Hoje tem um kit da erva mate Aragana. Quem mais tá conosco aqui? Bom dia
15: a toda a equipe da Rádio Catarinense aí.
7: Buenas.
15: A gente tá sempre ligado no programa.
7: Tá lindo.
15: Se der tempo, né, vamos pedir uma música aí para o meu amigo Jucimar Calegari, pro meu vizinho Célio, a Marivone e o Eduardo, e pode ser, se não me engano, o nome da música é Lírios e Abelhas. Beleza, gente? Bom domingo e uma boa semana para todos nós aí.
7: Obrigado, irmão. Célio deve, daqui a pouquinho, deve molhar a perna por aqui, né, Célio, velho? Mas a Célio lá no Santa Bárbara Ouro. Bom dia.
16: Nicole. Eu sou de Vargem Bonita.
7: Oi,
16: eu queria estar mandando uma música para minha mãe, para meu pai, para minha irmã, para minha prima, para diretora da minha escola, para meu tio, para minha tia, para meu avô, para minha avó e para todos que estiverem ouvindo a rádio aí. A música que eu vou estar mandando vai ser Velho Casarão.
7: Tá bueno, Velho Casarão. Obrigado, viu, Nicole? Um bom dia para a turma toda de Vargem Bonita. Quem mais tá aqui? Mais um recado aqui, buenas.
17: Bom dia, aqui é o Edivino da linha Serra do Facão. Manda o programa pra todos os meus irmãos e pra todos os amigos que estão escutando.
7: Tá bueno, irmão. Um abraço pra ti aí. O Roveia mandando um chasque pra gente. Um abraço, Roveia. Bom dia.
18: Bom dia, PC. Aqui é o Marcos do Capinzão. Toma aqui largado no sorteio. Curtindo essa chuvarada, coisa boa.
7: Aí
18: guri.
7: Sim.
18: Um abraço, bom domingo.
7: Bom domingo, irmão. Um abraço pra ti, bom domingo. Obrigado pela companhia aí, tá? Quem mais tá conosco aqui, tia?
19: Bom dia, tudo bem? Sou Claudete Baghieri. Nós na escuta da Rádio Catarinense. Gostaria que me colocasse no sorteio. Um bom domingo, abraço, tchau.
7: Tchau, bom domingo pra ti. Oi, Simone, bom dia.
20: Bom dia, meu amigo, tudo tranquilo? É a Simone, viu, PC? Hoje eu queria que você rodasse uma música pro meu cunhado Jique, que estava de aniversário ontem, e pra minha irmã Lorena, pra toda a família aqui. O Cavalli também tá mandando um forte abraço pra ele. E eu queria que você rodasse uma música pra nós hoje, pode ser na tua escolha, uma do Pedro de Freitas. uma das boas dele ali, tá? E pra vocês aí da rádio, um bom dia.
7: Obrigado, Simone. Bom dia, bom dia, bom dia. Obrigado pela companhia. O Luciano Mocelin, fala aí, chefe. Buenas.
0: Bom dia a todos os ouvintes da Catarinense FM. Paulo, roda aí pra nós a caminhonete branca do Paulinho Mocelin, já que ele tá na região aí, né? Vamos lá. Tem que ser caminhonete branca, hein? De outra cor, não. Quem for hoje de caminhonete branca em Evaldo Oeste?
7: Vai ganhar o quê? Vai ganhar o quê lá?
0: Paga dobrado o ingresso.
7: Ah, tá. Presente grego isso, né? O Alexandre Sagin, um abraço, Alexandre, bom dia. Bom dia pra Gabriela Rossi, já toquei essa marca, viu, Gabriela? Gabriela, né? Gabriela Rossi, já toquei essa marca, espero que tenham ouvido aí, tá? Bom dia, Vinícius Ramela, manda a marca gaúcha espantando o bagual do Mano Lima. E a professora Ieda, xê. Ah, mandando um recado aqui, já toquei a marca, né? Gritos de Liberdade, tô oferecendo para todos os meus alunos da engenharia da UNOESC, principalmente para os colorados, mas que barbaridade. Ah, mas a professora Ieda é o seguinte, né? Professora Ieda, enquanto o pessoal aproveita a sexta-feira para ir ao rolê, a balada, as festas, né? A gente tá lá com a professora Ieda, descobrindo na prática que o sofrimento também tem força, tem massa e tem aceleração, né, prof. Ieda? Não é assim? A nossa balada na sexta-feira é essa, né? Física mecânica. Quem é o DJ? Bom, o DJ é o Isaac Newton. Obrigado, prof, pelo carinho da companhia aqui no nosso Bem Gaúcho. É, mas seguimos firmes, né? Porque aluno de engenharia não desiste, né? Apenas entra em um movimento, digamos assim, professora, uniformemente acelerado? Seria mais ou menos isso?

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0: Buenos dias, estamos aqui enaltecendo e valorizando a cultura do Rio Grande na Rádio Catarinense. Tchê, muito obrigado pelo carinho. Olha os áudios chegando por aqui no 984-37-7982. Já, tia calma, que já a gente vai colocando no ar aí a participação dos amigos, tá? Muito obrigado pelo carinho, né, Tchê? Obrigado pela audiência, né? Então a gente vai seguindo por aqui, né? Seguimos por aqui. A Cusco e Mangaço, né? A Cusco e Mangaço, vamos repontando esse domingo, velho bagual. Bom dia. 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Vamos trazer mais participações aqui dos amigos que estão chegando, encostando a fivela por aqui, Che. Tô mais atrasado que bago de cachaço, né, Che? Mas fazer o quê? Vamos lá. O programa que tem audiência é diferente, da prateleira de riba, né? E é o Sérgio que tá falando aqui. Fala,
1: bom dia, PC. Bom dia. Certo? Tudo. É o Sérgio Luiz Ribeiro, do Rupe.
0: Opa!
1: Foi o nosso sorteio aí.
0: Sim.
1: E a música pode ser a próxima aí.
0: Tá.
1: Bem gaúcha aí pra nós.
0: Só elas, né?
1: E tamo em roda do frango recheado aqui. Opa. Uma caipira bem gostosa.
0: Aí, viu? Sim.
1: Valeu, bom domingo a todos aí.
0: Que baita estampa, que baita estampa do domingo, né? Frango recheado. E o Lucas, é aí, Lucas, meu amigão, toca pra nós no Império das Estâncias, né, tchê? No Império das Estâncias, e oferece pro meu irmão Fernando lá de Florianópolis, que está ligado na rádio, meu pai Alexandre Forte. Grande abraço, Lucas Azevedo. Um abraço, irmão. Bom dia. E aí, ai, Vete Facim chegou. Bom dia,
2: PC. Que bom hoje chovendo. Nós vamos ficar em casa, porque não. É bom ficar em casa, né? Pra dormir de tarde.
0: Ou coisa boa, né?
2: Mas tá tudo bem, tá? A família tá toda reunida, cada um na sua casa.
0: Aí é bom.
2: Ai, mãe, que coisa boa isso. E daí, vamos fazer o quê, né? Deixa que chova, né?
0: Deixa que
2: chova. Um abraço pros compadres lá do Zero, que devem estar em roda do fogão também. Um abraço pra quem estiver ouvindo, meus parentes, meus amigos. tudo. Bom dia, Pedro. Que vamos fazer o que hoje?
0: Não, dá pra fazer
2: muita coisa. Será que vamos pedir uma música ou já tem música que chega aí?
0: É, o que mais tem aqui é música.
2: Ah, toca Buchinha de Pano, Você Não Luz do Meu Rancho, Você Não... O que mais? Tem bastante música bonita. Tem aquela... Amor Sublime? Sublime Amor, não. Não me lembro mais o nome da música agora. Bom dia pra você.
0: Bom dia.
2: Ah, tem aquela também, sabe?
0: Qual?
2: Você, Teixeirinha lá, que é bonita.
0: Ah, é.
2: Espero ser feliz.
0: É,
2: você
0: é buena também, né?
2: É, é bonita é essa também,
0: é,
2: né?
0: É linda, linda, linda.
2: Verdade. Bom dia, você é muito maravilhoso.
0: Obrigado.
2: O teu programa anima nós no domingo de manhã.
0: Aí
2: porque é música gaúcha, uma atrás da outra, mas tá louco.
0: A ideia
2: obrigado
0: é essa.
2: Obrigado por teu programa existir.
0: Obrigado, amiga. Um beijo carinhoso no coração, toda a família. E obrigado pelo carinho da companhia sempre nas manhãs de domingo da Catarinense. Mais uma mensagem da Iguela que chega por aqui. Bom dia.
3: Bom dia, bom dia, PC. Tudo bem?
0: Tudo.
3: Lucila aqui em Videira, ligadinha.
0: Oi.
3: Com vocês. Eu e meu esposo, Miguel Nakoneski. E provavelmente um amigo nosso também.
0: É?
3: O alemão.
0: O alemão.
3: Que tá vindo aí de Joaçaba, com a família pra cá, que venham com cuidado, né? E, ô, PC. E esse colega nosso aí que mandou a música aí e um beijo pra esposa de casa. Esse trem aí ficou meio difícil, né? Porque se fosse pra outro, ele ia mandar como?
0: Eu não sei. Ó, conhece aquela música lá, que não meto a mão em cumbuca? Então, é mais ou menos, né, gente? Não vou meter minha mão em cumbuca, não. Eu não quero nem saber, Não quero nem saber se o pato é macho. O cara é ovo, né?
4: Bom dia, PC.
0: Bom dia.
4: Aqui quem fala é Maria da Silva Wagner.
0: Ô, Maria.
4: Quero que vocês tenham um bom domingo. Um abraço pra vocês aí, tudo de bom. E eu quero que meu rode a volta do Tordilho Negro, ou se não, o Tordilho Negro.
0: Tá bom.
4: Uma dessas duas tá bom pra
0: mim. Ou a volta ou a ida, né?
4: Pra ser pra... que eu quero escutar quem aqui agora. E eu ofereci também para o Ivaldir, meu companheiro, meu marido, e para todos vocês aí da rádio. Gosto muito do teu programa. Fico bem feliz nos domingos quando eu tenho o teu programa aí. Adoro.
0: Tá bom, amiga.
4: Abraço.
0: Obrigado, um abraço para ti,
4: tchau,
0: Maria.
4: Tchau.
0: Valeu, Maria. Obrigado, minha amiga. Um beijo carinhoso no teu coração. Olha só o Mileski, ó. Iniciando os trabalhos, Mileski. Mileski, velho. Mandou a foto da boca da churrasqueira, né? Aquele fogo já veio lá. Trincando, né, Che? Caizá, Milésia.
5: Oi, PC, tudo bem? Aqui é a Maria Bela, Santa Terezinha.
0: Oi,
5: gostaria
0: Maria.
5: De participar do sorteio e peço as músicas Sol e Canto, Vale a Branca.
0: Quê?
5: Não.
0: Nem conheço.
5: Ofereço para todos que gostarem da música e para vocês da rádio.
0: Vale a
5: Branca. Tenham um bom domingo e Deus abençoe.
0: É gaúcha?
5: Eu vou ganhar esse kit, hein?
0: Não vai ganhar, tu não acertou nem a música. Toalha Branca não é bandinha? É, né? Programa de música gaúcha aqui, guri.
6: Bom dia, tudo bem, PC?
0: Tudo bem, não?
6: Aqui é o Ivoninho da Água Doce.
0: Fala aí, Che.
6: Estamos queimando uma oficina churrasqueira aqui agora.
0: Aí sim.
6: E eu queria pedir pra você mandar a maneira grossa. E eu queria participar do sorteio ali.
0: Tá bom.
6: Um bom dia e tudo de bom pra todo mundo que tá escutando a Rádio Catarinense.
0: Obrigado. O Conce já tá aqui, ó, mandando a pecuária, né, Conce? Um abraço, irmão. Che, vamos fazer o seguinte: vamos temperar nossa prosa aí com música boa. A marca do Rio Grande na Catarinense, no palco João Luiz Corrêa. Pumba, igual corcoviador. Che, já são 11h25, viu? Choveu, temperatura 16 graus. É o Ben Gaúcho, o teu fiel companheiro de churrasco.

Olá, bom dia PC, tudo bem contigo? Aqui é a Adélia Moraes de São José. Eu liguei para te pedir uma música para recordar os 18 do Teixeirinha e Mary Terezinha, Bate Bate Coração. Se for atendida, desde já eu te agradeço. Tudo de bom, PC, uma boa semana. Deus abençoe. Toca a minha música, PC. Bate, bate coração. Vou esperar. Faz muito tempo que eu não escuto aquela música.

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17: Bom dia, tchê. 14 tentos nos apartando da lonca do meio-dia. Tchê, rico retrato, hein? Rico retrato de um mate bagual, velho. Meu amigo Vanderlei, né? Mandou por aqui. Um abraço. E o Neri, hein? O Neri abusou agora, né? Mandou a foto de um fogo grande saltando pela boca do fogão. Chaleira preta, e na chapa de ferro esquentando e cozinhando água pro mar. Nessa hora ainda, mate. Ah, que ele mandou cedo isso aqui, né? Agora é que eu cheguei na mensagem dele lá. Bom dia, Neri, como é que tá, amigo velho? Então, vamos ajustando, viu, Xê? Vamos ajustar também na sequência aqui, viu, Xê? Obrigado pela companhia, vamos floreando, né? Vamos floreando, gente. Gratidão a Deus sim, né, por nos permitir abrir os olhos hoje de manhã. Essa é a verdade. Gratidão a Deus aí por nos dar a oportunidade, né, de fazer aquilo que tem que ser feito. E o resto é bobagem, né? A gente segue aqui trazendo a boa marca do Rio Grande, marcas que falam de campo de mato, né, tchê? De mate, de churrasco, porque é isso, né? Tu olha hoje essas redes sociais aí, Facebook, Instagram, é tapado de político mentindo pra gente, né? Esquebar, não dá pra abrir mais a rede social de barbaridade. Tapado de político mentindo pra gente ali, mas é bárbaro. Ah, é isso, né, tchê? Vem chegando o tempo das eleições, né, tchê? Mas que pegada, né? Não dá pra aguentar. Mas olha, tchê, um abraço pro amigo Antônio. Ô, Antônio, vai ser de tapar de Guajuvira, né, Antônio, velho? E aí, como é que tá, Bagual? Toma que te mandaram também pra ti, né? Mate Gordo, cara alegre, tá bom? Meu amigo Id, o Id tá dizendo que roubaram. Roubaram o quê, Id, velho? Vocês nem jogaram ainda, vão jogar logo mais. É, contra o Bahia, lá na Fonte Nova. Pedreira pra vocês aí também, né? Pedreira, pedreira. Um abraço, meu amigo Id, mandando um chasquisito pro Lucas. Peraí, deixa eu ver onde é que tá aqui agora o recado do Id, que ele mandou no meu aqui, né? Como é que descobre meu telefone? Que barbaridade. Tchê, manda um abraço aí pra galera da Master Retífica Joaçaba Brasil, Planeta Terra, né, Id? Manda um abraço aí pro Lucas Azevedo também. Obrigado, irmão. Id, velho, colorado, né, Tchê? Da prateleira de Riba, tá conosco aqui no nosso Bem Gaúcho. Deixa eu colocar algumas... Tem gente que me xinga aqui porque eu não consegui atender, né? Tem outros que se sentem ingratos aí por a gente conseguir atender, né? Como é o caso da nossa amiga aqui que mandou essa aqui, ó.
18: Muito obrigado, é. PC. Deus te abençoe. Amém. Muito obrigado. Adorei a minha música.
17: Muito obrigado, tá bom?
18: Boa semana, PC.
17: Boa semana.
18: Tudo de bom.
17: É, tem aqueles que xingam, né? E outros que ficam gratos, né? A gente tenta atender a todos, né? Mas não é humanamente impossível. Vamos lá pra Santa Bárbara Ouro, meu amigo... Meu amigo, é o... Não, como é que é o nome dele? É o Célio, né? É o Célio. Ô, Célio... Célio... Como é que é? Eu sou meio boca d'égua pra falar esse nome aqui. Stefaniak. Ai, que tal? Fala, Célio, velho.
19: Ô, meu amigo PC. Bom dia.
17: Bom dia.
19: Célio de Santa Bárbara hoje.
17: Fala, Stefaniak.
19: Estamos aqui no amanhã de domingo chuvosa.
17: É, daquele jeito.
19: Assando um churrasco e escutando a catarinense.
17: Aí sim, hein?
19: Um grande abraço aí para os amigos da região. Meu amigo Romano dos Ortega, que deve estar com certeza ligadinho na catarinense. Meu amigo Evandro aí da linha Galdina. E que Deus abençoe nosso domingo aí. Estamos na companhia do amigo. Ah, manda um abraço pra eu, Célio, minha esposa Marivone, meu filho Eduardo, que não perdemos o domingo aí. E se puder tocar Baitaca com DJ Toneto, cheirando pó de reboco, o amigo agradece. Tá bom? Um grande abraço, que Deus abençoe o domingo do amigo e de todo o pessoal da região aí.
17: Como é que é o nome da marca?
19: Estamos ligadinho e não perdemos nunca. Um grande abraço.
17: Como é que é o nome da marca? Tirando pó de reboco? Pelo jeito não é campeira, né? Não sei, vamos mandar pro departamento do Veja Bem se essa marca é campeira aí. E aí, Inês, bom dia, Inês.
20: Bom dia, PC. Aqui é Inês Baquim do bairro Santo Antônio.
17: Oi, amiga.
20: Me coloque no sorteio. Coloco. Tem um bom domingo e ofereço a música para que é próxima para o meu marido Milton e para a família Baquim, Oliveira, Rodrigues e Longini.
17: Tá boiando, Inês. Obrigado,
21: bom
17: guria.
21: Bom dia, PC.
17: Bom dia.
21: Tudo bem? Aqui é a Marlene Ben.
17: Oi, Marlene.
21: Eu vou de carona com a próxima música, tá bom?
17: Tá bom.
21: Um abraço e quero participar do sorteio.
17: Tá bom.
21: Tudo de bom.
17: Tudo de bom pra ti
21: também. Um abençoado domingo.
17: Amém.
21: Pra todos nós.
17: Obrigado, guria. Um abraço, viu? Quem mais tá conosco?
22: Oi. Tudo bom?
17: Tudo bem?
22: É. Indo lá pro almoço gostoso da linha São Roque.
17: Ah, isso é o Martendal, né, chefe?
22: O que você acha?
17: Ah, especial.
22: Coisa de boa. Queria participar também do sorteio aí.
17: Tá vendo, guri?
22: Valeu, PC.
17: Abraço, Martenal. Bom final de semana, Marisa Lago. Bom dia, bom dia. Fazendo entreviro com essa chuvinha. Boa pedida também, né? Barbaridade, Marisa. Obrigado pelo carinho. Tá ligada conosco. Leomar, um abraço, Leomar. Fala aí,
23: gente. Bom dia, PC. O Leomar aqui.
0: de Capinzal.
17: Fala aí, Capinzal.
0: Ótimo domingo, ouvindo aqui, assando uma pecuária também.
17: Daquele jeito. Tá, Bueno, um abraço pra ti, quem mais tá por aqui?
1: Bom dia, PC, opa, tudo certo? Tudo tranquilo?
17: Tranquilo.
1: Beleza, joia, viu, PC? Queria pedir uma música aí, a tal da Castração a Pialo. Tá, oferecer pro meu amigo Gerson, a Dilceia, estamos aqui na casa dele, fazendo uma pecuária aqui, assando uma pecuária.
17: Do tipo.
1: Que esse tempo de chuva não podemos facilitar, né?
17: Mas de jeito
1: nenhum. Se a coisa não vai bem, o corpo não pode sofrer as consequências, né? Mas tamo aí em volta da churrasqueira e tomando aquela gelada, tá
17: aí
1: bom, bicho, velho?
17: Aí que me refiro. Tá
1: bom, um abraço pra vocês aí, um abraço pra quem gostar da música aí.
17: Tá bom, Bueno?
1: Tudo de bom.
17: Tudo de bom, um abraço, quebra costela bem cinchado. Não sei se vai dar tempo de tocar a marca aí, tá?
2: Opa!
17: Que é isso?
2: Como é o nome dessa música tocando agora?
17: Ah, tu quer o nome da marca? Já te mando aí, só um pouquinho. Bom dia, toca uma dos Filhos do Rio Grande, qualquer um. Tchê, já até toquei Filhos do Rio Grande aqui. Quem é que tá participando? Salete. Manda pro Dudu e o Eduardo, que estão aqui comigo, e pra Marília. Tá, Bueno? Obrigado, viu? Dudu, Eduardo, Marília, Salete, sintonizadas e palanqueadas aqui no nosso Bengalche. Meu amigo Gandalixo nos alcançando Buenos Dias da Buena Cidade de Concórdia. Vai, tá, abraço, Ganda. Esperando mais marca tua aí, pode mandar, tá Bueno?
23: Bom dia, meu amigo PC, oi, aqui do bairro Santa Teresa, Ari Rieter.
17: Opa!
23: Se você conseguir rodar pra nós aí a gaita do falecido e oferecer pra todo quem gostar, que nem eu gosto muito dessa música. Muito bom, não que eu seja gaiteiro, mas gosto muito dessa música aí.
17: Tá lindo.
23: E todo você, todo o povo aí da Catarinense aí, meu amigo velho Dalceu Martins, seu amigo há mais de 30 anos, esse xiru velho aí, que tá se... aí trabalhando.
17: Não tá nada.
23: Aí, não, boa, saúde, tudo de bom pra vocês aí.
17: Já se
23: valeu?
17: Foi.
23: Ah, PC, enquanto nós tiver dinheiro, nós vamos pousar na zona, não se preocupe.
17: Que barba.
23: Tá bom, guri, velho, tudo de bom.
17: Vale por ti, né? mas o Dalceu já se foi, ela cria, essa hora já tá gengivando numa costela gorda, né? Lá com os bigode engraxado. Manda um forte abraço pro Matheus, Daiane, Felipe, Luiz Carlos, Reinfarte, Gerval Velho. Obrigado, Luiz. Chega, vamos fazer o seguinte, vamos trazer mais algumas marcas aqui. Não vou conseguir atender a todos, tá? Lamentavelmente, o tempo é curto. Mas na medida do possível, a gente vai trazendo a boa marca do Rio Grande aqui pro ouvinte catarinense, Miro Saldanha.

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6: Che, vamos fazer o seguinte, me vendo ao cunhudo por 10 e compro o petiço por 20, pode ser? Ah, tá bom pra ti o negócio assim ou não? Me vendo ao cunhudo por 10, me compro o petiço por 20 e aí a gente faz o brick, né? Não tem gregrê pra dizer Gregório. Achei, vamos no compasso do coração aqui trazendo a marca do Rio Grande, né? Achei, me sinto extremamente alegre, faceiro, satisfeito e na dívida, né? Na dívida aí com cada um, com cada uma, né, tchê? Só participação de gente baguá, né? Gente baguá, rapaz, graças, mil graças, tá bueno? Faceiro eu fico, vamos atracando de toda a folha, pois aqui hoje é domingo, tchê. Tô ficando na dívida, né? Na dívida, porque não vou conseguir atender todos os pedidos, lamentavelmente. E agora que esse negócio de horário político aqui também, nosso programa ficou mais curto ainda, né? Mais curto, ó, o Célio tá esperando, vou ter que campear essa marca aí, Xinha. Tem que campear, nem sei que marca é essa aí, mas vamos campear, fica tranquilo que eu tô apavorado aí, tá? Se eu for atender por ordem aqui, Tchê, eu vou atender um pedido que chegou aqui agora às 10 horas, pra ter uma ideia. Já são meio-dia 16. Os outros, lamentavelmente, não teremos tempo de atender. É muita gente. Vamos ver o que a Isabel quer. A Isabel tá mandando. Ah, não é Isabel, é Franciele, Aparecida Moreira, de Luzerna. A Nelce Sagin também aparecendo aqui domingo. Mas, Nelce, bom dia.
7: Bom dia, PCzinho. Bom dia, menino. Toca uma música do Teixeirinha aí no programa.
6: Como é que é o nome do programa?
7: Pra todo mundo que estiver ouvindo a rádio, pra mim também escutar.
6: Ah, tá bom.
7: Tá bom, Pia?
6: Tá bom,
7: pra minhas amigas, meus amigos lá de Jaburá. Tá, e pra vocês aí da rádio, tá? Pra todos os motoristas que estão ouvindo.
6: O quê?
7: Programa Gaúcho aí.
6: Tá bom, então. Obrigado. Obrigado, Nelson. Obrigado, Romani, lá dos Orteia. Obrigado, irmão. Obrigado por fazer parte dos nossos domingos, botão do rádio colado na Catarinense. Ai, Zé Romani, velho. Baita abraço, parceiro. Obrigado pela companhia. Um quebra-costela bem cinchadito pra ti, tá bom? Mais uma mensagem de Iguela chegando por aqui.
8: Bom dia, PC. Tudo certo? Aqui é Valmir Bedeno, do Herbal do Oeste.
6: Ô, Valmir.
8: Estamos escutando esse teu programa aí, que é muito bom.
6: Obrigado, irmão.
8: Assando uma pecuária, com tempo de chuva, uma caipirinha.
6: Nossa senhora.
8: Toca Santuário de Chucros com os monarcas.
6: Bem que eu gostaria.
8: E vamos participar desse sorteio aí. Bom domingo. Obrigado. Eu, a Laura Pimentinha e o Matias estamos escutando o programa.
6: Um abraço pra essa família aí. Obrigado pelo carinho. Obrigado. Um baita domingo. Obrigado, o Gandalício. Só que

Acho que hoje eu não vou conseguir trazer uma marca tua, né, irmão? Mas obrigado, irmão. Obrigado aí pelo carinho, obrigado pela consideração. Tamo junto aí, tá? Quebra-costela bem cinchadinho pra ti. O... Só comando Mauro Ferreira Alexandre, né? Que pediu a marca do... Ah, é uma marca de fundamento, né? Mas não sei se eu vou conseguir atender aí. Que é o cavalo crioulo do Luiz Carlos Borges e Mauro Ferreira. Só os nomes já, já diz tudo, né, Xê? Um abraço pro Gilberto Pissaia, Peritiba, nos alcançando um Buenos Dias. Obrigado, Gilberto. Um abraço, irmão. Obrigado pelo carinho, tá? Seguimos aqui, então, enaltecendo a cultura do Rio Grande. Tá chegando Tiburos.

Tá aí a Berenice, a Zambuja, saudosa Berenice, né, tia? A gaita da Boçoroca aqui no nosso Bengauchê. Lamentavelmente, mais uma vez, peço desculpas, mas não conseguimos atender a todos os pedidos, né? E domingo que vem estaremos aqui com o nosso Bem Gaúcho, enaltecendo e valorizando sempre cada vez mais a cultura do Rio Grande, tá bueno? Grande abraço, obrigado pela audiência, se o patrão velho nos permitir, ele que é onipotente, onipresente, onisciente, nesta cancha reta do tempo, domingo que vem, neste mesmo encontro, neste mesmo lugar, aqui estaremos incentivando a cultura gaúcha que não pode morrer jamais. 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Kit da Erva Mate Aragana saindo aqui para Marisa Lago. Tá bueno, Marisa? Tu ganhou, viu, guria? Marisa Lago ganhou aqui o kit da Erva Mate Aragana. 5 dias úteis para passar aqui na Rádio Catarinense, pegar seu kit e matear, né? Com o sabor da Erva Mate Aragana, como diz o nosso amigo lá de Irani. Quem usa Erva Mate Aragana não se engana, né? O bar lá do... Como é que é o nome do bar lá do amigo? É Betão, né? Acho que é isso. Um abraço aí pra Irani. Obrigado pelo carinho. Tá vendo? Uma baita de uma semana produtiva acima de tudo, cheia de saúde e vida. Mil graças, garrão, deste Brasil de bote de bombacha.

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Louvado seja nosso Senhor Jesus Cristo, para sempre seja louvado. Pelo sinal da Santa Cruz, livrai-nos Deus nosso Senhor dos nossos inimigos. Em nome do Pai, do Filho e do Espírito Santo. Amém. Eu me chamo Sônia e é com alegria que iniciamos mais um programa de evangelização da Renovação Carismática Católica de Joaçaba. Que a paz de Jesus e o amor de Maria esteja contigo e com a sua família. E vamos pedir a presença do Espírito Santo rezando. Divino Espírito Santo, fonte de vida e santidade, eu vos adoro, iluminai-me, guiai-me, dai-me força e consolação nas dificuldades. Fazei-me conhecer a vontade divina e conceda-me a graça de cumprir fielmente. Prometo submeter-me com a vossa ajuda ao que for do vosso agrado.

Jesus é o bom pastor. Ele é o modelo máximo de amor, doação e cuidado íntimo com cada pessoa, conhecendo cada uma de suas ovelhas pelo nome e dando a vida por elas. E eu convido você, meu irmão, minha irmã em Cristo, a se colocar na presença de Jesus. Imagine ele como o bom pastor, aquela imagem do bom pastor com a ovelha nos ombros. E com confiança, rezemos. Senhor, Tu és o bom pastor. Eu sou a Tua ovelha. Em alguns dias, eu estou sujo. Em outras, estou doente. Em alguns dias, eu me escondo. Em outras, me revelo. Sou uma ovelha, ora mansa, ora agitada. Sou uma ovelha, ora perdida, ora reconhecida. Eu sou Tua ovelha, Senhor. Eu conheço a Tua voz. É que às vezes a surdez toma conta de mim. Eu sou Tua ovelha, Senhor. Não permita que eu me perca e me desvie do Teu rebanho. Mas, se me perder, eu Te peço, Senhor, vem me encontrar. Amém.

Vamos ler e meditar o Evangelho de São João, no capítulo 10, versículos 27 a 30. Naquele tempo, disse Jesus: As minhas ovelhas escutam a minha voz. Eu as conheço e elas me seguem. Eu dou a vida eterna e elas jamais se perderão. Ninguém vai arrancá-las de minha mão. Meu Pai, que me deu essas ovelhas, é maior que todos, e ninguém pode arrebatá-las da mão do Pai. Eu e o Pai somos um. Palavra da salvação. Glória a vós, Senhor. Nesse domingo, dia do Senhor, recebemos essa bela palavra do Evangelho que retrata a nossa relação com Jesus, o Bom Pastor. Ele diz: Essas ovelhas escutam a minha voz. Ou seja, existe uma reciprocidade, e a reciprocidade é tão necessária ao nosso relacionamento com Jesus, não só com Jesus, quem precisa ouvir as nossas preces, as nossas súplicas, mas nós precisamos escutar a voz do nosso Senhor. E é isso que marca a nossa relação com Jesus: interiorizar a palavra, guardar a palavra no coração, praticar com zelo a palavra de Jesus. Porque quem me fala? É Cristo que me fala, e eu preciso escutar sua voz. Preciso dar o meu coração para Cristo, porque Ele quer falar comigo. Depois, o Senhor diz: Eu as conheço. Veja, a relação que o bom pastor tem com suas ovelhas. Eu as conheço. Não é um conhecimento contábil, não é um conhecimento de cartório, porque não estamos registrados apenas como números, mas o nosso nome está gravado na palma da mão de Deus. Então, é uma relação pessoal, porque o amor de Deus é pessoal. É uma relação profunda que o Senhor tem conosco. Tudo de mim interessa a Jesus. Tudo de você interessa a Jesus. E Ele nos conhece. Até as coisas mais banais estão no coração de Cristo. Ele não despreza nada daquilo que nos pertence. Jesus diz: Elas me seguem. Porque escutar a voz de Jesus depois precisa ser colocado em prática, a obediência à palavra de Jesus. Dou-lhes a vida eterna. O que é a vida eterna senão a vida em Deus? Ele nos dá Deus. Jesus nos introduz na Santíssima Trindade, naquela sicuralidade de amor entre Pai, Filho e Espírito Santo. E é essa a vida eterna que o Senhor nos dá. Depois, ninguém vai arrancá-las da minha mão, porque Jesus nos defende, Ele nos protege, Ele é a proteção do Pai, porque os dois são uma coisa só. Eu e o Pai somos um. Então, a proteção de Deus se manifesta no cuidado de Jesus, o bom pastor. Existe este cuidado de Jesus que nos defende contra todos os perigos, contra aqueles lobos vorazes que querem macular a nossa vida, que querem macular a nossa fé, que querem ferir o nosso coração. Mas Jesus está ao nosso lado, porque Ele é o bom pastor, dá a vida por suas ovelhas, e Ele dá a vida por todo nós, e a vida eterna

Ele é o nosso pastor. Você é a ovelha de Jesus. Ele cuida de você. É uma verdade absoluta que nós estamos cantando. Ele é o nosso pastor e nada nos faltará.

versículo 11. Eu sou o bom pastor, o bom pastor dá a sua vida pelas ovelhas. O mercenário, porém, que não é pastor, a quem não pertence às ovelhas, quando vê que o lobo vem vindo, abandona as ovelhas e foge. O lobo rouba e dispersa as ovelhas. O mercenário, porém, foge, porque é mercenário e não se importa com as ovelhas. Eu sou o bom pastor, conheço as minhas ovelhas e as minhas ovelhas me conhecem. Ah, que coisa linda! Ele te conhece. Ele sabe quem você é. Eu sei que muitas vezes você se preocupa, porque muitas coisas faltam na nossa vida, né? Muitas vezes a gente passa por dificuldade financeira, dificuldade no casamento. Mas nunca te esqueças, Ele é o teu pastor, Ele cuida de você. Ele é aquele pastor que quando a ovelha está ferida, Ele coloca no colo. Ele é aquele pastor que quando a ovelha se perde, Ele sai para encontrar. Ah, se você está perdido, Ele quer encontrar você. Se você está doente, Ele quer te colocar no colo. Ele quer te colocar nos braços. Porque Ele é o bom pastor. Ele é o bom pastor. E mais do que isso, Ele é aquele que dá a vida pelas ovelhas. Se preciso for, e na verdade preciso, foi preciso. Ele já deu a vida por você. Ele já deu a vida pelas ovelhas. Ele já deu a vida por você. Ah, amado irmão, Ele é o bom pastor. Canta comigo. Tu és Senhor.

Mas a palavra de Deus, ela diz que tem um lobo. O lobo é Satanás. Ele gosta da ovelha. Ele gosta de seduzir a ovelha. Ele gosta de comer a ovelha. E o lobo vem para destruir, roubar e matar, viu? Por isso que a ovelha é um ser muito frágil. Para não ser pego pelo lobo, a gente só tem que fazer uma coisa: ficar perto do pastor.

não pode nada, nada. Agora, quando você se afasta do pastor, você vai para as garras do lobo. E é por isso que a ovelha tem que conhecer a voz do pastor, para que nunca se afaste dessa voz. O pastor, ele vai chamando as ovelhas, e a ovelha escuta a sua voz. A ovelha conhece a sua voz. O inimigo quer você, mas repito, fique perto do pastor, e nada o inimigo pode. Amém? Escuta isso.

Amém. Louvemos ao Senhor por esse dia, por todas as bênçãos e graças que recebemos, por aquelas que vamos receber, também pelos nossos sofrimentos. Agradeço ao Senhor pela sua vida, por sua família, por Ele estar sempre conosco, por ter morrido na cruz por nós, pela Eucaristia, pelo nosso alimento, pelo Espírito Santo que nos é dado, por ter nos dado a Nossa Senhora como mãe e como nossa intercessora. Agradecemos porque Tu morreste na cruz por nós, pode nos dar a vida eterna, a vida que não é só agora aqui, mas a vida que um dia vamos ter, onde não haverá choro, não haverá dor, não haverá tormento. Obrigado, Senhor. Glórias e louvores a Ti. Deus.

Chegamos ao final deste programa. Agradecemos a sua companhia. Convidamos você e a sua família para ter uma experiência do amor de Deus no grupo de oração todas as terças, às 14 horas, e todas as quartas, às 19h30. Até domingo que vem, Deus abençoe, proteja e guarde você e a sua família. Fiquemos na paz e na alegria que vem de Jesus.

0: Gente querida, um grande abraço a todos, de perto e de longe, para esse momento importante, esse programa que é conduzido pela Renovação Carismática Católica, com o apoio do nosso querido pároco Padre Juvici, ele que é o reitor do Santuário Catedral Santa Teresinha do Menino Jesus. Agradecer aos patrocinadores e, acima de tudo, a Rádio Catarinense pelo apoio. E nós queremos, então, nesse 22º domingo do tempo comum, que estamos encerrando o mês de agosto, mês vocacional, em nome do Pai, do Filho e do Espírito Santo. Amém. Queridos irmãos e irmãs, louvado seja Deus e Pai de nosso Senhor Jesus Cristo. Hoje recordamos o Dia Mundial dos Catequistas. Louvamos o Senhor por despertar mulheres e homens para anunciar a palavra de Deus e a fé da comunidade nos corações de seus filhos e filhas. Queremos celebrar já desde sábado e vai até a noite e diria até a semana, celebrar com fé e piedade esse momento importante da igreja, porque a igreja ela tem ministérios, todos estão acolhidos na bondade de Deus. E como não podia deixar de ser, para iniciarmos, eu quero anunciar o Senhor. Ele é que nos orienta. A proclamação do Evangelho de Jesus Cristo segundo Mateus. Glória a vós, Senhor. Naquele tempo, Jesus começou a mostrar a seus discípulos que devia ir a Jerusalém, sofrer muito da parte dos anciões, dos sumos sacerdotes, dos mestres da lei, e que devia ser morto e ressuscitar ao terceiro dia. Então Pedro tomou Jesus à parte e começou a repreendê-lo, dizendo: Deus não permita tal coisa, Senhor, que isso nunca te aconteça. Jesus, porém, voltou-se para Pedro e disse: Vai para longe, Satanás, tu és para mim uma pedra de tropeço, porque não pensas as coisas de Deus, mas sim as coisas dos homens. Então Jesus disse aos discípulos: Se alguém quer me seguir, renuncie a si mesmo, tome a sua cruz e me siga, pois quem quiser salvar sua vida vai perdê-la. E quem perder sua vida por causa de mim vai encontrá-la. De fato, que adianta o homem ganhar o mundo inteiro, mas perder sua vida? O que poderá alguém dar em troca da sua vida? Porque o Filho do Homem virá na glória do seu Pai com os seus anjos, então retribuirá a cada um de acordo com a sua conduta. Palavra da salvação. Glória a vós, Senhor. Gente amada de Deus a caminho, queremos no início desse programa, no final, diria até da minha parte, congratular-nos com os catequistas pela sua doação, pela sua bondade. E à luz da palavra de Deus, o peso da cruz, após a revelação de Jesus como Salvador e Filho de Deus, chegamos às consequências desta novidade. Teoricamente, se poderia construir um lindo castelo de felicidade e libertação, erguido a partir desta fé em todas as dimensões da vida. Não é, porém, a partir das nossas expectativas que alcançamos a salvação. É preciso abrir-se à revelação divina, que não corresponde exatamente aos anseios humanos, ultrapassa qualquer planejamento, baseado nos recursos e perspectivas terrenas. A novidade de hoje, nesse 22º domingo do tempo comum que Deus nos fala, a revelação brota do Salvador. É a cruz. A salvação humana passa por ela. Não é uma cruz qualquer, nem a dos outros. Ensina cada um a carregar a sua cruz e seguir o Mestre até o Calvário. São Paulo cria duas palavras novas para exprimir esse mistério: consofrer para corressuscitar. O com é muito concreto: ser com Cristo crucificado para com ele ressuscitar. A revelação da cruz choca Pedro, como nós ouvimos no Santo Evangelho, representando toda a humanidade, reage julgando-se inspirado por Deus. Isto Deus não permitirá. Jesus revida, chamando de Satanás. É o tentador que quer desviá-lo do projeto de salvação e, consequentemente, opor-se à vontade de Deus. Mostra que não veio eliminar o sofrimento humano, mas dá-lhe um sentido e, por isso, libertar do mal. Não apenas ensina o que é preciso carregar a cruz. Nele, a palavra de Deus se identifica com a vida, diz e faz. O discípulo não é maior que o mestre. Deve aprender dele a viver alegre pela esperança, mesmo na dificuldade. Para isso, Jesus lhe envia o Espírito Santo para fazer entender tudo como salvação. Gente querida, é preciso entender o Senhor. O Espírito Santo nos ilumina. Estando na terra, nossos pensamentos, desejos, sentimentos costumam pautar-se pelo bem que é terreno, aqui no mundo. Nesta perspectiva, se nos apresenta a verdade, o bem e a beleza. O sofrimento, bem como o mal, as contrariedades se configuram negativamente. Quando, pois, se reconhece Jesus como Salvador, parece que se visa ao triunfalismo e ao careirismo. Com ele e por meio dele se gostaria de subir na escala de valores, ser mais ricos, famosos, acumulado de bens, de saúde e de riquezas materiais. Em suma, que nada nos falte. Jesus, porém, surpreende ao anunciar seu desfecho infeliz. Seria o fim dele e, consequentemente, da fé e da adesão a ele. Ele parece não resolver os problemas humanos. Seria, pois, inútil crer nele e segui-lo. Pedro se põe nesta perspectiva, julga necessário dissuadi-lo para lhe ser útil e atrair mais gente. Jesus, ao invés, o chama de Satanás, como nós ouvimos. Seus sentimentos são dos homens, mas não de Deus. A salvação passa pela cruz. Escândalo para os judeus e opróbrio para os pagãos. Até hoje escandaliza até nas repartições públicas. Gente querida, olhando para os nossos catequistas nesse dia que lhes é consagrado, já tão numerosos e abnegados, vemos o que significa sacrificar-se, como Deus pede, para que outros também tenham vida. É o desejo de mãe, é a solicitude do Mestre, é o caminho de Cristo e de Maria. Tornados presentes em nossas comunidades, mais que transmitir noções, vale o testemunho de vida. Transmitem vida de fé, esperança e caridade. Deus abençoe os catequistas, retribuindo-lhes todo o bem que fazem com o centuplo e a vida eterna. É uma doação muito grande que devemos reconhecer. Somos convocados, gente querida, a ser uma igreja de saída. Para isso é necessário ter presente que o Evangelho não abrirá caminhos no mundo pela sabedoria dos discursos, e sim pelo mistério e poder da cruz. Essa verdade é o tema da liturgia deste domingo. A partir de então, Jesus começou a mostrar aos discípulos que era necessário ele ir a Jerusalém, como nós ouvimos, ser morto. Os discípulos seguem a Jesus pensando que ele seria o Messias vencedor, o libertador, triunfante, anunciado pelas tradições. E aos poucos, porém, Jesus vai lhes mostrando que ele não irá para Jerusalém para tomar o poder, mas que ele será morto pelos detentores do poder. Tal hipótese é para Pedro inadmissível. Por isso ele chamou a Jesus de lado e começou a censurá-lo. Suas palavras exprimem a revolta e a repugnância contra o sofrimento do justo, do inocente. Embora Pedro tenha recebido a revelação do Pai sobre a autêntica identidade de Jesus, ele nem por isso entendeu plenamente quem é Jesus. O Filho de Deus vivo, ele é ainda demasiado humano. É sempre o perigo de reduzir a revelação do Senhor às próprias fantasias religiosas. Esse perigo, gente querida, se torna ainda mais evidente quando a nudez da cruz é reduzida, perdendo suas características de escândalo. Diante da reação de Pedro, Jesus percebe que não somente ele pensa segundo categorias demasiadamente humanas, mas todos os demais discípulos. Por isso, disse ao discípulo: se alguém quer vir após mim, renuncie a si mesmo, tome a sua cruz e siga-me. Desta ponta, assim, em que consiste o ser verdadeiramente discípulo, discípula. O discípulo, a discípula, é espelho do seu mestre e senhor. A revelação de quem ele é, também revelação de quem é o discípulo. Ele é o senhor de tudo. Por isso devemos constantemente olhar para esse Deus. E eu gostaria brevemente, nesse dia tão especial, o dia do catequista, que encerra o mês vocacional, em nome do Padre Juvici, do nosso bispo, toda a liderança da nossa catedral santuário, eu diria, da nossa diocese, Estando na Terra, nossos pensamentos, desejos, sentimentos costumam pautar-se pelo que é terreno. Como nós ouvimos no Evangelho, nesta perspectiva se nos apresenta a verdade, o bem e a beleza, o sofrimento, bem como o mal e as contrariedades se configuram negativamente. Quando, pois, se reconhece Jesus como Salvador, parece que se passa ao triunfalismo e ao careirismo. Com ele e por meio dele, se gostaria de subir na escala de valores. E hoje, então, nesse dia tão especial, que é o Cristo, o Senhor, nós queremos brevemente dizer que o catequista é aquele que se dobra, que se doa, embora a palavra esperança se mantenha iluminado em uma obscura e incerta etimologia, como afirma os entendidos. Queremos de um modo muito especial nos alegrar pelos nossos catequistas, eles que dão a vida, o tempo que tem de uma certa liberdade de descanso, não vão anunciar o reino. Já na última reta, então, do mês vocacional, celebramos hoje o dia do catequista. A imensa dívida do povo de Deus para com os nossos catequistas exige uma data especial de homenagem e gratidão. Avaliando rapidamente a ação catequética das nossas comunidades, não há como deixar de reconhecer o aumento em número e formação dos catequistas entre nós, principalmente nos últimos anos. Não deixa de causar surpresa o entusiasmo, algo nunca havia havido antes. Ainda não faz muito, o responsável pela catequese das paróquias era exclusivamente senhoras. Hoje já contamos com um número notável de homens catequistas também. Maior surpresa ainda causa o grupo dos responsáveis pela catequese, confirma jovens rapazes e moças que evangelizam jovens, os mesmos problemas, dificuldades, falando a linguagem dos jovens em chave cristã e dando um juvenil testemunho da sua fé. Por isso, parabéns, catequistas, que Deus abençoe. Ele que é o Senhor. E eu tenho também que anunciar para vocês tarefas que são executadas na nossa paróquia, comunidades, catequese, enfim, celebrações, tudo para que aconteça esse testemunho do Senhor. Então, no dia 5 de setembro, sábado, 19 horas, Capela Santo Expedito, bairro Jardim Alvorada. 11 de setembro, sexta-feira, 19:30, Capela Santo Antônio, comunidade do Santo Antônio do Caraguatá. Também o Santuário Catedral Santa Teresinha convida as famílias para inscrições da catequese. Olha a catequese, catequistas! A catequese familiar poderão participar crianças com 9 anos completos até 30 de junho de 2027. As inscrições dirijam-se à Secretaria Paroquial. Também temos, gente amada de Deus, a nossa tradicional festa da padroeira Santa Teresinha do Menino Jesus, que é algo extraordinário aqui na nossa cidade de Joaçaba. Ela acontecerá no dia 27 de setembro. Nas laterais e no fundo da igreja santuário tem as caixas com os bilhetinhos para você colaborar, fazer parte e retire para você dar a sua prenda. E contribua com a sua prenda, com amor. Essa doação é espontânea e pode ser entregue na secretaria. Eu agradeço muito e peço a Deus que abençoe também muitos catequistas, todo vocacionado. E para isso vamos pedir a bênção de Deus através do nosso querido pastor, que se encontrou a semana toda com seus padres em retiro. Vamos receber a bênção.
1: O Senhor esteja convosco, Ele está no meio de nós. A nossa proteção está no nome do Senhor, que fez o céu e a terra. Jesus Cristo disse: pedi, recebereis, procurai, achareis, bater a porta, vos será aberta, todos que pedem, recebem, quem procura, encontra, e a porta será aberta a quem bate. Também disse: de dois ou três estiverem reunidos em nome dele, ele está no meio, que pedimos ao Pai em seu nome, ele nos consente. Também disse: em mim nada podeis fazer, e se o vosso fardo está pesado, sobrecarregado, vinde a mim que eu vos aliviarei, darei descanso, repouso e paz. Que esta bênção seja para você, ouvinte da Rádio Catarinense, que nos acompanha nesse programa tão importante todos os domingos. Que Deus Todo-Poderoso, cheio de bondade e misericórdia, conceda a cada um de vós a paz, a saúde, a proteção e a prosperidade. Que Jesus Cristo esteja sobre vós, em vosso lar e vossos bens, para abençoar e proteger sempre tudo e a todos. Que Ele esteja atrás de vós para vos livrar de todo o mal, de toda inveja, doença e discórdia. Que Ele esteja dentro de vós para vos dirigir, ao vosso lado para vos acompanhar, em vossos corações para vos conservarem sempre na saúde do corpo e da alma. A bênção de Deus Todo-Poderoso, Pai, Filho e Espírito Santo. Amém.
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0: Fazer o quê, né?
1: Duas e 43.

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tem uma paz. Tem uma paz que a gente só encontra quando a gente busca lá no fundo do coração. Lá no fundo do coração.

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1: Olá, galera, tudo bem? Rádio Saudade nesse domingo comigo, Michael Oliveira, Cleiton Silva e o Eliseu Pérez Júnior, o Junico da galera. Aliás, hoje é mais curtinho o programa, né? Porque nós temos Grêmio e Chapecoense a partir das 19h30 e tem também Bahia e Inter pelo Brasileirão, né? Vamos até às 18h30 com Grêmio e Chapecoense após. E já em seguida, Bahia e Internacional pelo Brasileirão, turma. Sem delongas, como o programa é curtinho, vamos aproveitar para rodar mais moda no Rádio Saudade nesse domingão, 30 de agosto. Uma gostosa noite. Biquíni Cavadão, Vento Ventania. The Beach Boys, Coco Mo. Na Catarinense, cê tá doido, bebê.

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16: Aqui, catarinense, boa noite pra você. Uma gostosa companhia que você proporciona pra gente. Essa noite, como lembrança, João Mineiro e Marciano.

0: 6:22.
1: Valeu, gente, foi um prazer estar junto com você no Rádio Saudade de hoje. Vem aí, Grêmio Chapecoense e na sequência Bahia e Inter. Valeu, até amanhã às 5 da manhã no Bom Dia Trabalhador. Um bom fim de...
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2: Joaçaba, meio oeste de Santa Catarina. A partir de agora, você acompanha na Rádio Catarinense, Grêmio e Chapecoense. E daqui a pouco também tem Bahia e Inter, pela 25ª rodada do Brasileirão 2026. 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

0: E no Brasileiro, aqui na Arena, para Flu, líquido de radiador número 1 do Brasil, Diogo Oliveira joga Muso na vaga do Giovanni Cabral.
1: Claramente por uma questão de lesão que aconteceu aí no aquecimento, né? Porque o Giovanni Cabral, dentro daquela ideia de ser um pouco mais meia e ter mais força física e competir mais do que a Muso, era o escolhido. Importante, o Grêmio ganha, eu acho, ofensivamente, porque o Amuso é mais jogador, se o Amuso conseguir ser o jogador que ele vinha sendo, né? Antes daquelas questões todas de pré-copa, vai pra copa, não vai, é convocação, enfim, renovação de contrato, ele diminuiu muito. Mas se o Grêmio conseguir defender melhor, o Amuso pode ser um reforço para o Grêmio, né? Porque se ele for medianamente o que ele vinha sendo antes de perder qualidade ou perder envolvimento com o Grêmio, de um modo geral, ele é mais jogador do que o Giovanni Cabral, e o Grêmio precisa ganhar o jogo hoje.
2: O Giovanni Cabral relatou desconforto na coxa após o aquecimento. E por isso, não fica nem no banco, vai ser guardado para o Grenal.
0: Mudança, portanto, no time do Grêmio, que está lá saudando o seu torcedor. Vijaçante é o capitão do Grêmio. O Grêmio tem predominantemente um time titular, né? A exceção é o Carlos Vinícius, que está sendo preservado. Joga o Bright White. Bom, o Pavon vai para a lateral porque o Kaito não tem condições de jogo. E aí joga o enamorado. E no mais. Ah, o Noriega tá suspenso.
3: Deixa eu fazer,
0: né,
3: uma pergunta interna.
0: Ó. Oh.
3: Como é que tu vai ver os números na camisa do Grêmio se eu não tô conseguindo ver nenhum?
4: Eles inventam CCD, por isso.
3: Não, é que o número, a camisa é um espetáculo, a camisa, só que o número é dourado,
1: é uma camisa retrô, né? Uma golinha branca.
2: O dourado com azul escuro não dá contraste, né?
1: Não dá pra ver nada mesmo.
3: Não dá pra ver nenhum número.
0: Por sorte a gente conhece os jogadores.
1: Mas o narrador tem uma manha, né? De chuteira.
0: Cabelo.
3: O número da camisa.
0: Se tivesse aí o CCD e o Leonardo Oliveira jogando.
1: Acabou, né, pra ti.
0: Impossível. Sabe que o Grêmio já teve um trio que era impossível aqui de cima saber, né? Tudo bem que o Soares era bem melhor.
3: Mac e a Musa é difícil.
0: Também era Soares, Cristaldo e Carvalho.
3: Soares, que tu confundiu o Soares com algum dos dois, não vou nem discutir contigo.
0: Não. Quando pegava na bola, eu sabia que era o Soares, mas assim, de cima,
3: ainda bem.
0: Cor do cabelo, altura do cabelo, a estatura dos três era igual.
3: Parecido mesmo. Era parecido. Só que realmente a camisa, se tivesse o número branco, seria perfeito, assim, em matéria de.
0: O número mesmo,
3: né? Mas o número é impossível de ver. Ninguém. Hoje tem que ser no conhecimento de futebol, não dá pra ser pelo número.
1: O Pavon usa uma munhequeira no braço direito, né? Provinovich tem uma faixinha, né, o Debono? Tem umas dicas aí pra ti.
0: É.
3: E o enamorado também usa, né?
1: Duas, nas duas mãos.
3: E os dois cotovelos, aparentemente.
2: O número da Chapecoense também não é tão fácil assim. É um dourado com branco. O dourado não é uma cor que dá muito contraste, né, com nenhum tipo de tom.
1: Isso é uma questão, gente. A gente tá falando aqui como um bastidor e tal. Mas assim, o Rodrigo sabe muito bem disso, né? Numa Copa do Mundo, por exemplo, é uma exigência da FIFA que a numeração seja um elemento de comunicação absolutamente visível para quem vê o jogo pela TV, para quem vê o jogo no estádio, para quem vai trabalhar. É regra número um isso, né? E isso devia também ser no Campeonato Brasileiro, pelo tamanho do Campeonato Brasileiro, pelo que o Campeonato Brasileiro, em termos até de dinheiro investido nas janelas, já está se sobrepondo a algumas ligas. Tinha de ser um quesito número um, comunicação correta nas camisetas.
4: Começou.
0: Diga.
4: Tem bola rolando para Mirassol e Palmeiras. Óbvio que o placar está 0-0, mas interessante que o seguinte: o Mirassol sai da zona de rebaixamento, 16º com 25 pontos, coloca o Vasco para 17º e o Inter agora é 18º colocado, todos eles com 25 pontos. 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
0: Vamos pro jogo aqui na arena. Já passamos da hora, né? 2 minutinhos para além das 6:30. Bola tá no centro do gramado. O Grêmio tá de azul com o seu terceiro uniforme lançado há 2 semanas. Krovinovich vai lá pro centro do gramado. E vamos ter o início da partida aqui na arena Grêmio Chapecoense.
2: A Chape ganhou o sorteio. O Grêmio vai começar atacando em direção a Canoas, o que não é o padrão.
0: Apita o árbitro, bola rolando. 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
5: Catarinense,
0: com o goleiro Everton. Ele vai lá na intermediária de perna direita, chuta a bola pra frente, vai lá na área da Chapecoense, que tá cortando de cabeça com Eduardo Doma. Volta a bola pro Grêmio, Krovinovich deu pra Bright White, derrubado, caiu, pediu, levou, não levou, nada marcado pela arbitragem. Desce então Pavon pela direita, foi desarmado, perde a bola, volta Pavon pra marcação, uma bola invertida do Garcês, tentando aqui na área, pro Túlio Eduardo, centroavantão, ajeitou, vem de trás Marcinho, dominou, passa passa para receber Heitor, lado direito, prende a bola Marcinho, e recua a jogada até no campo de defesa para Cauã Faria. Começo de jogo na Arena, placar 0-0, instantes iniciais, 45 segundos de bola rolando. 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Uma bola invertida aqui pro lado direito. 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Domina Gustavo Martins, abre na direita para Pavon. Pavon no recuo até o goleiro Everton. Tá dentro da área dominando, não é pressionado. A Chapecoense claramente adota a sua estratégia de aguardar, de esperar, de especular no jogo aqui na arena. Gustavo Martins abre a bola na direita para Pavon. Pavon domina, volta a bola para Gustavo Martins, domina no campo de defesa para jogar como um líbero ali o Everton. É ele quem recebe, vai na intermediária o goleiro do Grêmio. Saída de três aí, hein, Diogo?
1: O Grêmio trabalha aí menos com a saída de bola por baixo, né? Até porque, enfim, todos os problemas que o Grêmio tem, invariavelmente, quando tem que quebrar uma bola na frente ou pelos lados, a bola chega no Everton para fazer isso, porque ele tem qualidade para fazer, mais até do que os zagueiros. Agora, com a chegada do Wallace, às vezes o Wallace faz isso, porque ele tem muita qualidade para fazer, mas invariavelmente é o Everton que quebra.
0: Marlon tá recebendo a bola de Krovinovic. Marlon espicha ela na ponta esquerda, tentou para Muso, corta Cauã Faria de qualquer maneira. A bola é dominada pela Chapecoense no meio com o Iago Felipe, tentou o passe aqui no lado direito, foi desarmado. A Muso dispara na ponta canhota, vem Heitor na marcação. A Muso coloca na frente, tromba com o Heitor, volta a jogada, ainda a Muso encosta para jogar ali Krovinovic. Tem Marlon aberto, Krovinovic domina, pisa na bola, inverte legal, função de 10, meteu a bola na coxa direita do Pavon, dominou, ajeitou para Vilhaçante, abriu no enamorado de primeira para Pavon, tentou de calcanhar, caiu sozinho, evitou a saída pela linha de fundo, não pela linha lateral, hein, Lucas?
2: E é aplaudido pelos companheiros, pela torcida, pelo esforço. Pavon numa tabela pelo lado direito, acabou se atrapalhando, perdeu a bola, lateral para Chapecoense, 0-0, claro.
0: 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O Grêmio já recupera mais uma vez, tentada de enfiada de bola para Bright White, cortou a defesa com Eduardo Domo e tá aberto o time do Grêmio, hein? São quatro da Chape contra quatro do Grêmio. A bola aberta aqui na direita para Marcinho. Marlon chegou firme na disputa. Marlon ganhou, o torcedor gostou. Agora é contra-ataque do Grêmio, abriu aqui na esquerda para Amuso. Enamorado tá na área, Bright White também. Amuso limpou para dentro da área, cruzou, alta bola, passa do Vilhaçante. Vai chegar Pavon, evita a saída na linha de lado, tá lá junto a bandeirinha de escanteio, preparou, deu atrás para Vilhaçante, jogou no enamorado, bico da grande área, lado direito, gira, são dois em cima dele, ele volta a bola para Vilhaçante, o Grêmio tenta pressionar agora, recua de bola para Danilo Barbosa, joga ali no meio, a bola aberta mais uma vez para Vilhaçante, Krovinovic está na volta dele, ele outra vez faz passe curto ali para Danilo Barbosa, e o Grêmio segura a jogada depois de ter puxado no contra-ataque com o Amuso. Outra vez Vilhaçante está trazendo a bola agora para o campo de defesa. 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Domínio de bola de Danilo Barbosa, abriu na direita para Pavon, tem campo para jogar Pavon, torcedor vai junto com ele, domina Pavon, olha para um lado, olha para o outro, encosta agora, joga a bola para Krovinovic, ele tá recuando, onde está colocado o Gustavo Martins. O Grêmio tem a bola, o Grêmio quer a bola, o Grêmio gira a bola, o Grêmio trabalha no campo de ataque, a Chapecoense se defende, de Pavon para Krovinovic, de Krovinovic para enamorado, outra vez do Pavon, que inverte aqui do outro lado, de lateral para lateral, vai no meio buscar ela, Marlon. 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Placar é 0-0 aqui na arena, rodada do Brasileirão, jogo importantíssimo pro Grêmio. Quinta tem Grenal, 8 da noite aqui na arena, Copa do Brasil. Marlon recebe aqui do lado esquerdo, empurrou a bola na ponta para Krovinovic, ele tenta passar pelo Heitor, deu na mão de quem?
2: Na mão do Krovinovic, ele tenta o drible sobre o Heitor, a bola acaba subindo, espirrando e pega no braço aberto do camisa 10 do Grêmio, falta para Chapecoense.
0: Falta para Chapecoense, cobrada aqui no campo de defesa. Heitor domina, chutão para frente do Cauã Faria. Quem domina no meio, camisa 10, que é o Giovanni Augusto. Passa na esquerda, Bruno Pacheco, coloca na frente. Passou do enamorado, carrinho do Pavon. Limpo, né? Na bola. Ela sobra para enamorado, lado direito, campo de defesa. Jogando por dentro ali para Danilo Barcelos. Quando Barbosa. Eu disse Barcelos, eu quis dizer Barbosa, evidentemente. Danilo Barbosa, 5:30 do primeiro tempo. Domina Krovinovic, vai carregando lentamente, campo de defesa. Passa Bright White, ele prefere a bola curta aqui para Musso. Colocou na frente, já passou de viagem pelo Heitor, cruzou Bright White, meteu de cabeça alto pela linha de fundo. Escanteio, que pique do Amuso, hein, Lucas?
4: Veio com tudo pra cima do Heitor, lateral direito da Chapecoense, recebeu essa bola na esquerda, o camisa 9 do Grêmio, venceu no drible, cruzamento bom no meio da área, Bright White cabeceou, a bola desvia no zagueiro Eduardo Domas, sai pela linha de fundo, é escanteio, lado direito, Pavão na bola.
1: E como arma, é importante que o Grêmio faça isso, o Heitor a gente conhece, jogou no Inter, tem muitas limitações, menos força pra defender, o Grêmio tem que jogar em cima dele.
0: Escanteio pro Grêmio, Pavão levantou, sobe, tira, deu rebote, Krovinovic bate o goleiro, pega firme, conta, Luca.
4: A cobrança no meio da área, a zaga da Chapecoense afasta no primeiro momento e cai na entrada da grande área para Krovinovic. Ele pega de primeira, mas bate fraco no meio do gol. Fácil defesa do Anderson, 0-0.
0: É, Inter, diga, Simon Bianchini.
2: Aqui na Fonte Nova, o Inter confirmado com a defesa projetada anteriormente, mas três volantes e três atacantes. Alguns jogadores preservados ao teu comando, Debona, a escalação colorada.
0: Daqui a pouco, 7:30, tem o jogo do Inter contra o Bahia em Salvador. Gustavo Maiago dá o recado e depois o ataque do Grêmio tem a escalação com o Simon. Ataca o Grêmio, chegou, bola pra Vilhaçante, ponta direita. Chega Bruno Pacheco, empurra a bola pela linha de lado. Arremesso pro Grêmio fazer, já feito com Vilhaçante. De Vilhaçante pra Pavão, Pavão devolveu a bola pra Vilhaçante. Ponta direita, encosta Danilo Barbosa pra receber. Ela chega no enamorado, outra vez Vilhaçante. Recua para Danilo Barbosa. Ele vai começar aqui na defesa com Gustavo Martins. Escalação do Inter, Simon.
2: Confirmada a escalação do Internacional com Matheus Cunha.
0: Olha o erro do Grêmio, errou, hein? Giovanni Augusto chegou, a Chape invadiu o lado esquerdo, pode bater, demorou, limpou, chegou em cima dele a marcação, bola rolada pra trás, o chute travado pra fora. Mascadinho, escapou o Grêmio, tem escanteio, hein, Rodrigo?
2: O Danilo Barbosa perdeu a bola para o Giovanni Augusto. Na sequência, o Garcês chutou, a bola desviou na zaga, escanteio para a Chape, 0-0, Grupo IESA.
0: Escanteio para a Chapecoense, Bruno Pacheco vem cobrar. Giovanni Augusto, faltou a perna esquerda, sorte ali, o Alas fechou no tempo certo. E aí o chute desviado para fora, tem escanteio aqui para Bruno Pacheco fazer a cobrança. Atenção, lado direito, vem Bruno Pacheco para cobrar de perna canhota. O time inteiro da Chapecoense, com exceção de um único jogador, tá dentro da área do Grêmio, hein? Levantamento, o Everton tá saindo e tá tirando com uma das mãos. Enamorado corre atrás dela, evita a saída pela linha de lado, força a jogada. No pique aí, Simon.
2: Matheus Cunha, Brian Aguirre, Félix Torres, Maripan e Matheus Bahia. Ronaldo, Bruno Henrique e Thiago Maia, os três meio-campistas. Na frente, Vitinho, Bernabé e Alan Patrick.
0: 7:30. Manhago, Leonardo Oliveira, Vaguinha, Diori, Simon Bianchini, Marcos Bertoncello. Para contar Bahia e Inter, direto da Fonte Nova. Aqui o Grêmio sai bem pro jogo aqui na arena. Bola invertida aqui para Muso. Domina no campo de defesa, lado esquerdo. Passa Marlon para receber. Volta todo o time da Chapecoense. Lá vai a Muso. Entrega a bola para Marlon. De primeira, devolução para Muso. Vigiaçante vem para receber. A bola chega antes em Krovinovic. Outra vez bola aberta aqui na esquerda para Marlon. O Grêmio vai à intermediária e recua, recomeça aqui com o zagueiro Wallace. O mais aplaudido na escalação, hein? O jovem zagueiro Wallace. Bright White dominou, caiu, falta nele. Falta boa, Lucas.
4: É no lado esquerdo, meia esquerda, próximo à risca da grande área. O Iago Felipe pegou o Bright White de costas, deu aquele rapão, derrubou o centroavante do Grêmio. É falta perigosa, 0-0, informa Tumeleiro.
0: Diga, Bertoncello.
4: É sobre justamente o Bright White. Se o Carlos Vinícius vem de uma seca de 7 jogos sem marcar, o Bright White não marca gol desde maio na vitória contra o Palestino. São 12 partidas. Quem sabe hoje para desencantar. 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
0: Pavão tá colocado para cobrança da falta. É boa, hein, gente? É boa. Tá ligando o rádio agora. Tá chegando em Gaúcha Esportes. Tá saindo da Expo Inter. Tá na estrada, aproveitou o domingo. Eu quero te dizer que o Grêmio tem uma grande oportunidade de uma falta, hein?
1: Foi daí que ele guardou aquela vez por baixo da barreira, eu tô enganado.
4: Contra o São Paulo.
1: Isso.
0: mais longe, né? Agora a barreira tá dentro da área, hein? Pavon é na meia esquerda, 5 na barreira, lá vai Pavon, bateu, carimba a barreira.
1: E ele tentou de novo por baixo, hein? Acho que ele tentou de novo cobrar por baixo.
0: É, dessa vez não funcionou. Bom, Diogo Oliveira, 10 minutos, que tal o jogo até aqui?
1: Olha, tá muito claro o que a Chapecoense pretende, né? Sabe que o Grêmio tem dificuldades para jogar com a bola, enfim, né? Tá com dificuldades e joga dando a bola pro Grêmio, tentando um contra-ataque, ou até num erro, como aconteceu com o Wallace, que aliás depois teve uma ótima recuperação para evitar a conclusão do jogador da Chapecoense.
0: Bola no Everton, sai jogando o time do Grêmio ali no meio com o Danilo Barbosa. Danilo Barbosa abre na direita para a jogada do Gustavo Martins, outro erro do Grêmio, hein? Olha a Chape de fora, uma bomba que vai sobre o gol, Rodrigo.
2: Desarmado Krovinovic pelo Garcês, se afobou o Garcês, chutou muito acima do gol do Everton.

0: até o Heitor. Heitor domina, joga no meio, passe curto ali para Bruno Matias. De Bruno Matias, outra vez na direita para Iago Felipe. Krovinovic está na volta dele. Iago gira, volta lá atrás para Cauã Faria. 15 para 7. Iago Felipe lançou nas costas do Wallace e foi enganado pelo kick da bola. Heitor chegou no fundo, cruzou na boca do gol. Afasta Gustavo pela linha de fundo. Outro escanteio da Chape, Rodrigo.
1: Nas costas do Wallace, o Heitor levou a melhor. Fez o cruzamento bem posicionado. Gustavo Martins mandou para escanteio. 0-0, Sicredi.
0: Escanteio, mais um para Chapecoense aqui do lado direito com 13 minutos do primeiro tempo. Agora é o Giovanni Augusto quem vai cobrar, não é o Bruno Pacheco não. Mais um escanteio para Chapecoense, atenção, outra vez colocando 6 jogadores lá dentro da área. E outros dois ficam ali próximos dela. Giovanni Augusto levantou, a bola tá viva na boca do gol. Afasta Bright White, meio que sem querer, mas um toquezinho, Salvador. Ligando a Muso colocou na frente, meia lua pra cima do Heitor. Que linda jogada do Muso, do outro lado tem Namorado, não passa, não chega, era muito longe. Briga Muso no pé de ferro, ganhou, tentou passar no meio de dois, caiu. Tá no entendimento da arbitragem, Luca.
2: Teve uma dividida com o Eduardo Doma, levou melhor o jogador da Chapecoense, o Amuso, que fez uma bela jogada sobre o Heitor, perdeu a bola, recuperou e perdeu de novo.
0: Lá vai a Chapecoense, Túlio chegou, limpou, vai bater o Everton, ela vai entrar, o Everton pegou, largou, salva sobre a linha, que lance incrível. Primeiro que era um erro bizonho do Everton, hein? Uma defesa com os pés, um erro com a mão, a bola não entrou milagrosamente. Já o Diori vem com a imagem. Enamorado, resposta, que jogo maluco. Bola aberta na direita para Pavão, é para cruzar, cruzou por baixo, tira Eduardo Doma. Gente, o que aconteceu na área do Grêmio, hein, Rodrigo?
1: Primeiro um passe do Heitor nas costas da zaga que surpreendeu a defesa do Grêmio. Túlio Eduardo sozinho chutou. O Everton fez uma defesa estranha, atrapalhada, a bola quicou e em cima da linha o Everton mesmo salvou e afastou. Olha a Chape.
0: Olha a Chape, cruzamento, gol da Chapecoense, Garcês. Se não entrou no lance anterior, agora a Chapecoense pegou a BR-116, cruzou, chegou na freeway, viu uma estrada inteira aberta para cruzar da direita e Garcês mandar pro gol. Gol da Chapecoense, 15 minutos do primeiro tempo, já chegava, já levava perigo e agora faz o gol na arena, Rodrigo.
1: Terceiro lance seguido em que a defesa do Grêmio se atrapalha com a bola nas costas. Dessa vez o Giovanni Augusto cruzou por trás do Wallace, do Gustavo Martins, e na altura do segundo poste estava sozinho o Garcês, que chutou de primeira no cantinho direito do Everton. Nenhuma chance para o goleiro do Grêmio, falhou a defesa tricolor e a Chape faz 1-0, Diogo.
3: O Grêmio tá dando muito espaço, né? O Grêmio parece que entrou assim meio dormindo, assim, entendendo que as coisas iam se resolver rapidamente, dá muito espaço. Marcou em linha em dois momentos, né? O que é meio básico no futebol, né? O Danilo Barbosa não conseguiu ser o terceiro homem. Foi o segundo contra-ataque, rapidamente, o Grêmio também, falta de atenção na cobrança da falta, no primeiro lance da defesa do Everton, agora no cruzamento, ninguém acompanhou o centroavante. O Grêmio dormiu nesses primeiros 16 minutos, toma o primeiro gol, o torcedor vai e agora vai ter que buscar um resultado que, se não for de vitória, vai complicar a vida do Grêmio, Bertoncello.
4: Vamos do César antes, CCD.
5: Um time que dormindo não adianta, futebol não adianta, não aceita desaforo. O Grêmio entrou caminhando no jogo, sofreu gol, já poderia ter sofrido antes. Um jogo em que o adversário dá muito espaço, mas agora fica mais complicado.
4: E Garcês marca seu primeiro gol pela Chapecoense no Brasileiro. A Chapecoense tinha apenas 2 vitórias no Brasileirão, vai chegando à 3ª vitória. É o último colocado com 17 pontos. E o Grêmio amargando a 11ª derrota, é 15º e ainda pode ingressar na zona de rebaixamento.
0: Pois é, tem gol da Chapecoense, mas tem escanteio. O Grêmio agora imediatamente, 17 minutos, Pavão tá colocado pra bola, lado direito. Pavão, escanteio cobrado, Danilo subiu, corta de cabeça ali Garcês, volta o Grêmio, Krovinovic domina na meia canhota, clareou, abriu o compasso para a perna direita, levantou, afasta Bruno Pacheco, deu rebote, Namorado bateu, lá vai, entrar, gol!

0: pegando o rebote na entrada da área, batendo, desviando no caminho. Pé direito de Gustavo Martins, matando o goleiro Anderson, empata o Grêmio, Lucas.
1: Enamorado, a grande surpresa da escalação, surpreendendo a Chapecoense, que mal teve tempo de comemorar o seu gol. O ataque do Grêmio pelo lado esquerdo, cruzamento de Krovinovic. A defesa da Chapecoense afasta parcialmente. Para azar deles, cai no pé de Enamorado. Ele chuta de fora da área, um chute cruzado. A bola desvia e morre no canto direito de Anderson, que vê ela cair pro fundo das redes. Grêmio 1, Chapecoense também 1, Diogo.
2: Os deuses do futebol, se é que eles existem, ajudaram demais o Grêmio agora, porque o chute era um chute despretensioso. A bola bate no Gustavo Martins e vai no cantinho. Engana demais o goleiro. E essa reação imediata é importante por quê? Para o resultado, porque o torcedor, o ambiente do estádio poderia se voltar contra o Grêmio, já teve vai, agora já mudou. César, o Grêmio, o que ele precisava depois dessa pancada do primeiro gol aconteceu, o empate em seguida.
3: É, às vezes é preciso tomar um banho, um balde de água fria para acordar, e acordou, fez o gol em cima e o jogo é outro já.
4: Finalização de Enamorado, desvio em Gustavo Martins, o zagueiro artilheiro, 11 gols marcados pelo Grêmio, o segundo dele na temporada. Grêmio com empate ao 15º colocado com 26 pontos.
0: Ô, Keck, que loucura! Agora eu quero te ouvir com calma e atenção, hein, Keck?
5: Que loucura, Debona! Eu vou falar com o Lucas aqui. Lucas, o Grêmio vacilou, mas respondeu rápido, né?
6: O Grêmio não tá bem, mas pelo menos tem uma capacidade de reação de empatar logo esse jogo. Jogo tenso, tem que ganhar.
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0: Garcês lançado na ponta canhota, vai encarar a marcação do Pavão, colocou por dentro, dobra na marcação ali, Enamorado fica com a bola dominada, jogando pra Marlon, tentou acelerar e torta, tocando a bola pra fora.
2: O Grêmio tá jogando muito projetado à frente, porque tá em casa, tem gado a Chapecoense, Debona, e ele projeta linhas lá na frente, e aí a bola tá sobrando com espaço aqui atrás, e o Grêmio às vezes tá em linha e tá tomando bola nas costas o tempo inteiro. Se vai jogar com as linhas projetadas, quando perde a bola, tem que pressionar em seguida, pra não ter liberdade a Chapecoense de meter uma bola longa, como tá acontecendo sistematicamente.
0: Atenção, te liga aí, tempo e placar no futebol da Gaúcha. Arena, 20 minutos, primeiro tempo, 1 pro Grêmio, 1 pra Chapecoense, Bertoncello.
4: Em seguida, 7:30 na Fonte Nova em Salvador, Gustavo Maiago dá o recado para Bahia e Inter. Mais cedo no jogo das 4, ou nos jogos das 4, Flamengo 3, Botafogo 0, e o Santos fora de casa superou o Corinthians pelo placar de 1-0.
0: 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A bola dominada pelo time da Chapecoense, lá pelo Eduardo Doma, abre aqui na direita para o outro zagueiro, que é o Cauã Faria, de zagueiro para zagueiro, outra vez Eduardo Doma domina, lá do canhoto tentando um passe forçado para Garcês na ponta esquerda, passa dele, chega no Gustavo Martins, que empurra a bola para Pavon. Pavon sai jogando pela direita, joga ali para Krovinovic, vem buscar aqui na volância, domina a bola outra vez o jogador croata, tem ao lado dele o paraguaio Vija Sante, ele tenta lá na frente para o dinamarquês, que é o White White, que joga ali no Enamorado, o Pavon passou, todo mundo é estrangeiro, levantou, segundo pau forte, a bola não dava pro Amuso, Lucas.
1: Tabela pelo lado direito e aí encontra o Enamorado, autor do gol há poucos minutos, ele tenta inverter a bola, encontrar o Amuso do lado esquerdo, mas não saiu legal o cruzamento, saiu pela linha de fundo, 1-1. Informação, é claro.
2: Ô, Debona, deixa eu fazer um bastidor aqui. A gente tava resenhando, César, Cidade Dias e eu, de que o jogo parece estar tão fácil pro Grêmio, que os jogadores percebem como o jogo é fácil. Vai nessa que eu vou depois.
0: Errou a Chape, Bright White dominou, abriu pra Pavão na ponta, chegou pra cruzar, cruzou pra trás, ele cruzou fora da área, Pavão. E aí o Krovinovic agarrou o jogador da Chape pra parar o ataque, que não parou, porque o juiz vai dar vantagem, não deu. Falta marcada, para o jogo, diga, Diogo.
2: Só para concluir o raciocínio, César, com a experiência dele também, homem de vestiário, que foi que os jogadores às vezes percebem quando o jogo parece que é muito fácil, e o Grêmio estava completamente projetado à frente, sem se preocupar tanto na perda da bola, de pressionar, porque o adversário não vai conseguir conectar um contra-ataque. Isso pode ter causado esse Grêmio dormindo no começo do jogo. Mas o fato é que se o Grêmio não der espaço para a Chapecoense, ele vai sofrer mais. Hoje, no futebol de hoje, né, César? Se der espaço, o adversário joga.
3: Não, e tem, não pode, por exemplo, agora teve um ataque 4-4 e sequer conseguiu concluir por um preciosismo do Pavon. Tem que ter mais força para chegar na frente com posição para ganhar esse jogo.
0: 22,5. A Chapecoense vem com o Garcês, estica a perna Pavon, ganha pro time do Grêmio. Sobra de bola de Vijaçante, lá vai ele pela meia direita. Garcês tá na marcação, Vijaçante traz ela aqui pro lado esquerdo, abre a bola para Marlon. O Grêmio tem um campo, tem muita liberdade para jogar, dá espaço a Chape. Amuso domina, caiu Marlon na origem do lance. Luizão olhou para ele e mostrou os braços para frente, né? Tá sinalizando a vantagem. Krovinovic para Marlon. Marlon no Amuso. Aqui pelo lado canhoto, o Grêmio trama a jogada outra vez de Krovinovic. Jogou para Danilo Barbosa. O passe com a perna esquerda dele é desafogando a jogada. Encontrou enamorado. Lá vai ele na ponta direita. Colocou na frente. Tentou passar pelo Bruno Pacheco. O tiro de meta. Deu por último ali no enamorado, né, Lucas?
7: E deu nele mesmo. Ele conseguiu vencer no primeiro momento a marcação do Bruno Pacheco. Quando ele faz o cruzamento, Bruno Pacheco. Pacheco estica a perna, bate na bola, ela bate por último no namorado, sai pela linha de fundo, 1-1, a informação é Tubeleiro.
0: 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Joga a bola Chapecoense, Iago Felipe recua até o zagueiro é Cauã Faria, ele trabalha no meio com o volante que é Bruno Matias. É o time da Chape virtualmente rebaixado, os que vem de empate no jogo... No penúltimo, né? No último ganhou de São Paulo. E agora tá empatando com o Grêmio aqui na arena. Outra vez, Bruno Matias jogando mais atrás na trama que é feito pela Chapecoense, que vai avançando as suas linhas, vai tentando ingressar no campo de ataque. Agora passou o Heitor aqui na direita. A bola chega no Marcinho. Marcinho domina por dentro, chama no tabelamento. Pivô feito pelo Etúlio Eduardo. No recuo, outra vez pra zaga. Abre a bola aqui na direita para Heitor. Heitor carrega no passe para Marcinho. Ele estica a perna, não domina. Ela vai sobrar pro Grêmio no campo de defesa com o Marlon. Quero te ouvir mais, CCD, 1-1 aqui na arena.
3: É, 1-1 de um jogo lento ainda. A sensação que passa é que o Grêmio tem total controle sobre o jogo e que vai fazer o gol. Só que daí toma, sofre um gol, o jogo fica complicado, o adversário dá espaço. Dos adversários que a gente viu aqui na arena, esse é um dos adversários que mais dá espaço, que consegue atravessar, por exemplo, a linha ofensiva com muita facilidade. O Grêmio tem que saber aproveitar isso. Krovinovic joga livre numa posição de campo de alguma chance. Eu acho que as coisas vão acontecer favoravelmente. O Grêmio vai ganhar bem esse jogo.
0: Krovinovic, Marlon. Marlon outra vez aqui atrás para o Wallace. O Wallace de novo para Krovinovic. Vai participando bastante do jogo croata. Ele domina outra vez com o Wallace.
2: Tá jogando lado esquerdo e Gustavo Martins entrou na dele lado direito.
0: É 25. Vamos ouvir mais o torcedor aí, que é aqui.
5: Vou falar com o Elias aqui. Elias, o Grêmio começou meio dormindo, mas parece que acordou no jogo, né?
8: Tá acordando, nós vamos ganhar 3-1 esse jogo, tá? Eu acho ele muito lento, próximo à área, tá? Nós vamos ganhar 3-1, vamos ganhar o Grenal da Libertadores, da Copa do Brasil, vamos ganhar no Brasileirão, vamos enterrar o Inter.
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0: É, e Bruno Pacheco tá desviando de cabeça, sobe Gustavo Martins, ganha no alto, fica mais exposto agora o time do Grêmio, desce pelo meio ali o jogador que é o Bruno Matias, ele faz o passe, a devolução do Marcinho pra ele, e a Chapecoense tem a bola dominada. Daqui a pouco a 7:30, tem Bahia e Inter, Gustavo Maiago em um dos palcos mais lindos do futebol brasileiro, a Fonte Nova conta. 7:30, ou seja, vamos para o duplex no segundo tempo aqui na arena, no jogo do Grêmio que está empatando com a Chape em 1-1. 26 jogados do primeiro tempo. Krovinovic pensando a jogada para o Grêmio. Fazia tempo que tu não via um meia jogar no Grêmio, hein, Diogo? Tempo, hein?
2: É, ele tá jogando e tá fazendo assim, quando ele tem a bola no pé, ele inverte com correção, você vê que ele entende ali da geografia do espaço, talvez fisicamente não esteja pronto ainda para ser esse jogador, mas ele tá inclusive indo atrás do Danilo Barbosa às vezes para fazer a saída de bola do Grêmio, né? Porque ele tá acertando o passe, ele tá dando essa cadência que o Grêmio não tinha até a chegada desse jogador.
0: 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Lá vai Pavon, colocou entre as pernas do marcador, dobra ali Bruno Pacheco. Deu escanteio ou deu falta?
7: Deu escanteio, e realmente não teve um toque do Pavon para derrubar o Bruno Pacheco. Caiu sozinho, se atrapalhou dentro da área. O Pavon vai pra cobrança, 1-1.
0: É, Garcês e Pacheco estavam ali na disputa, escanteio pro Grêmio. É ele quem cobra, é Pavon. Atenção, o enamorado fica fora da área para pegar o rebote de novo. Levantamento é feito, Gustavo sobe, corta a doma de cabeça. Volta a bola para Danilo, ajeitou pro meio. Sobe Gustavo, cabeceia para cima, para trás. Errou em bola, Garcês deu rebote, Pavon para canhota, bateu! Pavon! Gol! Pavon, hein? Mais um escanteio que dá origem a gol. Mais um rebote que origina gol do Grêmio. Pavon, ele tá com moral lá no talo, sabe? Lá nas nuvens, lá no teto. Deu capricho de clarear da direita pra perna canhota e chapá do outro lado. Vira o Grêmio. Pavon é o nome dele, festa na arena, o Grêmio tá virando, Lucas.
9: O herói Pavon, responsável pelas últimas vitórias do Grêmio, ele aponta pra perna esquerda, que não é a boa dele, responsável por marcar um golaço aqui na arena e colocar o Grêmio na frente. Na cobrança de escanteio fica um bate-rebate, um cabeceio com bola pra dentro, pra fora da área, e aí o Garcês acaba furando em bola no pinball e ela cai no pé de Pavon. Ele ajeita dentro da grande área pelo lado direito, puxa pra canhota e bota ela por cima do goleiro Anderson. 2-1 pro Grêmio, Diogo.
2: Esse gol mostra exatamente o que é o jogo. O Grêmio tava todo projetado à frente, a bola começou a subir, ficou uma bagunça lá, parecia um pinball. E aí o zagueiro da Chapecoense erra de uma maneira, vai você que depois eu concluo.
0: Chapecoense no cruzamento, que passe e vai embora pela linha de fundo, é lateral, não sai pela linha de fundo, sai em lateral, bateu na bandeirinha de escanteio, diga.
2: Pra concluir rapidinho, se o zagueiro não dá uma rabiosca ali, um tiro torto na hora de afastar, domina e dá na esquerda, era contra-ataque com o Grêmio todo no seu campo, o Grêmio teria problemas. O fato é que aquele gol no começo talvez tenha até ajudado o Grêmio, porque deu só uma ligadinha e aí o Grêmio já tá vencendo de 2-1, César.
3: É, e jogando mesmo ainda com algumas deficiências, sobretudo defensivas, o Grêmio tá fazendo um jogo seguro ofensivamente e faz 2-1 e agora é caminhar para fazer mais gols ainda no primeiro tempo e decidir a partida por aqui, Berton Sam.
4: Que vitória importante, César. Grêmio é 15º colocado com 28 pontos, abre 13 em relação à zona de rebaixamento que tem o Vasco, 17º com 25. 13º gol marcado por Pavon pelo tricolor, o 5º dele na temporada.
0: Já ouviu as expressões, que é que nunca critiquei, desculpa Pavon. Só dá isso agora, hein, que é aqui.
5: Ele é o mais aplaudido também agora, Debona. Ele é incrível. Tô falando do Pavon, Felipe. O que que dá pra falar desse jogador?
6: Esse jogador é muito craque. Muito ovacionado pela torcida na escalação. Mas às vezes ele deixa a desejar. Mas tá jogando muito bem, tá numa fase, uma crescente constante. E eu acho que vai poder ajudar muito o time, tanto no Grenal quanto hoje. E esperar gol dele, né?
5: Continua assim, Pavãozinho, pra Pão de Alho Santa Massa.
0: 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Tem lateral, o Grêmio para cobrar aqui pelo lado esquerdo com o Marlon. O Grêmio virou ainda no primeiro tempo. 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De cabeça, subiu ali Giovanni Augusto, perde na dividida, melhor para Gustavo Martins. Ele volta para Krovinovic, de Krovinovic para Muso. A Muso domina, recebe a marcação ali do Heitor. Outra vez o juiz. É, perfil do árbitro ser assim, o Jory apita de longe, manda seguir, deixa o jogo perfil fluir.
10: É, só que o problema é o seguinte, né? Daqui a pouco ele vai ter que dar uma falta que ele não deu, né? E aí é pior. O cara, quando apita assim,
0: ele gosta de dar vantagem, né?
10: Tem que se garantir. Ele gosta de dar vantagem e gosta de mandar levantar. Mas tem que sustentar até o fim.
0: Pois é. 2-1 Grêmio, 31 jogados para preservar e para proteger o motor do teu carro. 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Chega a bola lá do lado esquerdo para Bruno Pacheco, encosta para receber e jogar também Bruno Matias. Ele volta no zagueiro Eduardo Doma. Doma recolhe, volta ali para Iago Felipe. E agora nós teremos a troca de passes dos nossos comentaristas. 2-1 pro Grêmio, Diogo CCD.
2: Curiosamente, o susto que o Grêmio tomou, porque o Grêmio toma o gol e antes já podia ter tomado outros dois. O susto que o Grêmio toma diante de um adversário muito fraco e dá espaço, acabou ligando o Grêmio cedo para o Grêmio ser um pouquinho mais ligado e jogar. O Grêmio tá longe de fazer uma boa partida, não tá fazendo um bom jogo, dá muito espaço. Nesse lance mesmo que faz o segundo gol, se o zagueiro, o Doma, né, da Chapecoense, não dá uma rabiosca e domina, ele conecta o contra-ataque. Mas o fato é que o Grêmio está conseguindo o seu resultado. Não é uma boa atuação, é uma atuação instável ainda, insegura, eu diria até. Mas está ganhando o jogo, CCD, isso é o que importa.
0: É, e vem a Chape, o chute de fora! Passa a esquerda do gol e do Everton e vai embora. Diga, CCD.
3: É exatamente isso. O jogo é em ritmo lento, mas é um ritmo lento que quem define o ritmo é o próprio Grêmio. E ganhando o jogo, fica claro aquela ideia original que a gente estava tendo de um jogo que os jogadores sabiam que estava fácil. e eles viram o jogo rapidamente e eu acho que caminha para o Grêmio fazer mais gols e a partir daí começar a pensar na quinta-feira.
0: Atenção, tempo e placar no futebol da Gaúcha. 33 jogados aqui na Arena, 2 pro Grêmio de virada, 1 para Chapecoense, Bertoncello.
4: 35 minutos, etapa inicial no Maião, Mirassol e Palmeiras empatam em 0-0. O último jogo desta 25ª rodada ocorre amanhã, 8 horas da noite no Mangueirão, o Remo recebe o Coritiba.
0: 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Recuo de bola da Chape lá atrás para o goleiro Anderson. Anderson vai com ela dominada, encosta alguém para receber ali, que é o Iago Felipe. Ele quer mais gente, hein? Não tem com quem jogar ali o goleiro da Chape. Abre aqui na direita então pro domínio do zagueiro, que é o Cauã Faria. São 33 minutos e meio de jogo. Domina aqui pelo lado direito o Túlio Eduardo. Túlio Eduardo tenta uma inversão, bate nas costas do Danilo Barbosa, volta a jogada para Eduardo Doma, agora sim acionando na esquerda o Bruno Pacheco, na frente para Garcês, o autor do gol da Chapecoense. Ele trabalha no passe curto para Bruno Matias. A Chapecoense, que vem de vitória contra o São Paulo, saiu na frente, surpreendeu aqui na arena, mas que tá perdendo. O Grêmio tá ganhando 2-1. Heitor recebe aqui na direita, volta para Giovanni Augusto, mais atrás ali com Eduardo Doma, trabalha a Chape. Agora é o Grêmio que se fecha, vem pelo meio, vem Iago Felipe, arriscou, bateu torto, bateu pela linha de fundo, Rodrigo.
11: Todos os atacantes estavam marcados. Aí o jogador da Chape, Iago Felipe, chutou de média distância, mas pegou muito mal. 2-1, Grêmio Sicredi.
0: Bom, a postura do Grêmio deverá ser essa agora, hein, Diogo e CCD, de, bom, dá uma descansada ali, espera a Chape, que não tem qualidade de atacar.
3: Não pode, tem que resolver o jogo, porque senão esse jogo fica complicado. Tá fácil de jogar, sim, está. Mas tem que resolver o jogo, senão a gente já sabe o que vai acontecer.
0: Bola na frente para Túlio Eduardo. Chega Gustavo Martins para desarmar. 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Olha o chute de fora! Quase surpreendendo o Everton. Pô, a tentativa era essa, né, Rodrigo?
11: Num passe mal feito do Bright White, que o Vila Sante não conseguiu dominar, e aí o Iago Felipe roubou a bola e tentou fazer um golaço na afobação, chutou pra fora. 2-1 para o Grêmio, informação, Grupo IESA.
3: O Grêmio tá tentando tirar o ritmo do jogo, naturalmente, e tentar jogar o jogo curto. Agora o Bright White errou, e o torcedor já se incomoda. Gente, vamos pensar em entender o momento do Grêmio. O Grêmio precisa do apoio do torcedor, sobretudo em jogos como esse, para não cair naquela ideia de transformar em panela de pressão uma partida que, em tese, é toda do Grêmio, e o Grêmio vai trabalhar para vencer, inclusive, com facilidade.
0: Erra mais uma vez, outro erro na saída do Grêmio. Vija Santos chega para corrigir tudo e acionar Krovinovic. E namorado disparou. Antes a bola para Pavão, pode ser um bom lance do Grêmio agora. Krovinovic, que tapa bonito, abriu na direita para enamorado. Ultrapassagem do Pavão, linda jogada do Grêmio. Pavão domina, gira, tenta o cruzamento, bate na marcação. E o goleiro Anderson sai do gol para pegar, Lucas.
12: Um belo contra-ataque, uma tabela que envolveu Krovinovic, enamorado e Pavão pelo lado direito. Os três arrancaram, Pavão dessa vez com a canhota, ele tentou o cruzamento, a bola ficou para o goleiro Anderson, que em dois tempos segurou. O Grêmio vence 2-1, e a informação é claro.
0: 36 minutos, Keck, 2-1 pro Grêmio.
5: Vou falar com o Gustavo aqui. Gustavo, a importância de ter virado esse jogo logo.
13: Fundamental essa virada logo, e agora tem que fazer mais um, acertar lá atrás, né? Lado direito da zaga ali, tá bem difícil, tem que acertar isso aí e vamos buscar o terceiro.
5: E o torcedor Debonar para Pão de Alho Santa Massa.
0: Bruno Matias, a Chapecoense tem a bola dominada na meia direita, ele tá recuando, jogando ali curtinho com o zagueiro Cauã Faria, mais atrás tem Iago Felipe. A Chapecoense vai até a intermediária, mas dali não consegue passar. 2-1 Grêmio neste domingo de despedida do mês de agosto. Não, é despedida amanhã, né? 31 amanhã, Bertoncello, procede, né?
4: Procede. É o maior, né? Dia 31 amanhã.
0: É.
4: Bah. Agosto.
0: Agosto não termina, né? Bom, mas aí depois é o mês Farroupilha, né? Daí é o mês do Gaúcho que tá chegando, é o mês de setembro. Esse sim pode demorar pra passar. Domina lá atrás Eduardo Doma. Abre na esquerda pro domínio do Bruno Pacheco. Bruno Pacheco de novo pra Eduardo Doma. Vai receber a marcação, pressão ali do Amuso. O recuo é feito até o goleiro Anderson. 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Tem Gustavo Manhago dando recado no futebol da Gaúcha. Joga a bola Chapecoense, Bruno Pacheco na frente para Marcinho, devolução para Bruno Pacheco, colocou na frente, foi derrubado, é falta. Falta do Danilo Barbosa, Lucas. Rodrigo.
14: O Danilo Barbosa estava sendo driblado pelo Bruno Pacheco e aí deu uma rasteira no jogador da Chape para evitar a jogada perigosa. Falta o ângulo, dá para bater direto pelo ângulo, mas é longe do gol do Everton, 2-1 Grêmio, trilegal.
2: O Danilo Barbosa, Debona, claramente ele tá bastante sem ritmo, né? Ele não conseguiu entrar ainda no jogo, ele tá dando muito espaço, não chega um pouquinho sempre atrasado, acaba fazendo a falta. Não tá sendo aquele guardião ali à frente da linha de defensores, a linha de quatro atrás na defesa, para dar suporte defensivo. Tá meio fora de ritmo ainda, porque recém chegou, tem que jogar mais vezes.
14: Só dois na barreira, hein? Achei pouco.
0: Heitor tá colocado para falta, deve mandar direto pro gol, só tem dois na barreira, como flagrou o Rodrigo. Atenção, Heitor! Passa e vai embora! Levou um perigozinho aí, Rodrigo.
14: Se a bola cai na direção do gol, o Everton tava nela. Muito bem posicionado o goleiro do Grêmio, só assistiu a cobrança aí por cima do travessão. 2-1 Grêmio, informação Sicredi.
0: Muito bom. 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Domínio de bola do Pavon, tentou sair pro jogo, foi desarmado. O Grêmio estava em saída, recupera Marcinho, não tem com quem jogar. Inverte lá do outro lado. Giovanni Augusto domina, levantou, afasta Danilo Barbosa de cabeça. O Bright White errou tudo até agora, errou de novo. Perde a bola, Heitor, puxado, caiu e é falta em mais um erro do Bright White, Rodrigo.
14: O Bright White errou na origem porque perdeu a bola. O Marlon foi desarmado e depois agarrou pelo corpo o Bruno Matias e tomou o amarelo. É o terceiro do Marlon, está fora da rodada seguinte, fim de semana que vem, contra o Vitória em Salvador. Na verdade, segunda-feira está fora, portanto, o Marlon.
2: É a terceira vez no jogo que o Braithwaite, como a gente estava referindo agora, ele domina, tenta fazer, abre o compasso e tenta girar para cá e para lá, esperar o time sair e conectar um ataque, assim, recuando atrás dos volantes para ser um falso armador, digamos assim, falso 9, e perde a bola. Bola fica com a Chapecoense e dá problema. Agora, inclusive, um problema prático, né? Além da cobrança de falta, perigo para o goleiro Everton, um cartão amarelo que tira Marlon do próximo jogo.
0: Falta. Tá ali na bola, me parece, o Giovanni Augusto para fazer a cobrança, ele mesmo. É na meia direita, 4 na barreira. Será que ele vai ter ângulo para bater daí? É o Destro cobrando do lado direito. Preocupação do Everton, que vai lá junto à trave. 40 minutos e meio, 2-1 pro Grêmio. Vai pra bola, Giovanni tentou por baixo, deu rebote, o chute, o Everton pegou, largou. Pega de novo, Rodrigo.
14: A cobrança foi rasteira, tentando que fosse por baixo da barreira. Ela desviou na barreira, caiu no pé do atacante da Chape, o Túlio, que chutou em dois tempos. O Everton fez a defesa, 2-1 Grêmio, informação Sicredi.
0: Pavon, balãozinho agora no Garcês, joga a bola para Vijaçante, Vijaçante voltando no Danilo Barbosa, de perna canhota, traz aqui pro lado esquerdo para Mano, deu meio que de canela para frente, deu certo ali no Amuso, Amuso para Krovinovic, chegou, trombou, perde na dividida ali para o zagueiro Cauã Faria, ele abre para o Heitor na frente, Giovanni Augusto meteu lá na frente. Mergulhou ali o Garcês, nada no lance com o Pavon, 41 minutos e meio. Como é que tá a situação do Grêmio na tabela nesse momento então, Bertoncelo?
15: O Grêmio vai chegando a 28 pontos e abrindo 13 em relação à zona de rebaixamento que tem o Vasco 17º colocado. Grêmio 15º, 28 pontos, 7 vitórias conquistadas. 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
0: Vijaçante domina para o time do Grêmio. Opa, errou de novo, hein? Giovanni Augusto na entrada da área, passou Garcês, chegou, cruzou por baixo, o Wallace tira. Deu rebote. Quem domina é Bruno Martins, mas é um completamente processo de desligamento. Parece que a chave do Grêmio desliga assim na saída de bola, hein, Diogo?
2: Esse é um problema do Grêmio do campeonato, né? O Grêmio não tem uma sistemática para sair jogando, não tem uma mecânica para fazer isso. Agora foi um erro, assim, bizonho do Vilhaçante, né? Nem a lógica dele. É um jogo de erros. O Grêmio tá ganhando um jogo, gente, mas assim, eu talvez me atreva a dizer que se não fosse a Chapecoense, talvez o Grêmio não estivesse vencendo esse jogo. Tá com a vitória, e isso é fundamental nesse momento pro Grêmio, até porque pelo que o Bertoncello acabou de nos dizer, né? Continua assim, daqui a pouco não tem risco de entrar na zona do rebaixamento na próxima rodada, mas tem de melhorar muito, tem de render mais para não ganhar apenas da Chapecoense e da maneira como tá vencendo.
0: É, quase o gol da Chape, 42 e 40 do primeiro tempo, Bright White não domina, ainda assim vai atrás dela, briga pela posse de bola, perde de novo o Bright White, e lá vai a Chape, a bola para Túlio Eduardo, chegou o Wallace, ele é de uma categoria para jogar, que zagueiro gelado, hein, Rodrigo?
11: Parecia que ele ia dar um chutão, né? Que nada, com uma gingada de corpo, mandou no pé do Gustavo Martins e saiu jogando. 2-1 Grêmio, Grupo IES.
0: Mal no jogo, Vijaçante, hein? Perdeu de novo, no corpo, na força. A Chape vem pro campo de frente, dominou Garcês, voltou para Bruno Matias. Este tá abrindo aqui na ponta direita, no bico da grande área, para Marcinho, Heitor.

0: Agora há pouco o Grêmio estava ligando um contra-ataque, o Vila Sante, que eu conheço, ia partir em disparada. Ele estava caminhando. Ele parece que não está bem fisicamente.
1: Porque o erro técnico, né, Rodrigo, ele tem a ver também com a parte física, né? Você tá cansado ou tá com alguma questão que fisicamente tá mal, enfim, não vem a lucidez e ele erra um passo como errou agora. O fato é o seguinte, essa questão física normalmente acontece com o Grêmio no segundo tempo, a gente viu no Grenal. Se ela começa a aparecer agora, o Luiz Castro vai...
2: do primeiro, hein?
1: É, o Luiz Castro vai ter de mexer porque o Grêmio não pode parar de competir.
3: Eu discordo um pouco apenas, eu não acho que seja cansaço, tá? Eu acho que tem um pouco de preservação e do fato de o jogo ser contra um adversário menor, assim, eu vejo falta, inclusive em alguns momentos, de atenção, por exemplo, o erro do Vijaçante não é o de cansado, é o erro de tá um pouco abaixo, entendeu? Então, eu vejo muito mais um time caminhando do que propriamente um time cansado, um time sem muito interesse no jogo, aparentemente.
0: Mais três, o Arena no telão anunciou amarelo pro Kahneman, que está no banco. Eu confesso que eu não vi, mas fica o registro.
2: É, reclamação aqui, né? Bom, vamos a 48, Jory.
4: Não apareceu nada aqui pra... Talvez ele tenha falado alguma coisa ali pra alguém.
0: É. Eu não vi o árbitro ir lá e dar cartão, mas o telão da Arena registrou.
2: Vem. É.
0: Então tá registrado.
2: É. Vem Garcês, brigou no alto, ganhou, chega Danilo Barbosa, sobe com ele e a bola é dominada pelo Grêmio ali com Gustavo Martins. Finalzinho do primeiro tempo aqui na Arena, de 2-1 pro Grêmio, saiu perdendo, buscou um empate imediatamente com o enamorado e virou com Pavon. A bola é do Gustavo Martins, ele joga lá na direita para Pavon, passa para receber Vijaçante, opta pelo passe curto, é para Danilo Barbosa, recua mais uma vez ali com o Gustavo Martins, vai trazendo ela pro meio, ninguém da Chapecoense chega nele, e aí o zagueiro volta para o outro zagueiro, que é o Wallace. Wallace para Marlon, agora sim pressionado, descola um passe legal aqui na meia canhota, para Amuso, tem muito espaço, alerta o CCD aqui do meu lado, Krovinovic, de novo no Amuso, Heitor tá em cima dele, Amuso tenta, chega Bruno Matias, dobra na marcação, empurra a bola pela linha de lado, ela não sai, hein? É, o Heitor evita a saída, chuta a bola pra frente, o Grêmio queria o arremesso lateral, a arbitragem não deu. Bruno Matias sai jogando, também tem espaço a Chape, hein? Que enfiada de bola dele, pra Giovanni Augusto, ganhou do Pavon, limpou, abriu, pra o Túlio Eduardo, clareou pra canhota, bateu, o Everton pegou, espalma! Que coisa, hein? Quase o gol da Chape outra vez, com muito campo pra jogar, Rodrigo!
0: De novo o Grêmio se complicando com as bolas nas costas da defesa, dessa vez nas costas do Pavon. O Túlio Eduardo chutou, o Everton fez uma grande defesa, 2-1 Grêmio em formação trilegal.
2: Amuso clareou a jogada, abriu o compasso, vai levando da esquerda pro meio de campo, achou Pavon, tá todo, parece uma pelada o jogo, todo mundo joga livre dos dois times, hein? Krovinovic engatilhou, bateu fraco, bateu mal. A Chapecoense tenta outra vez sair pro jogo com Marcinho, recebe dupla marcação de Krovinovic, de Marlon também é obrigado a recuar, volta a jogada então para Heitor. Heitor errou na saída de bola, Bright White tenta, deu para o Vijaçante, ajeitando a bola para Krovinovic. São os instantes finais do primeiro tempo, Marlon dominou, outra vez tá livre pra jogar ali, Pavon dominou, girando pra cima da marcação, tomou um totozinho, ficou em pé, levou, ganhou, abriu a bola pra enamorado, cruza baixo, bate no Bruno Pacheco, volta no enamorado, balançou na frente dele, perde a bola pra Bruno Pacheco. Vou te dar uma ideia, o jogo de um jogo meio assim, meio sem compromisso dos dois lados, todo mundo joga com facilidade, hein, Diogo?
1: É, parece um, assim, um jogo, olha, é, um galchão, assim, mas parece um jogo de meio de tabela, que ninguém sofre nada, o Grêmio tem de melhorar muito, a Chapecoense, com sete finalizações, aí. E o reflexo é isso, o torcedor tá vendo que o Grêmio tá jogando pouco e tá ganhando em função de um cenário todo.
2: Fim do primeiro tempo, o relato é de vaias, hein, Rodrigo? O registro, né?
0: Vaias, tão logo o árbitro apitou, só que aí o Marlon se dirigiu à torcida e começou a aplaudir, pedindo para a torcida aplaudir. E a torcida, em sua maioria, atendeu e começou a aplaudir após o Marlon pedir apoio ao time do Grêmio, e o Gustavo Martins vai reclamar algo do árbitro.
2: Pois é, CCD, uma frase sobre o que foi o primeiro tempo aqui na Arena. Duas frases, três, quantas tu quiser. Então.
3: Ritmo de treino total, ritmo de treino. O adversário dá muito espaço, mas o Grêmio cai na artimanha do adversário e também dá muito espaço. O primeiro tempo foi um primeiro tempo ruim, mas como diz o Bertoncello, ele é ruim, mas ele tem o que o Grêmio precisa, que

0: são 3 pontos ao final dele. Não sei se te parece isso, Jô.
1: É, o ponto negativo aqui é que o Lanterna do campeonato finalizou 7 vezes e a gente tem muitas defesas do Everton. Então, aquele cenário de que o adversário, qualquer um, consegue finalizar no gol do Grêmio e hoje finalizando com perigo, muitas vezes, né? Além do gol, teve 2, 3 chances até para empatar o jogo. É um ponto de observação, porque o Grêmio não vai jogar com a Chapecoense o resto do campeonato, ele vai ter outros adversários. Se fosse um outro jogo, talvez o resultado fosse diferente, até acredito que seria, em função do que o Grêmio não está conseguindo fazer. O Grêmio precisa render mais, e se existe de fato alguma questão aí física, para além de estar percebendo o jogo com outro ritmo, o Grêmio terá de resolver, né? Porque a Chapecoense fisicamente não é o problema, e se não consegue competir, qualquer adversário vira um gigante. O Grêmio vai ter que resolver isso já no intervalo de preferência.
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7: Faltam 3 minutos para a bola rolar aqui em Salvador. Diori Vasconcelos de olho na arbitragem para Bahia e Inter. Diori.
13: Arbitragem de Paulo César Zanovelli da Silva, árbitro mineiro, no comando do VAR, Paulo Renato Coelho. 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
7: 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Temos informações do jornalismo da Gaúcha neste domingo à noite, Ayrton Lemos.
14: Os Estados Unidos realizaram neste domingo o primeiro ataque contra o Irã desde o fim de julho. As forças americanas atingiram duas plataformas de lançamento de foguetes na ilha iraniana de Larak. Segundo Washington, militares preparavam os equipamentos para lançar foguetes e colocar minas no Estreito de Hormuz. A Guarda Revolucionária Iraniana afirma que houve militares e civis mortos e feridos, mas não divulgou até o momento o número de vítimas. O Irã prometeu retalhar a ofensiva americana amanhã. Água.
7: 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Leonardo Oliveira, é opinião no futebol da Gaúcha, para esse Inter bastante diferente encarar o Bahia aqui em Salvador, Leonardo.
15: Boa noite, Manhago, boa noite aos amigos da Gaúcha, um Inter bastante diferente, um Inter que aciona total modo sobrevivência em um campeonato em que o Inter precisa desesperadamente lutar contra o rebaixamento e a sombra do rebaixamento parece cada cada vez maior sobre o Beira-Rio. É um time que muda em muitas posições, é um time que tem preservações, Carbonero e Vijagra, por exemplo, além das suspensões, mas é basicamente um time que vai jogar com o meio-campo muito reforçado e vai apostar no contra-ataque com Vitinho e Bernabé. Isso lembra muito aquele jogo contra o Corinthians, lá na fase, no primeiro turno do Brasileiro, Inter ganhou de 1-0 num contra-ataque. Vai ser esse o modelo adotado pelo Paulo Pezzolano. Manhã gol!
13: Manhã gol, só pra frisar em que disse o Léo Oliveira, tá? Sobre as preservações. Segundo o próprio treinador Paulo Pezzolano, em entrevista à nossa colega Mari Dionísio há pouco, na chegada ao estádio, o Carbonero e Vijagra, eles têm indicativos que poderiam estourar fisicamente, por isso ficam no banco, mas podem numa emergência entrar no decorrer da partida. 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
7: Wagner Martins, o Vaquinha, é paixão colorada no futebol da Gaúcha. O Inter se empatar aqui é festa em vaga.
16: Oi, Manhago, um grande abraço, um abraço nação colorada. Nossa, se empatar aí é festa, sim, não tem dúvida nenhuma, né? Agora, a escalação que o Paulo Pezzolano coloca em campo não existe. A escalação que vai para campo para perder o jogo. Aliás, o Inter escolheu perder esse jogo contra o Bahia, né? Tirou jogadores forçando o terceiro cartão e hoje tira mais dois jogadores, no mínimo, né? Do time. Então, não existe a escalação que começa o jogo. É uma vergonha o Inter estar representado em Salvador, a camisa do Inter, por esses jogadores que começam o jogo de hoje.
7: Bola no centro do gramado, Paulo César Zanovelli de Minas Gerais vai autorizar. Ele autoriza e a bola está rolando. Emoções do Campeonato Brasileiro já já. Tem o segundo tempo de Grêmio 2, Chapecoense 1. Começam as emoções de Bahia Inter na Fonte Nova. Está longe de estar lotada, né, Simon?
13: Isso, projeção de público que poderia chegar a 40 mil pessoas. É um estádio grandioso, com três anéis, mas os torcedores estão bem distantes uns dos outros. Dá para dizer que 30 mil aproximadamente, no olho cru, a gente consegue visualizar. Informação para Pão de Alho Santa Massa.
7: Pelo meio domina a bola o time do Bahia com Acevedo. Acevedo vai abrindo espaço, tem Ramos Mingo. Ele tenta a bola na ponta para Romã Gomes. Se antecipa Bernabé e faz o corte parcial. Vem Matheus Bahia na sequência, trabalha a bola no meio na direção do Alan Patrick. Ele perde a dividida, sobrou a bola para o Vélez. Vélez tocou no fundo para o Eric Pulga, tentou cruzar. Bateu no meio do caminho, bateu no Maripan para tirar dali. Na sequência, tenta o Vitinho, só que a recuperação é do time do Bahia. Fica dominada com Eric tocando para Luciano Juba. Juba tá recuando a bola mais atrás para Ramos Mingo. Primeiros movimentos de bola rolando na Fonte Nova. Um minuto do primeiro tempo. Bahia Inter vão empatando em 0-0. Daqui a pouco, Marcelo Debona está de volta para o segundo tempo de Grêmio Chapecoense. Bernabé tenta fazer o toque pelo meio agora. A bola vem para Ronaldo. Ronaldo desloca o lançamento para o Vitinho. Condição é boa nas costas da zaga. Chegou bem o Vitinho. Passou na frente, a Aguirre chegou chutando, travado pelo Ramos Mingo. Um contra-ataque do Inter, caiu no Vitinho o lance de finalizar, Simon.
13: Que lançamento do Ronaldo pro Vitinho, tentou, a Aguirre chutou em cima do marcador, mas o Inter numa estancada quase chegou.
7: 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Chegamos a 2 minutos, placar de 0-0. Alan Patrick tá tocando bola para Ronaldo. Ronaldo tá metendo bola para Matheus Bahia. Domina pelo lateral esquerdo, ele que é jogador aqui formado no Bahia, domina Matheus Bahia pela meia esquerda, tentou levar a jogada para frente e recua para Bernabé.
13: E aqui é só Matheus, né?
7: Aqui é só Matheus, é. Na Bahia, conhecido como Matheus, lateral esquerdo da equipe do Bahia, que foi para o Inter depois de jogar uma temporada no Ceará. Abertura para o lado direito para o Aguirre, tentou na frente. O passe era para o Vitinho, cortou ali posicionado o Luciano Juba, tocou para Acevedo no meio. Acevedo fez o recuo, meteu a bola mais atrás agora para o Eric Pulga e dali a inversão lá para o outro lado para Romã Gomes, que domina para o time baiano. Ele movimenta no meio para David Duarte, tá aí o zagueirão David Duarte, o gaúcho David Duarte, Rio Grandino, jogando há muitas temporadas aqui no Bahia, inclusive foi homenageado antes do jogo com uma placa pela sequência de temporadas do time baiano. Domina David Duarte, toca a bola para o lado, vem para Ramos Mingo, tanto passe mais à frente, agora a bola vem para ser dominada novamente pelo time do Bahia com o Rodrigo Nestor, dali na frente com o Eric Pulga, ele tá disputando bola com o Aguirre, e a arbitragem está dando falta do Brian Aguirre, o jogo está sendo paralisado por aqui. Situação do Inter e do Bahia no Campeonato Brasileiro, Bertoncelo.
17: Ô Gustavo Banhago, o Inter não vence no Brasileirão há 8 partidas desde maio, quando bateu o Vasco pelo placar de 4-1. O empate vai sendo bom. O Inter deixa a zona de rebaixamento, é o 16º colocado com 26 pontos. E o Bahia, na 6ª colocação, soma 38. 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
7: 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Bernabé fazendo jogada individual, tenta ali o passe por cima do Rodrigo Nestor, o corte feito pela defesa do Bahia, pelo David Duarte, a bola cai para Roman Gomes, Gomes vai dominando pela ponta direita, a marcação chega perto em cima dele, ele tenta o passe na frente para Kiki Oliveira, o ex-jogador do Grêmio tenta ganhar do Matheus Bahia, ganhou a dividida, na sequência o Vélez roubou, tocou pro Pulga, voltou pro Vélez, ganhou área, perigo, cruzamento pro meio, salva no meio do caminho o Maripan, ele e o Matheus Bahia. Matheus Bahia foi o último a tocar aí, Simon.
9: No pé de ferro, na força, mas o Bahia estava levando a melhor na disputa com os jogadores do Inter, salvou o eficaz zagueiro Maripan, 0-0, claro.
7: Primeiro tempo, 4 minutos na Fonte Nova, tá 0-0, Bahia Inter, daqui a pouco o segundo tempo de Grêmio Chapecoense, dominando a bola pelo meio ali, Acevedo, Acevedo para David Duarte para Roman Gomes, Gomes tem Kiki Oliveira aberto pela ponta, a bola foi para Kiki Oliveira, Bernabé bem fecha na marcação, tentativa pelo meio pelo Acevedo, carrinho do Ronaldo, mas o juiz deu falta do jogador do Inter aí.
9: Ronaldo, que já passou pela equipe do Bahia algumas temporadas, deu um carrinho, acabou acertando o Kiki Oliveira, meia direita, muito distante, é para uma jogada trabalhada. Te liga, Inter 0-0, lojas quero, quero.
7: 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Torcedor do Bahia, é celebrando aí o momento do time que vem de vitória no clássico contra o Vitória no Barradão, resultado inédito em Série A de campeonato brasileiro, Bahia vencer dentro do Barradão. Toca na bola, Roman Gomes limitando a bola para atrás para David Duarte na frente da marcação do Alan Patrick, vai tentar um lançamento longo para o Kiki Oliveira, nas costas da zaga, a proteção é feita pelo Bernabé e o goleiro Matheus Cunha está saindo do gol para fazer a defesa. 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para a tentativa de jogada individual ali no meio do Alan Patrick, trabalhando com Bernabé, o passe mais à frente agora, na tentativa de passe ruim pelo time do Internacional, a bola acaba não chegando lá do Thiago Maia, é recuada para o goleiro Ronaldo que está saindo com um chutão apertado pela marcação, tenta para Kiki Oliveira, ele disputa com Bernabé, a bola cai para o meio, cai para Rodrigo Nestor, Nestor está dominando pelo time da equipe do Bahia, ainda bola com Nestor, Nestor inverte a jogada, toca aqui para o outro lado, para o Eric, Eric tenta puxar o contra-ataque, Luciano Juba se apresenta pelo lado esquerdo, também o Pulga, a bola vem para o lado, vem para o domínio de novo do jogador que é o Luciano Juba fazendo trabalho muito mais atrás para Ramos Mingo recebe, tenta a bola pelo meio, encontra posicionado o Eric, o passe em profundidade agora para o Eric Pulga, ele tenta se livrar da marcação, Félix Torres chega duro em cima dele, ainda Pulga também, agora o Ronaldo, cai o Pulga, lance normal, o ato manda seguir, Félix Torres fica com a bola dominada e despacha para o campo de ataque, buscando lá na frente o Vitinho, está sendo agarrado o Vitinho, mas a bola sobra para o Bruno Henrique, o ato dá vantagem, Bruno Henrique abre a bola para o lado esquerdo, para Bernabé, quem sabe o contra-ataque do Inter, Bernabé chega na bola marcada pelo Kiki Oliveira, recua para Matheus Bahia, Matheus Bahia está tocando outra vez para Bruno Henrique, e o Inter vai trabalhar a bola no seu sistema defensivo. 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
15: Não é gol?
7: Placar de 0-0, Leonardo.
15: Antes da troca lá, o Rodrigo vai entrar, vai lá, Rodrigão.
13: Troca no Grêmio, sai Marlon 23, entra Pedro Gabriel 54, informação Grupo IESA.
15: O Maia Gol, voltando à Fonte Nova, o Inter tá jogando no mesmo modelo que ele vem jogando com uma linha de
7: olha
15: três.
7: Olha o Inter, Bernabé chegou, travado na hora do chute. E não bateu no Kiko Oliveira, Simon, foi direto para fora a conclusão do Bernabé aí, hein?
9: Mas foi Alan Patrick pela meia direita, encontrou a infiltração do Bernabé já na área pelo lado esquerdo, tinha liberdade, o Kiko Oliveira chegou um pouco atrasado, errou, pecou na finalização, o Bernabé não passou tão perto assim, perde boa oportunidade Colorado.
7: Pode continuar, Leonardo.
15: Para completar, o Inter joga no mesmo modelo que vem jogando com uma linha de três. Não tem o Bruno Gomes, quem faz essa linha de três é o Matheus Bahia. O Bernabé, esse que chutou, tá jogando como ala. Quando se defende, o Inter fecha uma linha de cinco zagueiros. Vitinho é o centroavante, o cara mais projetado ao lado do Alan Patrick para puxar o contra-ataque. Meu caro amigo Maia Gol, o outro Rio Grandino famoso aí na Fonte Nova.
7: É,
18: Meu conterrâneo David Duarte aí.
19: Começou.
18: Festejado antes do jogo aqui pela torcida do Bahia. Vem aqui o time do Bahia, segura aí Debona. Kiko Oliveira tentou a jogada. Corta, Matheus Cunha toca para a lateral. 0-0, 8 do primeiro tempo.
19: Começou aqui o segundo tempo na arena com troca. Pedro Gabriel na vaga do Marlon e com uma falta para Chapecoense cobrar na meia canhota. Então, segundo tempo na arena, 2-1 pro Grêmio de virada. E Giovanni Augusto vai cobrar a falta. Em seguida, eu chamo na cobrança, Maiago.
18: A bola está dominada com o sistema defensivo do time do Bahia, com Ramos Mingo. Ramos Mingo está recuando a bola para o goleiro Ronaldo. Ele está fora da grande área, não pode pegar com a mão. Chega por perto ali o Vitinho, a bola é tocada para o David Duarte. David Duarte saindo pelo lado direito da defesa, movimentando a bola para o lado para Romã Gomes, voltando para David Duarte. O Bahia troca passes e o jogo não sai do sistema defensivo por aqui. Vamos na falta em Porto Alegre.
19: Giovanni Augusto bateu, ela explodiu na marcação, está tirando o Grêmio lá de trás. Ela é recuperada outra vez pela Chapecoense. No meio com o zagueiro Cauã Faria. Cauã Faria para Eduardo Doma, domina, são os instantes iniciais do segundo tempo, agora sem Marlon, com Pedro Gabriel, domina outra vez o sistema defensivo da Chapecoense. Eduardo Doma carrega, tem Bruno Pacheco aberto aqui pela esquerda, ele carrega pelo meio, tá pedindo ali Túlio Eduardo na frente, fez o facão, recebeu entre os zagueiros, Pavon divide com ele, desarma, mas erra na tentativa de passe. Ela é outra vez recuperada pelo Bruno Pacheco, deu no meio para Breno Martins. Bruno Martins carrega, pede aqui do lado para receber o jogador que é o Giovanni Augusto. A Chapecoense tem a bola dominada, o placar é Grêmio 2-1 aqui na arena.
18: Ataca o time do Bahia com o Kiko Oliveira tentando fazer a jogada para cima do Bernabé, cruzou, bateu na cobertura, aquela feita pelo Matheus Bahia, voltou pro Kiko, tentou o drible, Bernabé chega primeiro que ele, recua para Matheus Bahia, sai jogando curto com Bernabé, devolve para Matheus Bahia, Kiko Oliveira fecha na marcação, Matheus Bahia então despacha o chutão para o campo de ataque, David Duarte ganha a dividida do Vitinho, toca a bola para o lado, encontra posicionado ali o jogador que é o Acevedo. Acevedo na ponta para Kiko Oliveira, levantou pro meio da área, Maripan aparece para afastar o perigo de qualquer maneira, volta para o Acevedo, Acevedo para o Kiko Oliveira, ele divide com o jogador do Inter, o último toque é colorado, arbitragem disse que não, que bateu por último o jogador do Bahia. Lateral para o Inter, 10 do primeiro tempo, 0-0 em Salvador.
19: 2,5, segundo tempo na arena, 2-1 pro Grêmio, domina Bruno Pacheco, traz a Chapecoense pro campo de frente, abre aqui na esquerda para Garcês, o autor do gol da Chape, abriu outra vez Giovanni Augusto, ponta canhota, foi pro fundo para cruzar, deu rasteirinho, dominou Iago Felipe, não tinha ninguém para tocar, tocou atrás, chegou Bruno de fora, bateu pela linha de fundo, tiro de meta pro Grêmio, tá 2-1 pro Grêmio aqui na arena.
18: 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Inter e Bahia vão empatando em 0-0, 10:40 do primeiro tempo aqui na Fonte Nova. São cerca de 30, 35 mil torcedores num estádio que tem capacidade para 48 mil. Bola tocada na frente agora para o Pulga. Pulga para o Luciano Juba, de novo para Pulga. Ele chega pelo lado esquerdo, meteu na frente para o Juba, tentou o drible, o cruzamento, bate no Félix Torres. Tem escanteio, Bahia segue 0-0.
19: 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Pedro Gabriel, primeiro toque dele na bola, volta a jogada para o Wallace, tá postado ali o time do Grêmio, Wallace para Gustavo, Gustavo Martins no Pavon, Pavon de primeira no meio para Danilo Barbosa, chega Iago Felipe na marcação, roubou limpo na bola, hein? Pediu a falta, o Grêmio não levou, é contra-ataque da Chapecoense na ponta canhota, Giovanni Augusto chegou, olhou para a área, levantou o segundo pau, toque para fora, quase o Grêmio tomou o gol, que perigo, hein, Luca?
20: Danilo Barbosa errou na saída de bola, o Iago Felipe recuperou e o contra-ataque pelo lado esquerdo, cruzamento pro lado direito, o Marcinho de cabeça quase empata o jogo pra Chapecoense, 2-1 Grêmio Tumeleiro.
18: 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Ramos Mingo então recebe marcação ali mais forte do Vitinho, devolve bola para David Duarte. Por enquanto o Inter vai controlando bem, vai segurando o time do Bahia aqui na Fonte Nova. David Duarte tá tocando bola de lado, encontra posicionado Roman Gomes, dali a bola vai pro Kiko Oliveira, tá aí o Kiko tentando a bola pelo meio para o Acevedo. Acevedo tenta fazer o drible. Ronaldo aperta na marcação e o juiz dá falta. Mais uma do Ronaldo.
21: No Grêmio, Luiz Castro acaba de chamar o lateral direito João Pedro e o centroavante Carlos Vinícius. Troca dupla no Grêmio.
19: É, vai mexer em seguidinha, hein? São tem quatro, gol. Cinco minutos agora, já tem duas trocas, cinco do segundo tempo. Krovinovic deu a bola para Vijaçante, dominou no campo de frente outra vez para Krovinovic, pede aproximação, chama alguém para jogar, devolve a bola para Vijaçante e o Grêmio tá recuando. Gol de quem, Bertoncelo?
17: Tem gol marcado pelo Mirassol. Eduardo faz seis minutos do segundo tempo no Maião. Mirassol 1, Palmeiras 0, Unimed Porto Alegre.
19: É, Mirassol, Santos, São Paulo. Todo mundo ganhou, hein? Santos. Faltou alguém aí, não? Todo mundo, né? Santos,
0: São Paulo. O Grêmio tá ganhando.
19: O Grêmio tá ganhando, é.
0: O Vasco.
19: É, o Vasco. Esqueci do Vasco.
0: Gritou o Vasco aqui do meu lado, nosso Cogiro. E o Vitória e o Botafogo que estão querendo participar dessa briga aí de baixo também, né? Os dois que perderam.
1: Tá subindo a régua, né?
0: É, tá
15: o São Paulo ganhou também. O São Paulo vinha baixando na tabela e ganhou, né?
0: Exatamente. 13 minutos e meio, o goleiro Ronaldo do time do Bahia tá jogando a bola pelo lado, tentando com o Gomes. Gomes tocando a bola na frente para o Eric. Eric voltando para Acevedo. Acevedo contra dois marcadores. Alan Patrick também, Bernabei. Tenta na frente para Kiki Oliveira. Matheus. Bahia vem rasgando lá de trás. Dá um bico para frente. Só que a bola volta para o Bahia. Volta para David Duarte. Dali ele mete bola para Ramos Mingo.
19: Troca.
0: 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Troca na arena.
21: Vaias para o Bright White. Substituído pelo Carlos Vinícius, que tem a 95. E o João Pedro, 18, entrou no lugar do Enamorado, 99. 2-1, Grêmio, trilegal.
19: Duas trocas, vaias para Bright White, que de fato esteve mal. E o CCD, que estava com uma enorme saudade do João Pedro. João Pedro, quanto tempo, João Pedro!
22: Essa é uma das notícias do jogo, né? O João Pedro estava completamente fora dos planos, pelo menos essa era a informação. E o João Pedro tá aí jogando, voltando. Ele que fez aquele jogo medíocre contra o Corinthians aqui, que teria sido a sua despedida, né? E tá aí de volta.
23: Só não consigo entender que diferença faz mudar no intervalo com cinco minutos. Mas enfim, foi o que fez o técnico do Grêmio.
0: 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Em Salvador, Bahia, o sinal da Gaúcha marcou 15 para as 8 horas de se ligar no tempo e no placar. Campeonato Brasileiro, segundo turno, 15 minutos na Fonte Nova, 0 Bahia, 0 Inter.
19: 7, segundo tempo aqui na Arena, 2 para o Grêmio, 1 para a Chape, Bertoncelo.
17: Grêmio 15º colocado com 28 pontos, o Mirassol que está vencendo o Palmeiras é o 16º com 27 e o Inter na zona de rebaixamento é o 17º com 26 pontos.
0: 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O Inter tem uma falta no seu sistema defensivo para fazer a cobrança. O goleiro Matheus Cunha deixando para Maripã para Félix Torres tocando a bola na frente, tentativa com Brian Aguirre, aparece Bruno Henrique, faz o tabelamento com Vitinho, recebe Bruno Henrique pela meia direita, recua a bola para Félix Torres outra vez, domina o zagueiro equatoriano, metendo a bola na direção do Alan Patrick, vem buscar jogo mais atrás, agora perto dos zagueiros. Alan Patrick tocou para Matheus Cunha, tentativa na frente, bom tabelamento com Bernabei, com Alan Patrick, ganhou a área, chutou, a bola sai travada.

0: meio e foi concluir. Teve ajuda do zagueiro que a bola desviou e encobriu o goleiro. Mas o que vale a bola na rede para sair da zona do rebaixamento e vencer o Bahia. Todo espalhado, esfarrapado, o Inter vai para cima do Bahia e sai da frente da Fonte Nova. Simon Bianchini.
1: É assim que o Inter de Paulo Pezzolano gosta de jogar. Quando tudo parece perdido, ele arma uma estratégia diferente, desfalcado, preservando dois jogadores importantíssimos, pensando no Grenal de quinta-feira, ele monta um time surpresa, e Alan Patrick, projetando tudo, confirmando aquilo que se espera dele, 10 e faixa, chamou a responsabilidade para si, no meio campo começou uma jogada, pisou na área pela ponta esquerda, o chute contou com o desvio que encobriu o goleiro do Bahia, o Ronaldo, mas ela morreu no fundo do gol. Se a régua do Brasileirão está subindo em relação ao Z4, o Inter não vai ficar para trás. Inter 1, Bahia 0, Leonardo Oliveira.
2: Um time que estava armado para reagir, para sair no contra-ataque, com linha de 5, com jogadores rápidos dos lados. A jogada veio justo numa construção que passou até pelo pé do Félix Torres, Bruno Henrique até chegar no Alan Patrick. O chute desviou no pé do Eric, matou o goleiro Ronaldo, que é bem alto. E o Inter, olha só quem diria, o Inter está na frente, Vaguinha.
3: É, Léo, de forma inesperada, né? Fazia um jogo controlado, essa que é a verdade. O Bahia não ameaçou em 15 minutos e o Inter, que marcava forte, fez uma transição boa, como o Léo falou, no toque por baixo e o Alan Patrick finalizou. Contou com desvio. Gol importantíssimo para o Internacional, Marquinhos.
4: O camisa 10, 68 gols marcados pelo Inter de Alan Patrick, o sétimo dele na temporada. O Inter não vencia no Brasileiro há 8 jogos. Desde maio, sai da zona de rebaixamento e é o 16º com 28 pontos.
0: Escanteio para o Grêmio, Pavon está colocado para a bola, levantou, gol! Ali, levantou a camiseta. É, Gustavo Martins está comemorando o gol. Está fazendo 3-1. Finalmente o Grêmio vai poder respirar, descansar mais, pensar no Grenal. Assegura a vitória aqui na arena. Outra vez participação de Pavon no cruzamento perfeito para Gustavo Martins antecipar e meter de cabeça para o gol. 3-1, abre 2 gols de diferença, a vitória do Grêmio, Rodrigo.
5: Posicionamento, antecipação e técnica no cabeceio. Assim, Gustavo Martins faz 3-1. Pavon cobrou o escanteio de forma fechada no primeiro pau. E o Gustavo Martins, de forma inteligente, se antecipou à zaga, subiu mais alto que o seu marcador e cabeceou com muita técnica no canto direito do goleiro Anderson. E faz 3-1, o gol da tranquilidade, Diogo.
6: Essa é uma característica que compensa eventuais erros do Gustavo Martins, né? Ele é muito forte na bola aérea. Se ele não dá um cabeceio como esse, ele ganha o duelo de cabeça. E o Pavon já é nome do jogo, porque o cruzamento dele foi um passe. Aquela bola chamada pesada, não precisou nem pular Gustavo Martins para fazer o 3-1. Tudo que o Grêmio precisava, César. Tranquilidade para tentar administrar o jogo.
7: É, vem administrando desde o início do jogo e chega aos gols com certa facilidade. Mais um. 3-1. Não dá para respirar ainda, mas já tá mais tranquila a coisa por aqui, Bertão César.
4: O zagueiro artilheiro Gustavo Martins, 12 gols marcados pelo Grêmio, o terceiro dele na temporada. O tricolor com uma bela vitória. Pula para a 15ª colocação com 28 pontos.
0: É, quanto tempo aí, Bertão Celo, que nós não tínhamos a dupla Grenal ganhando junta na rodada do Campeonato Brasileiro, hein? Fazia tempo. Félix Torres, lançamento pro Alan Patrick, o goleiro saiu e tirou do Alan Patrick, quase que o goleiro faz uma lambança aí, Simon.
1: É, mais uma vez o goleiro sai de forma estabanada para tentar jogar com os pés. Uma informação, Pezzolano há pouco por reclamação recebeu o terceiro cartão amarelo, não vai ficar à frente da equipe semana que vem contra o Santos.
0: 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Joga a bola aqui atrás para Eduardo Doma, 3-1 pro Grêmio, o jogo continua, né?
8: esqueça aqueles termos modernos, né? Intensidade, velocidade. É um jogo bem calmo, soft, né? Light. Anos 70, diz aqui o CCD. O jogo da firma, o Maiago, onde tu fez 4 gols semana passada, é muito mais movimentado. Só falei isso pra te dar uma moral, tá, Maiago?
9: Infelizmente, amanhã é só desfalque, né, na pelada da firma. Dominando o time do Bahia aqui com David Duarte. O Inter ganha por 1-0, 21 do primeiro tempo.
3: Sétima
9: aqui,
3: rodada.
9: Começou uma hora mais tarde. Sétima rodada?
3: É, em março, o Inter venceu o Santos na Vila por 2-1 e o Grêmio em casa bateu Vitória por 2-0. A última vez que tivemos os dois vencendo na mesma rodada do brasileiro, Unimed Porto Alegre, da informação.
10: Um turno depois, né, Bertoncelo?
9: Isso aí. É, isso, porque na próxima rodada vão justamente se enfrentar Inter e Santos no Beira-Rio, Vitória e Grêmio aqui em Salvador, no Bardão. Kike Oliveira com a bola dominada, está recuando, tocando atrás para Roman Gomes, dali para o lado para David Duarte. O Bahia perde por 1-0, o torcedor já fica impaciente. O Inter tem muita superioridade nos confrontos históricos contra o Bahia, vai ter que manter isso até o fim do jogo aqui, mesmo com o time descaracterizado, mesmo com muitos desfalques. O Inter saiu na frente com o golaço de Alan Patrick, dá 1-0, 22 no primeiro tempo.
8: Lateral para Chapecoense cobrar. Iago Felipe deu a bola para Giovanni Augusto. Pé direito na bola, levantou. O Everton tá saído! Lá no alto. Bonito! Everton pegou! 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Tá 3-1 pro Grêmio com 14 minutos e meio do segundo tempo na Arena. Amuso, Pedro Gabriel. Pedro Gabriel, Amuso, outra vez Pedro Gabriel. Joga atrás para Danilo Barbosa. Ameaçou abrir aqui na direita para João Pedro. Deu uma fatiada. Tentativa de bola.
9: É chegada do time do Bahia. Bebeto, balanço! Ele pega de voleio de pé direito no ângulo do Matheus Bahia na primeira finalização baiana no jogo. Dura pouco, alegria colorada em Salvador. O Bahia empata com o Eric Pulga. Sai o Bianchini.
10: Muita preocupação com o centroavante Alejo, que tentou o cabeceio no centro da área e aí apareceu praticamente livre Eric Pulga. Um chute forte, uma espécie de voleio para estufar as redes do Inter. Empata logo em seguida o Bahia. 1-1 na Fonte Nova, Leonardo Oliveira.
2: E esse lance começa com o Bernabé tirando mal a bola da área. O Bahia pega a bola, constrói, tem o cruzamento e a falha individual do Aguirre, porque ali é cada um no seu. E o Aguirre permitiu que o Eric Pulga tomasse a frente. O chute foi até no meio do gol, mas foi muito rápido o chute do Pulga, não deu pro Matheus Cunha, vaquinha.
3: É um chute muito forte, mas o cruzamento que é de longe, né? A bola viaja e cai entre Félix Torres e Aguirre. E vocês queriam o quê? Que o Inter tirasse a bola? Claro que não, né? Foi parar na rede, o Bahia empata o jogo. Um jogo que se desenhava até nesse primeiro tempo, bom para o Inter, Marquinhos. Apenas o segundo gol marcado pelo atacante Eric Pulga para o Bahia. Bahia sexto colocado, 38 pontos. E o Inter, que não vence no brasileiro há 9 jogos, volta para a zona de rebaixamento. É o 17º com 26.
8: Mexeu a chapa, hein, né, Lucas?
10: Duas trocas. Saiu Garcês, autor do gol, pela entrada de 29, Franco Rossi, centroavante. E saiu 16, Bruno Matias. Entra 80, Miguel Carvalho, brasileiro naturalizado espanhol, com passagem pela seleção de base da Espanha.
8: Lá vai o Grêmio, João Pedro cruzou. Forte a bola, não dava pro Carlos Vinícius. 17, 3-1 Grêmio.
9: 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Daqui a pouco tem escolha do craque Pegada na Arena em Porto Alegre e também aqui na Fonte Nova. 1-1 é o jogo. E agora uma entrada mais dura ali. Jogada perigosa do jogador do Internacional. Arbitragem para o jogo. Foi do Aguirre, né, a falta. Jogo parado por aqui, 25-1 em Salvador.
8: Aqui 3-1 para o Grêmio aqui na Arena. Quem domina é o time da Chapecoense com Iago Felipe. 17 minutos e meio. Abre a bola lá na direita para o domínio de bola do Heitor. Mata no peito. Espera a ultrapassagem ali na direita do Miguel Carvalho. Ele volta outra vez para Iago Felipe, que domina na intermediária. O Grêmio se fecha, ganha por 3-1. E respira legal.
5: Sorteia. Chamou o menino Sorteia, o Luiz Castro, hein?
9: 5 e meio. 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Placar de 1 para o Bahia, 1 para o Inter. Bola recuada para o goleiro Ronaldo, do tricolor baiano. Ele movimenta a bola para o lado esquerdo, aqui na direção de Ramos Mingo. Ramos Mingo então tenta o chutão para o campo de ataque, buscando Vélez. Vélez sobe com Félix Torres, passa por eles, cai para Maripan. Maripan consegue o toque para Bruno Henrique. O Inter vai tentar construir novamente uma jogada ofensiva. Bruno Henrique chutou, a bola bateu em cima ali do Eric. Lateral marcado para o Inter. Cobrança rápida para o Vitinho. Chegou, dividiu. Marcação do Acevedo. O Vitinho ficou pedindo um toque ali do Acevedo. Por enquanto, a arbitragem manda seguir. Félix Torres está subindo nas costas do Eric Pulga. Está tocando a bola para fora pela linha lateral. 26, primeiro tempo em Salvador. 1 Bahia, 1 Inter.
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5: Troca.
8: É, Danilo Barbosa não aguenta não, né, o Rodrigo?
5: Sai o 15, Danilo Barbosa, e entra o 50, Zortea. Tem uma chance o menino, 3-1 Grêmio, Zortea tem a 50, informando o Sicredi.
8: Ele joga na quinta-feira, o Danilo Barbosa?
7: Acho que não, joga o Noriega. Tem um problema na forma como o Castro levou o jogo, que ele vai ter que deixar no campo ou o Vijaçante todo o tempo, ou o Krovinovic todo o tempo, que prejudica o time.
9: Aí Bahia! Aqui Gaúcha, bola tocada pelo meio agora pro Eric. Eric fazendo a abertura para Kiki Oliveira. Tá aberto o Inter pelo lado esquerdo, passou lá o Gomes. Kiki Oliveira levantou na área, Pulga sozinho! Salvou! Milagre de Matheus Cunha na Fonte Nova. Vem de novo o time do Bahia. Bola com Luciano Juba. Vai passar Ramos Mingo. Juba prendeu a bola. Eric tá por perto também. Juba levou por fundo. Passou pela marcação do Bruno Henrique. Pulga de novo. Passou por todo mundo na pequena área. O Inter escapa incrivelmente. Simon Bianchini.
10: Matheus Cunha de novo. Evitou que o Pulga completasse. Antes, cruzamento, segundo pau. Pulga apareceu livre, leve e solto. Cabeceou como manda o figurino. Rente ao chão. Só que a bola foi lentamente. Matheus Cunha faz uma defesa, um milagre, como ele descreveu, que é uma das suas características.
8: Aqui a Chapecoense tenta fazer o segundo gol sobre o Grêmio. Giovani Augusto tabelou ali na entrada da área, vai tentar fazer o cruzamento. Vijaçante está na frente dele. Giovani Augusto abriu a bola para Iago Felipe, pé direito na bola, levantou alto, ela passa por todo mundo. Afasta João Pedro para o time do Grêmio, mete a bola pela linha de lado aqui, 3-1 Grêmio.
9: 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Leonardo Oliveira, 28 minutos. O Inter agora é dominado pelo Bahia, Leonardo.
2: O Bahia, que tem um lado esquerdo forte, está explorando a fragilidade do Aguirre. Agora dá para entender por que o Pezzolano no Grenal colocou um meia canhoto para fazer a ala. Porque o Aguirre não defende bem, produz muito pouco no ataque.
9: Olha a fila, fila do Kiko Oliveira cair. Kiko Oliveira fazendo fila. Pode completar, Leonardo.
2: Porque o Bahia joga muito pelos lados, Debona. E o lado esquerdo do Bahia com o Pulga e o Luciano Juba é muito forte. O Bahia está explorando por ali essa fragilidade do lado do Inter.
8: Chapecoense está uns 3 minutos trocando passes na área do Grêmio. Mas está 3-1. Giovani Augusto levantou nas mãos do Everton, que pega firme. 3-1 Grêmio.
9: 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Lances em sequência aí. Simon Bianchini, perigosos contra o Inter.
10: Olha, o Cristian Oliveira entrou tentando driblar os trancos e barrancos e, para mim, tentou dobrar o joelho. O Jory pode certificar se. Mas, para mim, do campo, nada também, Jory.
11: Nada, nada. O Oliveira se joga no gramado quando percebe que não vai ter a vantagem na jogada, não houve pênalti.
9: O sinal da Gaúcha está marcando 8 da noite em Salvador. 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Campeonato Brasileiro na Fonte Nova, 29:40. Primeiro tempo, 1 para o Bahia, 1 para o Inter, Debona.
8: 22, segundo tempo na Arena de Vitória do Grêmio, 3-1 sobre a Chape, Bertoncelo.
4: 23 minutos do Baião, o Mirassol segue vencendo o Palmeiras por 1-0. A rodada dos times que lá de baixo estão reagindo. O Mirassol vencendo ao 16º com 27 pontos, Inter 17º com 26 e o Grêmio 15º com 28.
8: Faz a abertura aqui para Pavon, ele chegou, pegou, olhou lá para a entrada da área. Carlos Vinícius agora que está chegando, meteu uma mãozinha assim para ele. Calma, segura. O Eco está 3-1 e dificilmente vai ter jogo aqui na arena ainda. O Grêmio administra a vantagem, descansa com a bola dominada.
9: É, lembrando que o jogo na arena... começou uma hora mais cedo. Daqui a pouco, né, os minutos finais serão exclusivos de Marcelo Deboni, da equipe da Gaúcha, que está na arena. E depois tem Gaúcha 2, com a repercussão de Grêmio Chape. 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Compre online, um para o Bahia, um para o Inter. Acevedo está tocando a bola para a ponta, metendo a bola para Luciano Juba. Juba vai dominando, já teve até na seleção brasileira. Juba pelo meio, faz o tabelamento, aparece na jogada ali o jogador que é o Eric. A bola volta para o Juba. Juba tenta passar pela marcação do Aguirre. Chega também o Félix Torres para cima do Eric. Corte do Eric Torres antes que a bola chegasse no Rodrigo Nestor, lateral, que favorece ao time do Bahia. Placar de 1-1 na Fonte Nova, em Salvador.
8: Vija Santos sai com a bola dominada para o time do Grêmio, empurra a bola para João Pedro. Parece uma condição física bem melhor também. O João Pedro arranca pela direita, mas o passe dele é um pouco atrás, não deu para Pavon dominar. 23:40, pegada, marca da conquista. 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Lá vai Giovanni Augusto, lá vai a Chapecoense. Ele volta pro domínio aqui atrás do Miguel Carvalho, dominou lá na direita, trabalhou com o Heitor, Heitor para Marcinho, Marcinho de novo com o Heitor. Se mexe o time da Chape, outra vez Miguel Carvalho domina na meia, entrega para Iago Felipe. Fechado o time do Grêmio ali com os seus 10 jogadores de linha. Chegou na frente, ultrapassagem agora do Bruno Pacheco, foi na linha de fundo, pé canhoto na bola, levantou o gigante Gustavo Martins, autor do terceiro gol, tirou. Volta a Chape, novo cruzamento, a tentativa tá viva na área, atenção! Pra fora, perde o gol a Chape, Lucas!
12: Miguel Carvalho, que acabou de entrar, quase faz o gol numa saída um pouco esquisita do goleiro Everton. O cruzamento pelo lado esquerdo, a bola é cortada parcialmente, mas fica viva dentro da grande área. Miguel Carvalho finaliza com Everton em cima dele, a bola vai pra fora. O Grêmio vence por 3-1, informação é claro.
9: 32:30, Ronaldo, goleiro do Bahia, sai jogando, tocando bola para Romã Gomes. Ele chuta, a bola bate em cima ali do jogador do Internacional que estava marcando, e a bola está se perdendo pela linha de fundo em tiro de meta para o goleiro do Bahia. Alô, Vaguinha, o Inter está empatando aqui na Fonte Nova, Vaga.
3: O surpreendente do primeiro tempo é o Inter ter feito um gol, né? O Bahia agora aumenta um pouquinho a pressão. Matheus Cunha fez uma defesa estranha ali, evitou o gol que seria o da vitória nesse primeiro tempo, mas o Inter daquele jeito, né? Se defende com 10 jogadores, não tem transição, não tem um homem de referência. Muito pobre o futebol do Inter, mas o resultado é bom.
2: Tem um elemento do jogo, Maiagol, que mostra muito como pensam o futebol os dois clubes. O Inter tem um time em campo com uma média de idade, média de 29 anos. O Bahia tem de 26. O Bahia tem o David Duarte com 31, o goleiro com 30 e o resto é tudo abaixo de 28, 27.
8: Bruno Pacheco tem a bola, Chapecoense coloca na frente, Pavon chegou, deu um carrinho, errou, passe vijaçante, errou o Grêmio na saída de bola, recupera a Chape. Matheus Carvalho dominou, deu um tijolo lá na ponta pro Heitor, ele corre, evita a saída, valeu o esforço do Heitor, ele chegou, dominou, encara a marcação do Krovinovic, deu atrás para Matheus Carvalho, mais atrás ainda para Iago Felipe. O Grêmio tá ali fechado, com a vantagem importante no jogo de 3-1, no tabelamento agora do Marcinho, Marcinho limpando, ganhando ali do Pedro Gabriel, abriu para Heitor, pé direito, levantou, segundo pau Pedro na primeira, na segunda tá tirando de qualquer maneira o time do Grêmio com Zortea. Ela volta a ser dominada pela Chapecoense, numa bola do Bruno Pacheco, abrindo para Giovanni Augusto, deu uma espiada na área, refugou na primeira, pode levantar na segunda, bola é por baixo, o tabelamento da Chape, o chute, e aí, esse zagueiro fenomenal de camisa por dentro tá salvando, Rodrigo!
12: Wallace, é um gol dele, ele salva o Grêmio no que seria o gol do Marcinho, uma bela parede do Franco Rossi pro Marcinho, quase dentro da pequena área, ele finaliza o Wallace no carrinho, corta e escanteio.
8: Escanteio da Chapecoense, a bola viaja, Pedro Gabriel tira, quase saiu o segundo da Chape aqui, Maiago.
9: Escanteio aqui pro Inter. Escanteio pro Colorado. Cobrança do Alan Patrick, levantou a bola na área buscando o Félix Torres. De cabeça, só que sem força. Ronaldo caiu para defender, Simon.
3: A bola quicou e foi lentinha em câmera lenta.
8: O Everton faz milagre na arena. Salva o gol da Chapecoense, Katsurayama.
12: Espetacular o goleiro do Grêmio. Cruzamento da esquerda, achou o Marcinho. Ele escora para trás. Rossi de primeira. Bate no cantinho sem muita força. O Everton coloca para escanteio. E é 3-1 pro Grêmio.
8: Escanteio pra Chapecoense, agora do lado direito, lá vem bola pra área, Chapecoense quer o gol, hein? Lá não desiste, levantamento, tá...
0: toque de cabeça, essa vai embora pela linha de fundo. 3-1 Grêmio.
9: 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Uma falta mais dura em cima de Vélez, Alejo Vélez. Falta marcada em cima dele, a arbitragem deu. Posse de bola para o time do Bahia, aqui que Oliveira tentou cobrar rápido, a arbitragem mandou voltar. Ela volta então a ser cobrada pelo Acevedo, diga.
13: Gurizada do Inter no aquecimento, tá? Todos os guris das categorias de base e o Caleb no trabalho de aquecimento com a preparação física do Inter. Talvez o Pezzolano no intervalo acabe mexendo na equipe.
9: 36, vai Bahia, pelo lado esquerdo, Luciano Juba, tocando para Acevedo, Acevedo para Luciano Juba outra vez, domina pelo lado esquerdo, tenta a bola com Acevedo, Acevedo no meio de dois marcadores, tentou passe, Félix Torres aparece para tirar, Vitinho dá um carrinho e mete direto para a lateral, chegamos a 36-15, o Inter saiu na frente, o Bahia empatou, tá 1-1 na Fonte Nova.
0: Ô Diogo, você entendeu o que mudou no jogo, se é que mudou alguma coisa aqui na arena?
5: TT, chamado TT.
6: O que mudou foi que quando o Grêmio fez o gol do 3-1, ele passou a administrar o jogo. E aí deu tanto espaço quanto deu no primeiro tempo. E o Everton, de novo, está fazendo ótimas defesas. Se esse é daqueles jogos, como disse o CCD, que o adversário é tão deficiente, que daí o outro, seu oponente, o Grêmio, desacelera, não dá tanta importância, dá espaço, tudo bem. Agora, se o Grêmio não está conseguindo se impor com tanta força a Chapecoense por uma razão física, aí o Grêmio tem problema, tem que ver o que está acontecendo.
0: Erro do Grêmio, hein? Giovanni Augusto dominou na entrada da área, abriu na esquerda. O Everton tá por ali, quem salva é o Wallace de novo. Wallace de novo, salva o Grêmio. Thiago Felipe no chute de fora, o Everton deu rebote, tá vivo a bola. E Heitor levantou, outra vez a zaga do Grêmio salva. É uma pelada aqui na arena, vai Maiago.
9: E aqui, Kiko Oliveira invade a área, divide lá. Um jogador do Internacional, era o Bernabé que estava no lance.
13: Ronaldo.
9: Ronaldo. Ficam os dois caídos, o jogo vai separado aí, Simon.
13: É um choque forte. Cada lado pede uma falta. Se for pro Bahia, seria pênalti. A princípio, o juiz nada sinalizou.
9: Jogo parado aqui, 1-1.
0: É, jogo de rachão, né? Todo mundo ataca, ninguém se defende bem. E vem Pavon, e vem o Grêmio. Carlos Vinícius engatilhou na canhota. Bateu pela linha de fundo, Rodrigo.
5: A ideia foi boa. Contra-ataque rápido do Pavon. Carlos Vinícius tinha ângulo para chutar. Arrematou de média distância para fora. Sai Amuso, número 9. Entra TT, camisa 11. 3-1 Grêmio, informação secreta.
14: E teve troca na Chapecoense. Saiu 91, Bruno Pacheco. Entrou 12, Fernando.
9: E quinta tem Grenal.
14: Tem gol.
9: Quinta tem clássico. 4-5-4 na Arena, 8 da noite. Pedro Ernesto Denardin vai contar as emoções do semifinalista gaúcho na Copa do Brasil, Bertoncelo.
4: E muda tudo, Maiago. Tem gol marcado pelo Palmeiras. Maurício, ex-Inter, Mirassol 1, Palmeiras também 1. Com isso, o Inter deixa a zona de rebaixamento. 16º colocado com 26. O Mirassol é o 17º com 25. 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
0: Bola da Chapecoense, Giovanni Augusto trabalhando, agora centralizado, fez o passe para Matheus Carvalho, abriu na direita, lá está colocado o Heitor, ele não chega, ele não evita a saída, 31,5, 3-1 para o Grêmio.
9: Amarelo para o Bernabé e para o Kiko Oliveira aí, né, Simon?
13: Isso, Bernabé pendurado, não joga contra o Santos domingo que vem no Beira-Rio.
9: Grande desfalque agora, por um lance bobo lá, os dois ficaram se estranhando. E o Zanovelli foi lá, deu amarelo para os dois, 39. Jogo parado em Fonte Nova, 1-1, Bahia Inter.
0: TT arrancou pelo meio, são quatro agora gremistas, abriu na esquerda. Lá está colocado o jogador do Grêmio. É o Pavon que está por ali, pé direito, levantou, afasta de qualquer maneira ali o zagueiro Cauã Faria. Volta o time do Grêmio, numa cavadinha para Pedro Gabriel, de primeira, errou na primeira, voltou para ele, direto nas mãos do goleiro Anderson. 32, 3-1 Grêmio.
9: Eric Storrs sobe bem de cabeça antes que a bola chegasse no Eric Pulga, tá recuando a bola para o goleiro Matheus Cunha. 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A Gaúcha está acompanhando as emoções do Campeonato Brasileiro. Bahia e Inter vão empatando em 1-1, impedimento agora no ataque do Inter, bola do David Duarte. Cobrança rápida para o time do Bahia, tocando bola para Ramos Mingo, outra vez para David Duarte. Já passamos de 40 do primeiro tempo por aqui. Primeiro tempo, o Inter saiu na frente, o Bahia empatou, tá 1-1 o jogo na Fonte Nova em Salvador. Gaúcha acompanha. Tá. Domina David Duarte tocando para Roman Gomes.
8: Tá bem Gomes abertinho, domina. Hein? Tá bem abertinho aqui a zaga da Chapecoense. João Pedro ingressou na área. Teve que voltar dela, deu de costas para a marcação, ficou sozinho, hein? Não entregou a bola para ninguém. Voltou para Zorté, gira a bola o Grêmio, que pode ser uma boa também. Krovinovic dominou, esperou a passagem. Pavon, que virou ponta esquerda agora. Pavon limpou um, limpou dois. Pavon ajeitou. O Zorté bateu, ela desviou e vai embora pela linha de fundo, quase o quarto do Grêmio.
9: 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Primeiro tempo 41, Bahia 1 Inter.
8: 33,5 aqui na arena, que tem escanteio. O Grêmio está 3-1, Bertoncelo para o Grêmio.
15: Grêmio 15º, 28 pontos. Inter 16º, 26. E o Mirassol volta para o Z4, 17º com 25 pontos.
9: Pavon.
8: Terceiro gol de Gustavo Martins, que se coloca exatamente no mesmo lugar. Levantamento, primeiro pau, tirou Marcinho, deu rebote, tenta o Grêmio, perde ali na entrada da área, tenta se mandar para o campo de frente. Agora a Chape tem falta do Pedro Gabriel. 34, falta importante, tática 3-1.
9: 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O goleiro Ronaldo tem a bola dominada, aperta ali por perto o Alan Patrick, chega também o Bruno Henrique, consegue ajeitar bem a jogada ali o Rodrigo Nestor, toca para Luciano Juba, Juba na frente para Vélez, de calcanhar para Eric Pulga, que passe preciso, tá no mano a mano com o Maripan. Pulga fechou pro meio, ganhou, olha, bateu no canto, a bola desvia na zaga e entra. Virada, é de Eric Pulga de novo, a bola desvia na zaga, mata o goleiro. Que jogada que começa com Vélez, termina com Pulga e o Bahia vira que vira pra cima do Inter, que afunda na zona de rebaixamento. Simon,
10: centroavante argentino Vélez foi no campo de defesa fazer a parede de calcanhar, um grande lançamento pro Pulga. É bem verdade que ele teve muito espaço praticamente da linha divisória do meio campo, foi rabiscando, rabiscando na ponta da área, puxou pro centro, chute, e aí contou com o desvio do Bernabei, mudando a trajetória da bola, impedindo que o Matheus Cunha fizesse a defesa. Eric Pulga, três chutes, três tentativas, dois gols, vira o Bahia para cima do Inter, 2-1, Leonardo Oliveira.
2: É claro que tem o contra-ataque, o chute do Pulga, a bola desvia no Bernabei, assim como a bola desviou no gol do Alan Patrick no pé do Eric. Mas o Inter estava marcando pressão e o Bahia estava acossado lá na sua área. E o Inter, com a pressão, não marcou o jogador que estava aberto na lateral. Um passe simples, o Bahia saiu da pressão do Inter, veio o contra-ataque. Mas foi de uma primariedade o erro do Inter na marcação lá em cima e a não roubada de bola. E aí se expôs, levou o contra-ataque, Eric Pulga, vaguinha.
3: Mas olha, o Inter foi escalado para perder o jogo e agora ele consegue chegar ao seu objetivo, né? É, fez um gol lá por sorte, porque a bola desviou também. E agora o gol do Bahia também conta com a ajuda do Bernabei, né? Chute que ia nas mãos do goleiro do Internacional, Matheus Cunha. O Bernabei se atravessou, botou o pé, matou o goleiro do Inter e tá tudo normal em Salvador. Um time escalado para perder, está perdendo, Marcos.
15: Terceiro gol marcado por Pulga neste Brasileirão. Bahia é quinto colocado com 40 pontos e o Inter, que não vence há 9 jogos no Brasileiro, cai para a 18ª colocação com 25 e pode ser penúltimo colocado amanhã se o Remo vencer o Coritiba.
8: 37 minutos aqui na arena.
14: Duas trocas na Chapecoense.
8: Vamos lá.
14: Borreiro com a 77 no lugar do 10, Giovanni Augusto. E 97, Enio, ex-Juventude, no lugar do 7, Marcinho.
8: Enio, muito bem. Bom, 3-1 para a Chape, o jogo mais do que resolvido aqui, Maiago.
9: Aqui caminhamos para o final do primeiro tempo, 44 minutos e meio de virada. O Bahia ganha do Inter por 2-1. A bola está dominada, lado direito, agora ataque do time baiano. Puxa para cima deles, Eric vai tentando a jogada contra a marcação do Matheus Bahia. Só que levou com a mão o Eric, a arbitragem está sinalizando o posse de bola para o Colorado. 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Mais 4, vamos a 49 aqui no primeiro tempo, Debona.
8: 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Se escanteio para Chapecoense cobrar. Heitor tá na bola. 38 jogados do segundo tempo aqui na arena. Escanteio para Chape. Heitor autorizado para cobrança. Lá vem ele, pé direito, levantou. Pedro Gabriel tira de cabeça. Sobra de bola do Iago Felipe. Ele ajeitou, deixa ali do lado a Chapecoense. Tenta uma bola longa, comprida lá na entrada da área. Outra vez bola tirada pela linha de fundo. Novo escanteio para Chape. E Heitor outra vez vai bater na bola. A 38 minutos e meio, com vitória do Grêmio por 3-1 de virada. Para a bola, Heitor. Vai levantar de novo. Chapecoense está colocando 5 jogadores lá na área.

0: O último toque é do jogador do Inter. A arbitragem sinaliza lateral para o Bahia. Vamos a 49. O Inter perde para o Bahia de virada. O Inter está na zona de rebaixamento. Bernabé se antecipa. Agora a marcação recupera para o time do Inter. Tenta jogar pelo meio com o Thiago Maia. Recuada a jogada mais atrás para Matheus Bahia. Matheus Bahia passa pelo Kiki Oliveira. Devolve bola para o lado esquerdo. Devolve bola para Bernabé. Ele tenta o passe rasteiro na direção de Bruno Henrique. Bruno Henrique fez o passe. E aí o Thiago Maia nem foi em direção à bola. Ela correu demais. Ficou tranquila para o Ronaldo. 47, 2-1 Bahia na Fonte Nova.
1: 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Vamos chegando a 40 minutos. Wallace sai jogando, entrega a bola para o Pedro Gabriel. Krovinovic passou, na verdade é o inverso, né? É o Vijaçante quem passou. O Krovinovic e o Pedro Gabriel estão
0: ai,
1: o
0: ai, ai, Eric também. Pulga, Eric Pulga de novo nas costas do Félix Torres, meteu na frente. A chegada agora do jogador que é o Rodrigo Nestor, perde tempo Bahia. Eric Pulga de novo recebe, toca a bola para trás, toca para Luciano Juba. Luciano Juba para Rodrigo Nestor, chegou cruzando, parece na marcação Brian Aguirre. O Pulga está enlouquecendo o lado direito de defesa do Inter. 48, 2-1 Bahia.
1: Vijaçante abriu para Pavon, lá vem ele na ponta canhota, passou por um, por dois, ajeitou Krovinovic pro TT, TT no João Pedro. É a hora do cruzamento, demorou para cruzar, voltou no TT, TT para Krovinovic, cabe o chute, ajeitou, deu no TT, passe curtinho para ele, devolução na meia lua
0: do Bahia. Matheus Cunha. O Bahia atacou pela esquerda. A defesa do Inter tirou como pôde. O chute despretensioso do Román Gomes de fora, de longe. O goleiro espalmou para o meio da área. E aí o Eric faz 3-1 só no primeiro tempo, Simon.
2: A bola sobrou na entrada da área pela meia direita para o Kiki Oliveira. Foi um chute fraco, defensável. O Matheus Cunha poderia ter defendido firme ou espalmado um pouco mais para o lado, mas foi quase rente a ele. E ali estava o volante pisando praticamente na pequena área, o Eric. Aliás, que nome que vai machucando o Inter na Fonte Nova. 3-1 agora o volante Eric faz. 3-1 acaba o primeiro tempo, Leonardo Oliveira.
3: Acaba o primeiro tempo e o Inter vai pro vestiário com 3-1. Gol de lateral. Arremesso lateral, a zaga tira, não ganha o rebote, mas tudo tem origem naquele lance que o Eric Pulga está infernizando a vida do zagueiro do Inter, do lado direito do Inter, enfim. O Pulga está demolindo o Inter, Vaguinha, e acabando com o teu domingo.
4: Com o meu domingo não, Léo, porque eu já sabia que o Inter ia perder o jogo. Eu já sabia, quando... Antes de sair a escalação, eu já sabia que seria difícil qualquer coisa em Salvador. Quando saiu a escalação, eu esperava 3 gols do Bahia no primeiro tempo. Eu só não esperava. O que tá fora do lugar aí, gente, é o gol do Inter. É isso que tá fora do lugar. O gol do Alan Patrick é fora de contexto. Os 3 gols do Bahia, eles estavam programados para acontecer contra um time terrível, mal escalado, um timeco de jogadores que hoje vestem e não honram o manto do Esporte Clube Internacional.
5: E o Eric marca seu terceiro gol para o Bahia neste Brasileirão. Bahia quinto colocado com 40 pontos. Inter na zona de rebaixamento sem vencer no Brasileiro há 9 partidas. É 18º com 25.
0: 40 terminou aqui o primeiro tempo, tá demorando. 3-1 Bahia.
1: Boa. 43, segundo tempo aqui na arena. 3-1 pro Grêmio. O Gustavo Maiago volta para comandar o segundo tempo. E eu lembro que aqui a repercussão do jogo vai para o Gaúcha 2. Toda a repercussão do jogo do Grêmio. Esta vitória importante. 3 pontos valiosos do Grêmio contra a Chape. TT arrancou, freou, ganhou de 2 marcadores. Krovinovic está ali pedindo bola na frente. Ele preferiu voltar lá para Pavon. Pavon no Krovinovic. Cozinha o jogo. O Grêmio ganha por 3-1. 43 minutos e meio. De TT a bola aqui na direita para o João Pedro. João Pedro outra vez com o TT. O Grêmio deixa o tempo passar. E no futebol da Gaúcha, Diogo Olivier e CCD estão falando dessa vitória importante do Grêmio.
6: Olha, o Grêmio fez um jogo que todos os Grêmios que têm mandado mensagem para mim estão reclamando da atuação do Grêmio, mas sinceramente o Grêmio caminhou, tá? Um jogo em ritmo de treino, com um adversário muito frágil, perdeu oportunidades, é verdade, mas perdeu oportunidades, é um time que sempre

0: entendeu que era melhor e foi melhor. Fez os gols, vence por 3-1 com certa naturalidade. O time do Grêmio não é bom hoje, e bem pelo contrário, é um time muito ruim. Mas hoje passou, tá? Hoje passou, hoje caminhou no campo e mesmo assim venceu.
1: TT puxou o ataque do Grêmio, meteu na ponta para João, chegou João Pedro, cruzou, rasteiro, o goleiro pegou o Rodrigo.
2: O cruzamento tinha como endereço Carlos Vinícius, mas o goleiro se antecipou. Primeiro ponto, a torcida do Grêmio acordou com os gols sofridos pelo Inter. E o João Pedro, ele tá muito mais magro do que a última vez que eu vi ele em campo. 3-1 Grêmio Sicredi.
3: Público!
1: Tava pronto para te fazer essa pergunta aí, Rodrigo. De fato, aqui de cima dá para ver isso também. Tá mais enxutinho, né, o João Pedro. Público, o que é que...
3: Público total, Debona, 22.522 torcedores. 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
1: A Chape chuta pro gol, ela explode no Vijaçante. Volta para Iago Felipe, 45. Batemos agora o tempo regulamentar. Novo cruzamento lá para entrada da área. Toque de cabeça para trás nas mãos do Everton. Tranquilo aí, Luca?
4: Bem tranquilo. Foi o Franco Rossi que recebeu esse cruzamento na entrada da pequena área. Cabeceou para trás, deu do Coco. E aí ela subiu demais. O Everton fez a defesa. O Grêmio vence por 3-1 e mais 4 de acréscimo em forma tumeleiro.
1: E o torcedor tá dizendo o que sobre essa vitória, hein? Que é aqui, o que é aqui, o que é ali, o que é aqui lá?
3: O torcedor tá feliz, vou falar com a Aline. Aline, vitória fundamental na tabela do brasileiro, Aline.
5: Fundamental, a gente tem que somar pontos e é isso aí. Importa o quanto jogou, importa fazer ponto.
3: O que importa hoje são os 3 pontos para Pão de Alho Santa Massa.
1: O que fica dessa vitória do Grêmio, Diogo Oliveira?
6: Olha, fica uma questão pro Grêmio. Se o Grêmio tá vencendo o jogo, porque tá administrando, um jogo que é todo lento, tudo bem. Agora, se o Grêmio cansa, como cansou no Grenal e várias vezes no segundo tempo, o Grêmio vai ter problemas. Porque o Grêmio tá vencendo esse jogo porque a Chape foi incompetente para fazer.
1: Errou a Chape, TT pode fazer o dele, bateu, o goleiro pegou! Chamado peidinho, né? Chutou em cima do goleiro aí, hein, o Rodrigo?
2: A impressão é que o TT não esperava o erro do jogador da Chape e o passe, ele se assustou. Aí chutou de qualquer maneira em cima do goleiro, amarelo para ele, TT. 3-1 Grêmio informando o grupo IESA.
6: Para completar, com respeito ao adversário, enfim, a questão é que se a Chapecoense tivesse um pouquinho mais de qualidade, e se o Everton não fosse o goleiro que é, a Chape já teria feito outros gols, entende? E aí o Grêmio talvez complicasse um jogo que não precisava ser complicado de maneira alguma. Segue o problema de um adversário conseguir finalizar demais. O mais importante, o Grêmio conseguiu, ganhou, era isso que era o fundamental. Mas se o Grêmio não render um pouquinho mais, o Grêmio vai sofrer em jogos adiante. O Grêmio não vai se livrar do rebaixamento apenas com jogos contra o Chapecoense.
1: Som da Arena, esse é a festa do torcedor. Claro que tem 3-1 daqui, tem um 3-1 lá em Salvador que pesa muito para esse grito do torcedor aqui na arena. Que não deixa de ser também um aquecimento importante pro Grenal da quinta-feira aqui na arena. 0-0 na ida no Beira-Rio, quinta tem Copa do Brasil. Situação do Grêmio na tabela do Brasileirão, Bertoncelo.
7: Que vitória importante, Debona. Grêmio 15º colocado com 28 pontos, abre 13 em relação à zona de rebaixamento, que agora tem o Vasco na baliza, 17º colocado com 25. Informação para a Unimed Porto Alegre.
1: C4 do Brasileirão agora.
7: Vasco 25, Inter 25, Remo 23 e Chapecoense Lanterna com 14 pontos.
1: Bom, qual é a situação do Remo que pode passar o Inter também amanhã, o Remo, hein, Bertoncelo?
7: Amanhã, 8 horas da noite no Mangueirão, o Remo, se vencer, vai para 26. Passa o Inter, passa o Vasco, passa o Mirassol. E com isso, o Inter seria penúltimo colocado na tabela de classificação.
1: Tempo e placar para Mirassol e Palmeiras, Bertoncelo.
7: 50 minutos do segundo tempo, Mirassol teve um pênalti dado em campo, mas anulado por intervenção do VAR. Mirassol 1, Palmeiras também 1. Repito, Mirassol 16º.
1: 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Vai terminar aqui na arena. Vitória do Grêmio 3-1. Um jogo em ritmo de treino, né? Com pouca competitividade, com pouca intensidade, como é que é essa
0: situação? Anos 70, 80,
1: né? Bem devagarinho.
0: Anos 70, jogo, olha. Falta, né?
1: Chapecoense tenta uma bola enfiada entre a zaga. Gustavo Martins dá um carrinho limpo e depois sofre a falta. Vai falta, terminar.
0: Falta, né, professor?
1: Falta, né,
0: professor?
1: Vai terminar aqui na arena. O juizão foi lá pedir a bola. Acho que é pra encerrar, né? Acho que é pra encerrar. Terminou! Fala aliviado agora, CCD.
0: Cara, fundamental a vitória. O Grêmio fez um jogo em ritmo de treino. Sai vencedor daqui como precisava sair. Sai perdendo o jogo, vira, parece muito ao natural, assim, mas enfrentou sem nenhuma dúvida o pior time do campeonato. O time da Chapecoense não tem nenhuma condição de enfrentar a Série A, e o resultado ficou bem claro com isso hoje. O Grêmio jogando, caminhando, o Grêmio conseguiu fazer a vitória, Diogo, e passa muito por um adversário que, convenhamos, não deveria estar na Série A com a condição que tem.
6: É, e o que fica para as próximas partidas, inclusive para o Grenal, é esse nível de administração que o César referiu. Claro que o Grêmio puxou um pouco o freio de mão, melhor, acelerou menos o jogo, também em função de se poupar, sabendo que o adversário não tinha tanta resposta a dar. Mas nesse momento em que o Grêmio faz isso, o Grêmio sofre. O Everton, de novo, tem que ser personagem, o Grêmio dá muito espaço. Danilo Barbosa não estava extenuado, ele jogou pouco, porque tem de ter ritmo. Krovinovic e Vilhaçante, por exemplo, claramente estão com uma carga máxima, estão sentindo isso. Vilhaçante sentiu demais. O quanto esse cenário do Grêmio, fisicamente com problemas, pode repercutir mais adiante para o Grenal, para o próprio Campeonato Brasileiro, porque se o Grêmio jogar o que jogou hoje, independentemente do cenário, com uma outra equipe, o Grêmio não ganha o jogo. Essa é. Então o Grêmio, se tem essa questão física, se não é só administração, Debona, ele vai ter de resolver rapidamente com o banco de reservas ou de alguma maneira.

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15: Fala com mais um torcedor que tá por aqui. Teu nome?
16: Gabriel.
15: Gabriel, quanto essa vitória é importante pra tu começar a semana bem?
16: Ah, importante, né? Acho que é uma semana importante, Grenal, mas o time tem que ajustar bastante coisa, muita coisa ainda, o time parece muito lento, muito desorganizado, mas quinta-feira não importa, qualquer resultado basta e bora vencer.
15: Se hoje era uma Copa do Mundo pro Grêmio, pros três pontos, o que que vai ser na quinta-feira?
16: A final da Copa do Mundo, vai ser a final. É a grande final, tem que ganhar e ir pra semifinal.
15: Já convoca o torcedor pra estar em tudo quanto é lugar pertinho da arena aqui no próximo quinta-feira.
16: Quinta-feira vai faltar dois jogos pra Libertadores, isso é mais importante. A final depois, o que vier tá lucro.
15: E aí vira a chave também no brasileiro.
16: Sim, agora também com 28 pontos, tá mais tranquilo, vamos pra cima e não tem rebaixamento mais.
15: Valeu, muito obrigado, bom retorno.
17: Deixa o teu voto aí, quem é aqui?
15: Eu vou votar no Pavon, um gol e uma assistência.
17: Voto nele também, vote no Pavon.
18: Oi. Eu vou deixar o meu voto para o Wallace.
19: Eu fico com o Wallace também.
17: Dois para Pavon, dois para o Wallace. Voto de Diogo Olivier.
20: Eu vou ficar com o Pavon, pelo gol, pela assistência no escanteio. Porque no momento assim que o Grêmio estava morno, tomou aquela pancada do primeiro gol, a atitude dele foi importante ali pelo lado direito, como lateral, ou como atacante, para tentar reverter esse cenário para o Grêmio. Pavon.
17: Lucas Katsurayama.
21: Pavon.
17: Pavon. Quatro votos para ele. O voto de Diori Vasconcelos.
21: Pavon, craque pegada, Marcelo Debona.
17: E o torcedor votou em quem, Bertoncelo?
21: Pavon, 34% dos votos, o craque da galera, os votos pelo aplicativo de GZH, Debona.
17: Muito bem. Pavon é o craque do jogo, Rádio Gaúcha, calçado. Pegado, o torcedor tá feliz da vida, tá dizendo o que aí, hein, Bertoncelo?
21: Feliz com a vitória, também aqui, eu tô vendo aqui, ó, melhor em campo foi o Pavon, time que sofre de 25 a 30 finalizações em todos os jogos, é um problema sério, é o Gustavo Guerra que manda pelo aplicativo de GZH.
17: Olha aqui,
21: a vitória, mas com muitas finalizações da Chapecoense.
17: O balanço final em Gaúcha 2 vai ser imperdível, pode dar um bate-boca muito forte, inclusive, já quero deixar essa manchete aí, sobre o Grêmio venceu de uma forma suficiente ou não, hein? Quando é que o Grêmio volta a jogar pelo Brasileirão e aonde, Bertoncelo?
21: Na próxima segunda-feira do dia 7 de setembro no Barradão contra o Vitória. É o próximo jogo do Campeonato Brasileiro.
17: Muito bem. 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Vou passar a bola pro Gustavo Manhago, em seguida começa o segundo tempo na Fonte Nova. O Inter tá perdendo pro Bahia. E aqui na Arena, a gente vai pro Gaúcha 2 trazendo toda a repercussão, que nada mais é do que falar da vitória do Grêmio e projetar o Grêmio pro Grenal. Tá bom, Maiago?
1: Legal, Marcelo Debona, que o Inter está voltando para o segundo tempo, Simon Bianchini.
3: Sem trocas. Recapitulando o relato que eu recebi da colega Mari Dionísio, da RBS TV, que hoje está na transmissão da televisão. O Bruno Henrique e o Matheus Cunha discutiram depois do terceiro gol, e o Alan Patrick, que concederia aquela tradicional entrevista na saída de campo, acabou não se manifestando.
1: O presidente não está aqui em Salvador, né, Simon?
3: Não veio com a delegação.
1: Tem algum dirigente?
3: Sim, Vitor Grumber, vice-presidente eleito, e executivo de futebol, Fabinho Soldado. O presidente ficou em Porto Alegre cumprindo a agenda do clube, e nos bastidores o relato é que está tentando viabilizar alguma forma para conseguir quitar até a quinta-feira ou nos próximos dias, em regime de urgência, as pendências financeiras com o elenco. O Inter deve duas folhas de direito de imagem, isso contabiliza 12 milhões e meio de reais, mais parcelas referentes ao 13º de 2025, aí a gente não tem a quantia exata.
1: Leonardo Oliveira, não, o primeiro tempo, o Inter saiu ganhando, Vaguinha, não, e tá tomando 3-1, vamos nessa.
22: Desculpa, Léo, rapidinho, só sobre essa informação do Simon aí, eu não consigo comprar limão em Porto Alegre para fazer uma caipira domingo meio-dia, e o presidente Alessandro Barcelos ficou em Porto Alegre para arrumar 10 milhões de reais, e vocês querem que eu acredite nessa narrativa? Vou parar de brincar com o torcedor do Internacional, é só isso que a gente pede, para ter um pouquinho de respeito e paz até o final do ano, só isso.
1: 3-1 pro Bahia, Leonardo.
23: Paz o Vaguinha não vai ter. Paz ele não vai ter, porque o Inter é um time com fragilidades. O Inter conseguiu reunir muitos jogadores com limitações técnicas, e quando tem jogadores, muitos jogadores com limitações técnicas, uma hora eles vão falhar, como o Félix Torres foi batido pelo Eric Pulga, como o Aguirre não agrega nada e erra, como no primeiro gol. O Inter estava com o jogo controlado, o Inter tinha vantagem, estava marcando bem. Aí, numa falha individual do Aguirre, o Eric Pulga antecipou. O goleiro do Inter é um goleiro que veio do Cruzeiro, porque lá no Cruzeiro ele não conseguiu se afirmar na oportunidade que teve. Veio tentar resgatar a carreira aqui, mas ele é um goleiro que faz boas defesas, como fez, evitando o empate no cabeceio de quem? Eric Pulga. Eric Pulga tá fazendo o DVD da vida dele. E nossa. Aí, exato, Maiago. Então, assim, são muitos jogadores com limitações técnicas, e aí o time todo no coletivo acaba também comprometido, porque não tem tanta qualidade lá, assim.
1: Vamos para os 45 minutos finais. Daqui a pouco tem mais Leonardo Oliveira, tem mais Wagner Martins. O Bahia voltou igual também, Simon.
3: Sem trocas.
1: De novo a bola está rolando.
24: Catarinense.
1: Vamos para os 45 minutos finais, mais o acréscimo do senhor Paulo César Zanovelli da Silva de Minas Gerais para Bahia e Inter, 3-1 Bahia. E ataca o Bahia, ataca com Kike Oliveira pelo lado direito. Chega o uruguaio, tenta o cruzamento por baixo, cortou Thiago Maia. Ela volta para Kike Oliveira, domina, vai para cima da marcação, tentou o cruzamento fechado. Félix Torres desvia ali parcialmente, lateral Bahia, Simon.
3: Mas que liberdade teve o Kike Oliveira na ponta direita, às costas do Matheus Bahia e do Bernabé. Tentou duas vezes o cruzamento, na última ela passou, desviou no Félix Torres, é lateral, Bahia vence 3-1, Sicredi.
1: 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O Grêmio ganhou da Chapecoense por 3-1, o Inter está perdendo para o Bahia por 3-1. Algum outro jogo em andamento, hein, Bertoncello?
25: Não mais, tivemos a finalização da partida no Maião, interior paulista, Mirassol e Palmeiras ficaram no empate em 1-1. O empate que tira o Mirassol da zona de rebaixamento, 16º, repetindo, o Inter é o 18º colocado com 25 pontos. E a informação, Maiago, é para a Unimed Porto Alegre.
1: Vamos atualizar o nosso torcedor Marcos Bertoncello para o Inter não ficar na zona de rebaixamento, que é preciso acontecer no segundo tempo aqui, Bertoncello.
25: Pelo menos um empate. O empate faz o Inter chegar a 26 pontos, seria 16º colocado. É bem verdade que ele ficaria ao alcance do Remo, que amanhã joga contra o Coritiba. E aí uma vitória simples do Remo recolocaria o Inter no Z4, Maiago.
1: Muito bem. Então, neste momento, o Inter é 18º, pode ficar em 19º se o Remo ganhar amanhã, e na melhor das hipóteses, pode ser 16º se o Remo não ganhar amanhã.
25: Perfeito.
1: E o Inter tem que empatar aqui, né? Tem que fazer 2 gols. Bruno Henrique desloca o lançamento na frente, mete bola para Thiago Maia, ataca, toca a bola ali, o Alan Patrick se apresenta na jogada, chega agora por cruzamento, Thiago Maia chuta em cima do David Duarte, Roman Gomes pega a sobra, tenta o chutão na frente para Vélez. Vélez está sendo agarrado pelo Maripan. A bola cai no meio, cai para Thiago Maia. Thiago Maia recua para Ronaldo. Ronaldo consegue o toque para Bruno Henrique. Bruno Henrique com liberdade pelo meio, domina com o pé direito, faz bom passe para o Alan Patrick. Contra dois marcadores, fez o drible ainda o Alan. Prendeu demais, caiu, pediu falta, não houve nada, Simon.
3: Nada, tentou fintar, viu que não ia conseguir chegar na bola e tentou cavar a falta. Segue o jogo Bahia 3-1. Na informação, Grupo IESA.
1: 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Placar de 3-1 para o Bahia, 3 do segundo tempo, toca na bola ali, Thiago Maia, recuando mais atrás para o Matheus Bahia. Matheus Bahia devolve bola para o meio para Thiago Maia. Thiago Maia tenta na frente com Bernabé. Bernabé que tomou o terceiro cartão amarelo aqui, é um baita desfoque contra o Santos, domingo no Beira Rio. Vantagem agora no lance do Thiago Maia, só que o Thiago Maia pediu para parar a jogada, porque o Matheus Bahia ficou sentindo, a bola foi para o Ronaldo. Ronaldo pelo meio, tocando bola de lado para Maripan. Maripan no grande círculo central do gramado, devolve bola para Matheus Bahia, vem buscar jogo pelo meio, se apresenta Ronaldo para receber. Domina Ronaldo, tenta o passe agora na direção ali do Alan Patrick recuando para Matheus Bahia. Matheus Bahia no fundo para Thiago Maia. Thiago Maia tentou passe para o Bernabé. Roman Gomes estica a perna e faz o corte pela linha lateral. 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Placar do jogo até aqui, 3 para o Bahia, 1 para o Inter. E o Inter saiu ganhando, mas tomou a virada. Matheus Bahia tocando para Bernabé, dali para Thiago Maia. Thiago Maia há muito tempo, né? Muito tempo sem jogar. Tenta a jogada contra dois marcadores. Toca por último o Roman Gomes. É novo lateral que favorece o Inter. Bernabé na cobrança. Ronaldo se apresenta para receber pertinho dele, mas perde para Acevedo, que toca a bola para fora pela linha lateral. 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A bola vai parar lá com o goleiro Matheus Cunha do Inter, saindo jogando com Maripan. Tenta o passe na frente, encontra Thiago Maia posicionado com liberdade, chega na marcação agora o Eric. Thiago Maia prende a bola, consegue fazer o passe pelo meio, encontra posicionado Alan Patrick. Arbitragem dá vantagem, porque Alan Patrick levando a jogada para o outro lado, meteu bola para Félix Torres. Félix Torres para Brian Aguirre, chega bem o Aguirre. Vitinho pediu na frente, Aguirre tocou no meio e encontrou Alan Patrick, quem sabe a conclusão, passe no meio, Ramos Mingo aparece para tirar, na sequência completa Rodrigo Nestor, só que ela volta para Ronaldo, Ronaldo para Thiago Maia. O Inter tem mais a bola, ronda agora a área do time do Bahia, tentativa com o Matheus Bahia, cruzamento fechado demais, nas mãos do goleiro Ronaldo. Simon,
3: o Inter fez circular a bola até a ponta esquerda para o Matheus Bahia, o cruzamento sem tanta amplitude assim, Ronaldo ficou com a bola, 3-1 Bahia. 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
1: 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Claro, bolão do Rodrigo Nestor pro Kiki Oliveira nas costas do Bernabé, ganhou do Bernabé, ganhou a área, chegou, bateu em cima do Maripan. Acevedo pega a sobra, vem Bahia pela meia direita, ainda bola com o uruguaio Acevedo, dominando agora a jogada, espera a aproximação do jogador que é o Roman Gomes, levantou na área buscando o Pulga nas costas do jogador Aguirre. Aguirre caiu, Pulga recua a bola para Luciano Juba, chegou no bico da grande área pelo lado esquerdo, lá vai Juba, tocou para Rodrigo Nestor, recebeu de volta, cruzou pro meio da área, Mari Pan estica a perna para tirar de qualquer maneira. Uma facilidade enorme do Bahia para entrar trocando passes aí. Simon Bianchini vem na sequência porque o Inter puxa o contra-ataque agora. Vitinho cobrou rápido ali na frente. Tentativa do Alan Patrick. Foi para cima da marcação do Ramos Mingo. Ganhou a área ainda o Alan Patrick. Caiu o zagueiro do Bahia. O toque pro meio. Vai sair o gol do Inter. Vai sair o gol do Inter. Pro gol! De Vitinho! Uma jogadaça do Alan Patrick de novo! O Inter cobrou rápido, pegou a defesa do Bahia toda desguarnecida e aí a categoria do Alan Patrick que vai se salvando nessa derrota em Salvador. O Inter encosta, volta pro jogo, Simon!
3: Inter mostrando raça e vontade. Bola cobrada, colocada em jogo rapidamente pro Aguirre, que puxou o contra-ataque pela ponta direita, recuou para a habilidade do Alan Patrick, que carregou pela meia direita, ganhou do David Duarte no jogo de corpo e o cruzamento na pequena área. Ronaldo tentou alcançar, não conseguiu, a bola sobrou livre para Vitinho, dali não tinha como errar. Diminui o Inter na Fonte Nova, 3-2, Bahia. O Inter volta pro jogo, Leonardo Oliveira.
2: Volta pro jogo no lance de esperteza, teve a falta, cobrança rápida.
4: E olha, o Vitinho entrou livre, perdeu! Era o gol de empate do Inter na Fonte Nova, o Thiago Maia disse, faz! E aí a falta de qualidade do Vitinho fez com que ele não fizesse, Simon!
3: Mostrando brios o Internacional, Thiago Maia, num carrinho, recuperou a bola na ponta esquerda e deu um passe com açúcar, cara a cara com o goleiro, um pouco mais difícil, ele conseguiu fazer o mais difícil, errar o gol, tocou pra fora o Vitinho, mas o Inter tá vivaço na partida!
2: O Inter tá vivo e o Vitinho que fez o gol... numa arrancada muito rápida, jogada individual do Alan Patrick, ganhou no corpo, e aí, Vaguinha, o mesmo Vitinho que fez, perdeu o empate.
22: É, não tem como separar, né? Ele faz o gol porque ele tá na pequena área sem goleiro, e aí quando tá um pouquinho mais difícil, ele não consegue porque não tem qualidade, mas o Inter entrou no jogo, já poderia ter empatado, o Inter entrou no jogo, pelo menos estão botando a bundinha no chão e honrando o manto colorado, Marquinhos.
25: Vitinho marca seu 17º gol pelo Inter, o 6º dele na temporada. Falta um gol, um empate para o Inter sair da zona de rebaixamento neste domingo. Por enquanto, é o 18º colocado com 25 pontos.
3: Amarelo para Maripan por reclamação, mas deu uma regada no juiz, daquela que o juiz vai ter que tomar dois banhos no vestiário.
1: Duas trocas na sequência aí no time do Bahia, são 9 do segundo tempo, tem jogo pela frente pro Inter pelo menos empatar aqui em Salvador. 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Lançamento na frente, agora jogada do Alan Patrick, tá marcado pelo David Duarte, prendeu bem o Alan Patrick, fez ótimo toque pelo meio para Ronaldo. Ronaldo recebeu pro Bruno Henrique, lá vai Bruno Henrique, marcação do Eric Pulga, abertura de bola na ponta direita para o Aguirre. Aguirre erra o passe, dá um presente no meio, o time do Bahia consegue sair jogando agora. Tentativa do Kike Oliveira, Kike Oliveira errou o passe, recuperação do Maripan. Maripan tocando na frente para Thiago Maia. Thiago Maia lançou na frente, Roma Gomes cortou, ela cai para Ronaldo. Ronaldo para o Alan Patrick, chega bem pelo lado esquerdo, lá vai o Alampa, dominou dentro da grande área, ainda ele voltou a bola para Bernabé, lado esquerdo, tentou o cruzamento por baixo, aparece para tirar dali o Eric, tira para Vélez. Alejo Vélez acaba sendo derrubado no meio. Se desespera aí o Ronaldo com a marcação, a arbitragem vai autorizar as trocas do Bahia, Simon.
3: Sai Kike Oliveira com 99, parcialmente vaiado aqui atrás do gol, para entrada do 7, né?
1: Isso.
3: O Ademir, já conhecido. E a outra substituição, sobe a placa.
1: Sai o 14.
3: O 14, o Eric, para entrada do 15, o Michel Araújo. Volante, as Fluminense e São Paulo, as duas primeiras modificações na partida do Rogério Ceni para Trilegal.
2: Olha a diferença, amanhã
1: gol. Mexe cedo o Ceni no segundo tempo, hein, Léo?
2: Mexe para dar gás pro time, né? O Eric é um cara que se movimenta bastante e o Kike a gente conhece. O Kike é o Kike, não tá o Sanabria, que é um atacante de lado muito rápido, por isso que o Kike reapareceu e o Ademir tá voltando de lesão. Mas é Ademir e Michel Araújo, ou seja, o banco de reservas do Bahia tem mais ferramentas que o banco de reservas do Inter.
1: E o Michel Araújo tá fazendo a primeira dele, tocando para Luciano Juba, chegando pela minha esquerda, lá vai Juba, tentou o passe por dentro, Félix Torres cortou, Vitinho vai dividir, Juba leva melhor, fica com a bola dominada, recua para Acevedo, domina Acevedo pelo meio, marcação do Ronaldo, ele faz o toque de lado para Gomes, Gomes tocando a bola para a ponta, agora para o Ademir, vai para cima da marcação do Bernabé, lá vai Ademir, canhotinho pelo lado direito, Ademir dominou, tocou a bola no meio, encontrou posicionado ali o jogador que é o Rodrigo Nestor, pro Araújo, pro Rodrigo Nestor, dentro da área, aparece no meio do caminho. Era o Ronaldo, era isso, ou Bruno Henrique? Bruno Henrique tirando Matheus Bahia, foi o último a tocar na bola, escanteio aí, Simon.
3: Matheus Bahia, cria da base do Palmeiras, mas se profissionalizou aqui em Salvador. Acabou cortando essa bola, escanteio, ponta direita, Rodrigo Nestor na bola. Tem muitos jogadores do Inter fazendo trabalho de aquecimento por aqui. Tô vendo Juninho, Alejandro, o Eliasson, o Sanabria, o Caleb e o Carboneiro.
1: Os Escanteio, escanteio a ser cobrado pelo time do Bahia. Levantamento na pequena área, subiu para tirar de lá, afastando o perigo de qualquer maneira. E o Vitinho, a bola fica dobrada pelo Ademir. Ademir para Eric Pulga. Eric Pulga vai receber a marcação que é feita nesse momento pelo Bruno Henrique. Eric Pulga vai tentar a jogada individual, levou para o fundo, cruzou rasteiro, aparece Chico Pé. A marcação do Inter ali com o jogador Vitinho, foi ele que tirou. Escanteio Bahia.
3: É, jogada pela ponta esquerda, sempre ele. Pulga está infernizando o lado direito defensivo do Internacional. Agora conseguiu cavar um escanteio. Rodrigo Nestor na bola, 3-2 Bahia, Lojas Quero Quero.
1: 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São 12 minutos e 40 do segundo tempo, 3 para o Bahia, 2 para o Inter. O Inter esteve mal no jogo, conseguiu fazer um gol que encostou no placar. Agora o Bahia tem um escanteio dentro da área. Félix Torres aparece para tirar. Bernabé puxa o contra-ataque agora em alta velocidade. Michel Araújo tenta fechar a marcação. Bernabé consegue tocar para Matheus Bahia. Matheus Bahia vai para cima da marcação, passou bem, boa bola do Matheus Bahia, meteu no meio para chegar da conclusão, não é boa do Vitinho, a bola vai longe do gol do Ronaldo, mas tudo passa pelos pés, né, sempre do Vitinho, do Alan Patrick ali na frente, porque são os atacantes que o Inter tem aí nesse momento, Simon.
3: Uma correção, quem tava na área finalizando agora era o Brian Aguirre, de lateral para lateral, Matheus Bahia para Aguirre, tentou um chute, não é a dele, foi longe do gol, mas o Inter tá tentando chegar ao gol de empate. Claro, 3-2 Bahia.
1: Aqui Gaúcha, olha o Vélez, ganhou pro Ademir, chegou dentro da área, driblou o marcador, bateu para fora pela linha de fundo. O Inter se expõe, dá espaço, Bahia chega com perigo, Simon.
3: Bola rebatida pelo Maripan, sobrou pro Ademir, finalizou mal com a perna esquerda, errou para sorte colorada.
1: Isso vai ser uma tendência agora aí, né, Leonardo? O Inter vai ter que se expor de alguma forma e aí erra que erra, como errou agora o Thiago Maia. Presentão pro Michel Araújo, meteu pro Eric Pulga, ganhou a área, pé direito na bola, driblou, Félix Torres bateu pra fora! Eric Pulga é fazer o terceiro dele no jogo, Simon.
3: Vou pegar um inseticida aqui, pode ser, Maiago, prestar pro Inter. De novo, Pulga pra lá, pra cá, agora pegou embaixo mais da bola, ela subiu e não entrou pra sorte do Inter, que escapa mais uma vez.
23: E aí o Inter leva o contra-ataque sempre, primeiro porque o Inter deixa muitos espaços, o time se projeta e não tem velocidade pra voltar, e aí fica uma zaga que é posicionada muito exposta, né? Maripan é um bom zagueiro, mas exposto, ele é facilmente não batido.
22: O Simon, o Sanabria tá aí em Salvador, hein?
3: Tá. Sim. Aqui ao meu lado, aquecendo.
22: Botar no jogo logo. O Vitinho fez um gol porque não tinha goleiro. E já fez um gol. Vocês acham que o Vitinho vai fazer dois gols? Tira o Vitinho e bota o centroavante que foi contratado pra isso.
1: Tentativa de ataque agora do time do Bahia. Michel Araújo perdeu a bola para Maripan. Maripan tocando para Thiago Maia. Thiago Maia volta do meio campo lá para o goleiro Matheus Cunha. Em Salvador, a Boa Terra, 8h51 da noite neste domingo. Hora de se ligar no tempo e no placar. Para Linguiças Borrússia, qualidade e sabor invencíveis. 15 do segundo tempo, 3 Bahia, 2 Inter, Bertoncelo.
25: Começou neste momento a coletiva do técnico Luiz Castro. 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Mais cedo, o Grêmio com gols de Gustavo Martins duas vezes e Pavon venceu a Chapecoense pelo placar de 3-1.
1: 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Vamos confirmar as opções do banco de reservas aí do Paulo Pezzolano. Simon.
3: Breaking news, o jogador vai ser chamado. Caleb e Sanabria. Um meio atacante, um centroavante, saindo aquecimento para conversar com o Pezzolano. Daqui a pouco o Inter vai mexer em dose dupla.
1: Nossos comentaristas, Leonardo Oliveira e Vaguinha, analisam Caleb e Sanabria e dupla.
23: O Bernabé, depois do cartão amarelo, saiu completamente do jogo. E eu tô percebendo o Bernabé abaixo do que ele costuma fazer. Eu não sei se o Alan Patrick embora, o Alan Patrick será sendo decisivo, se o Alan Patrick já não começa a ser preservado para o Grenal. O Alan Patrick hoje está jogando como um falso 9, um cara mais projetado.
22: Mas o Alan Patrick começou o Grenal no banco de reservas, né, Léo? Como é que eu vou entender o Paulo Pezzolano, né? É, e agora que o Inter tá reagindo, vai tirar o melhor jogador em campo. É, olha, se ele fizer isso, vai tá errando, na minha opinião. Tem que tirar o Bernabé e o Vitinho, botar o Caleb e o Sanabria e pronto. E vamos ver, vamos torcer aí pra que caia um gol do céu.
1: impedimento no ataque do Bahia. Agora sinaliza o bandeirinha Guilherme Dias Camilo. Daqui a pouco duas trocas no Inter. 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E o Inter no domingo pega o Santos no Beira-Rio. Qual é o horário desse jogo com o Santos, hein, Bertoncelo, domingo no Beira-Rio?
25: 16h do próximo domingo, dia 6, Internacional e Santos. O Santos, Mael, que hoje venceu o Corinthians fora de casa por 1-0 e mais um belo jogo de Neymar.
1: É, resta saber se o Neymar vai vir a Porto Alegre ou não, né? Porque vai jogar.
23: Isso é ele que decide, tá?
1: Ele que decide, né? Por quê? Porque o Neymar vai, deve jogar contra o Palmeiras na Vila. Não sei se vai meter 3 jogos seguidos.
23: E é feriadão, né?
1: É feriadão de 7 de setembro.
0: Neymar, desde que voltou ao futebol brasileiro ano passado, ainda não esteve em Porto Alegre.
1: 18 minutos, Inter e Bahia, 3-2 pro Bahia aqui na Fonte Nova em Salvador, já 2 trocas no Colorado. Bola dominada pelo meio com Bruno Henrique recebendo pelo time do Inter, metendo bola para o Alan Patrick lá na frente para Brian Aguirre. Aguirre vai receber contra a marcação que é feita pelo Luciano Juba. Tá recuando a bola mais atrás, tocando para Ronaldo invertendo para o lado esquerdo para Matheus Bahia recebe com liberdade, faz o passe muito mal.
0: O Léo flagrou bem, tá? O Bernabé nitidamente está descontado. E é ele que sai para a entrada do Sanabria. Sai Bernabé, já amarelado, nitidamente desgastado, para a entrada do Sanabria com a número 19. Já saiu o Bernabé, pegou uma garrafinha d'água e outra modificação é a entrada do Caleb e a saída do Thiago Maia. Caleb 30, Sanabria 19. As duas novidades no Esporte Clube Internacional Trilegal.
1: E aí, Léo?
23: É, o Caleb vai fazer a função do Thiago Maia, vai ser aberto ali mais pela esquerda, vai fazer a do Bernabé. Ele abre mão de um dos volantes, o Caleb aberto na esquerda e ele vai botar o Sanabria na frente. O Inter mais aberto, o Inter tira o tripé do meio e coloca um centroavante.
1: Sanabria, o paraguaio Sanabria com a sua segunda participação com a camisa colorada. O Inter precisa tanto de um centroavante. Será que o Sanabria vai dar resposta hoje? Maripan tá com a bola dominada, metendo lá para a ponta direita, jogando a bola na direção do Vitinho faz, tocando agora para o Aguirre para Félix Torres recebe, volta a bola para Maripan. Vélez vai apertar na marcação, Maripan joga de primeira, mete bola para Matheus Bahia na frente do Ademir. Ele tenta o lançamento pelo alto, buscava ali o Caleb, aparece no meio do caminho para fazer o corte o jogador Michel Araújo. 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CMPC, viva o natural. 3-2 Bahia, 20 do segundo tempo. O Grêmio ganhou da Chapecoense por 3-1. Os gaúchos em mais uma rodada do Campeonato Brasileiro. Uma bola dividida forte agora do Acevedo.
0: Amarelo
1: para o jogador do Bahia.
0: Só no tornozelo do Aguirre, que veio cair agora pela ponta esquerda. Chamou atenção, não sei se foi algo ocasional, mudou a colocação do Brian Aguirre em campo. Falta, muito distante, mas o Caleb vai pegando a bola. Para quem sabe meter essa bola lá na área, Maripan, Félix Torres, agora tem o Sanabria. Quem sabe agora, amanhã, gol de empate colorado.
1: 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Placar eletrônico deu cartão pro Roman Gomes.
25: É, e o cartão amarelo é um lance muito forte, viu, Maia? Mas o jogador do Bahia, o Gomes, vai com a canela no pé do jogador do Inter. Ele não vai com a sola. Se ele fosse com a sola daquela forma ali, era lance para vermelho, mas foi lance para amarelo bem aplicado.
1: Falta pro Inter, Caleb na cobrança, levantou na marca do pênalti, ela vai sobrando pro Vitinho, deixou escapar um pouquinho, tá do lado da grande área, vai tentar o cruzamento pro meio da área de novo, subiu Ramos Mingo para tirar, Vitinho tenta outro toque para o meio, corta David Duarte, o Inter pressiona o Bahia, sai no contra-ataque, agora é 2-1. Ademir, Eric Pulga para cima, apenas do Matheus Bahia, vem Félix Torres correndo, a bola foi para Pulga, ganhou a área, recuou para Ademir, bateu em cima do Matheus Bahia, o Inter se safa, Simon.
0: É, porque o Bahia foi preciosista demais,
3: O Inter, com Ronaldo, com Matheus Bahia se defendendo, conseguiu evitar uma dobradinha. Lá vem o Bahia de novo.
1: Vem o Bahia com espaço de novo. Eric Pulga está recuando a jogada, tocando mais atrás para Acevedo. Acevedo para Luciano Juba. Luciano Juba no meio para Rodrigo Nestor. Outra vez a bola para Acevedo. Acevedo tocando a bola mais para trás. Agora para Ramos Mingo. Ramos Mingo para David Duarte. E ele vai começar tudo no sistema defensivo do time do Bahia. Outra vez com Ramos Mingo. São 22 minutos do segundo tempo. 3-2 Bahia. Chegou a estar 3-1 para o time baiano. O Inter conseguiu nesse segundo tempo um gol com o Vitinho, voltou para o jogo, tenta pressionar, mas dá espaços nos contra-ataques, como agora. Eric Pulga tocou o cruzamento. Ela passa na pequena área por todo mundo, não deu para o Vélez, não deu para o Ademir, vai sair do outro lado, Simon.
3: É, o Inter de novo escapou. Cruzamento rasteiro, Matheus Cunha ficou na indefinição, ficou observando a bola. Sorte que não chegou nenhum baiano para meter a bola com a chapa. Seria muito difícil buscar, mas saiu arremesso lateral, cruzou a área e não apareceu um pé de defesa ou de ataque.
23: Amanhã gol. Só para organizar a casa. Ele manteve o 5-3-2. O Aguirre está jogando de ala pela esquerda. O trio de zagueiros tem Maripan, Torres e Bahia. E o Vitinho virou ala direito. O Caleb está fazendo a que era do Thiago Maia. E na frente o Alan Patrick e Sanabra. É um 5-3-2.
1: É isso aí, tá aqui o Aguirre recebendo agora como ala pelo lado esquerdo, movimentando a bola pelo meio para Caleb. Caleb tocando na direção de Alan Patrick. No fundo, boa bola pro Aguirre. O cruzamento buscava o Sanabra, mas foi forte. Não deu pro Paraguai. A bola fica dominada por Luciano Juba. 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Agora o Romão Gomes pega o jogador do Inter. O juiz que foi mão. Diz que foi mão do Brian Aguirre. Então aí deu falta, favorecendo o Caleb, na verdade. Deu falta pro Bahia quando o Inter queria a falta, bem pertinho do banco do Pezolano ali, Simon.
3: Que vai a loucura. Protestando, reclamando, gesticulando. E agora aponta o dedo pro juiz. O juiz, o Zanovelli, finge que não é com ele. Tem que desligar o Pezolano, porque
1: já tem amarelo.
3: Já,
1: né,
3: tem amarelo, e mesmo assim não comanda a equipe contra o Santos.
1: Exatamente, ele está suspenso contra o Santos. Semana que vem, suspenso também o Bernabéu. São os desfalques. Mas aí vai ter a volta do mercado, né? Vai ter a volta do Bruno Gomes.
3: Do Paulinho.
1: Do Paulinho. E hoje, né, o Carboneiro segue no banco, né?
3: Aquecendo aqui.
1: Tentativa de passe do time do Bahia, agora dividida do Acevedo. Ele contra Ronaldo, toca por último. Acevedo mete a bola para fora pela linha lateral. 24 do segundo tempo. Cobrança rápida para o Caleb. Vai atrás dele Romão Gomes. Caleb caiu sozinho. Domina Romão Gomes, o argentino tira dali, mete bola para trás para David Duarte. David Duarte volta para Michel Araújo. Michel Araújo voltando mais atrás para David Duarte. David Duarte abre a bola para o lado esquerdo para Luciano Juba. E assim o Bahia sai do seu campo de defesa. O Bahia ganha por 3-2. O Bahia está lá na parte de cima da tabela, brigando, né, pelo G5, por uma vaga na próxima Copa Libertadores. Numa temporada em que o tricolor baiano ganhou o Campeonato Baiano, mas foi eliminado precocemente na Copa Libertadores e também na Copa do Brasil. Por isso joga só o Campeonato Brasileiro há um bom tempo. A bola está dominada com o Luciano Juba. Juba tocando atrás outra vez para Ramos Mingo. Ramos Mingo vai receber a marcação do Vitinho e do Sanabria. Sanabria aperta, a bola vai para trás para o goleiro Ronaldo, que dá o chutão para o campo de ataque buscando o Ademir nas costas do Aguirre. Será que o Ademir vai conseguir? Conseguiu o domínio. Driblou o Aguirre com o balãozinho. Boa jogada do Ademir. Ficou sem ângulo e aí o Aguirre chutou o Ademir. Falta pro Bahia.
3: É, mas o Ademir fez o que quis. Lance até feio com o Aguirre, uma disputa, quem apanhou foi a bola e depois o Ademir. Uma pegada do Aguirre que escapa de receber amarelo e tá pendurado também. Por enquanto, nada demais o amarelo pro Internacional. É uma falta muito mais